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0: E essa semana que só tá começando, segunda-feira, dia 20 de julho, você com a gente aqui fazendo história, então, na sua pam. Seu Jorge, amiga da minha mulher, essa história não dá certo, vai, você escuta aqui, ó.
1: Ela é amiga da minha mulher.

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Papa, né? Aí é papo, olha, anos 80, 90, que ano que é isso aí? Mas é antigo esse papo aí. Então tinha as sete melhores que era pra vender as musiquinhas que estavam no CD da revistinha. Você pegou essa época aí, você tem esse CDzinho guardado, alguma revista? Caramba, hein? Fazer uma promoção aqui na rádio, traga a sua revistinha mais clássica, leva um baita num prêmio, pensou? E mais, Sabrina Carter, Alex Zorin, Bruno Mars, Teddy Swims, Taylor Swift, os meninos do BTS que cantaram pra caramba lá no intervalo da Copa do Mundo, você viu? Baita no showzão, BTS, Justin Bieber, aliás, Justin Bieber cantou uma música linda, é isso.

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0: coisas boas. Chimarrudes, do lado de cá na número 1 do Brasil.
1: Do lado de cá.
0: Muito bem, rolou Lola Young, Robin Schulz e a melhor da semana, música nova da Madonna, Danceteria. Mas você quer ouvir, você tá na rádio certa, rápido intervalo, a música volta já pra você, tá bom? Segura aí.
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0: Top Fan. É o Conexão de Volta aqui na Pan, e o Iron Maiden surpreendeu sua enorme fanbase ao redor do planeta ao anunciar a venda de 50% dos direitos do seu catálogo musical para investidores do Pop House Entertainment. O grupo sueco, que, se você não se lembra, ganhou fama internacional ao produzir o espetáculo virtual Voyage do ABBA, que ainda faz um baita de um sucesso, viu? Bom, e outra banda inglesa, o Keane, decidiu comemorar o aniversário de 20 anos de Iron Sea em grande estilão. Além da versão remasterizada do álbum original de 2006, o box, programado para 24 de julho, vem recheado com demos, lado B, raridades e versões ao vivo. E tudo isso distribuído em 3 CDs. 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Então, só seguir a Pan nas redes sociais.
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caramba, já deu aquele boa noite. Acho que ele vai assustar, vai estranhar até, né? São os seus amigos também, essa é a número 1 do Brasil, Olivia Dean. Nice to meet you, other. Tem irmão, 5T, McCray, Alanis Morissette. E a meia-noite, horário de Brasília, você tem aquele encontro com a gente aí, com as classicudas. Yeah! Clássicos da Pan pra você. Ótima noite!

Lover, Miley Cyrus aqui na PAN. É isso aí, sutilmente a gente vai deixando a sua noite mais relax, mais tranquila, mais relax total. Por isso que você tá aqui, ó, com a gente, na número 1 do Brasil.

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do Brasil, Sabrina Carpenter, Man Child. A gente traz pra você as novidades em Alto e Bom Som e você curte com a gente nessa segundona, dia do amigo, 20 de julho. Boa semana pra você, hein? Bora ouvir aquela história de Eduardo e Mônica? Nossa, essa aqui é nostálgica demais. Legião Urbana aqui na Pan.

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ser tudo o que foi sucesso, ainda é. Mas tocou por aqui desde os anos 70, é isso mesmo. 70, 80, 90 até os anos 2000, você vai relembrar nessa edição inteira aqui do Clássicos da Pan. 1988 é a nossa primeira parada, com o som do Rick Astley com Never Gonna Give You Up.

som dos anos 2000, One More Time, do Daft Punk. Se relembrando, aqui no Clássicos da Pan. É uma edição inteira, só com os clássicos que fizeram sucesso, passaram e tocaram aqui na Jovem Pan dos anos 70 até os anos 2000. Esse é o som do Fine Young Cannibals com She Drives Me Crazy, de 1990. 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

0: O nome disso aqui é anos 70, Dire Straits com Sultans of Swing, aqui na Jovem Pan, que traz os clássicos dos anos 70 até os anos 2000. 1978, dando check aqui na programação e passando a bola pra New Radicals. Isso aqui é anos 90, você ouvia You Get What You Give.
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Jovem Pan número 1 do Brasil com Crowded House, Don't Dream It's Over, baita clássico dos anos 80, pra gente curtir mais essa edição inteira do Clássicos da Pan. A Jovem Pan que traz pra você todos os dias da semana os clássicos que fizeram sucesso, tocaram aqui dos anos 70 até os anos 2000. Na sequência, você vai curtir uma atrás da outra, mas eu toco pra você agora o som do Pretenders com Back on the Chain Gang.

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0: com os assuntos mais importantes do dia de hoje. Vamos então aos destaques desta edição. Depois do Brasil, Donald Trump se volta para o Canadá e anuncia taxas de 50% a diversos produtos, sob alegação de prática discriminatória contra os Estados Unidos. Valdemar Costa Neto diz a Flávio Dino que a cúpula do PL não tem controle sobre emendas. O ministro do STF encaminha as respostas dele, de Gilberto Kassab, do PSD, para a PF. Alexandre de Moraes cita condenações de Bolsonaro e Ramagem por tentativa de golpe e manda arquivar investigação sobre a ABIN paralela. Condenado a 4 anos de reclusão no STF pelo crime de coação no curso do processo, Eduardo Bolsonaro recebe green card do governo Donald Trump. Governo Lula avalia o tarifaço dos Estados Unidos como ato político e não pretende adotar medidas de reciprocidade antes das eleições para não dar palanque a Flávio Bolsonaro. Aliados do Irã. Rebeldes do Iêmen anunciam bloqueio de passagem entre o Mar Vermelho e o Oceano Índico, uma das principais rotas de exportação de petróleo de todo o mundo. Agora, 5 em ponto, a edição de hoje do Jornal da Manhã começa destacando para você que já estão em vigor as novas regras que aumentam a responsabilidade das redes sociais no Brasil sobre conteúdo postado. Confira mais detalhes aqui na reportagem do Marcelo Matos.
1: As plataformas digitais que operam no Brasil passam a ter maior responsabilidade sobre as publicações. 2 decretos do presidente Lula entraram em vigor no Marco Civil da Internet. O especialista em tecnologia e inovação, Arthur Igreja, questiona a não participação do Congresso e a centralização na Autoridade Nacional de Proteção de Dados.
2: É algo que se dá por decreto, é uma mudança sistêmica fundamental que toca a vida de praticamente todas as pessoas, por se tratar das redes sociais, e com esse empoderamento, né, de uma agência nacional que inclusive foi tão potencializada que teve que abrir concurso, né? É alguma coisa entre 100 e 150 novas vagas. É para algo que não estava previsto. Mais uma vez, é uma agência que originalmente tratava somente da proteção de dados, né?
1: Sem avanço no Congresso e sob análise do Supremo Tribunal Federal, as mudanças podem ser questionadas, mas aparentemente serão mantidas no STF, avalia o advogado Hélio Ferreira Moraes.
3: Como, né, existe uma aparente coordenação aí entre o Executivo e o Judiciário no STF, dificilmente alguma coisa vai ser mudada. Mas, né, a grande mudança, né, que vem trazendo, claro que assim, depois a gente pode detalhar mais, porque o decreto trouxe ampliou muito o escopo, inclusive, da lei, né? Mas a mudança principal, da onde surgiu toda essa discussão, era o chamado artigo 19 do Marco Civil da Internet, que criava um regime de responsabilização das plataformas a partir do não cumprimento de ordem judicial.
1: Agora, a remoção de conteúdo não precisa de ordem judicial, apenas notificação, com aviso ao autor e direito de recurso, explica o advogado Hélio Ferreira Moraes.
3: A plataforma recebe uma notificação, retire esse conteúdo do ar, tá? Porque tem alguma ilegalidade, algum ilícito. Ela vai, a partir disso, analisar. Se ela entender, a regra geral seria ela tirar esse conteúdo. Se ela, por alguma razão, entender que esse conteúdo deve ser mantido, né? Então ela vai, se tem uma dúvida razoável, que a gente chama, né? Ela vai manter o conteúdo e vai justificar para quem notificou, né? Mas é um, digamos assim, é bastante difícil, né? A gente imagina que a tendência das plataformas vai ser, digamos assim, mais conservadora. Recebeu a notificação, em tese ela deve retirar aquele conteúdo do ar. E, além disso, ela tem que informar o poder público de um conteúdo que ela retirou e o porquê ela retirou, qual foi o crime, né, que ela identificou ali nesse conteúdo.
1: Longe da precisão matemática, o grande temor passa justamente pela subjetividade das decisões no ano de eleições presidenciais. E ao que parece, esse calendário foi feito de maneira a atender essa nova legislação.
2: É, por exemplo, crime que incite automutilação e suicídio. É muito fácil de você entender, né, que tem uma publicação ali que está mencionando isso. Agora, em tese, publicações que sejam opiniões e nada além disso, elas, mesmo que sofram alguma espécie de denúncia, não deveriam ser retiradas do ar, porque, afinal de contas, isso poderia começar a entrar num terreno extremamente perigoso uma censura prévia, né?
1: As plataformas devem atuar preventivamente contra conteúdos criminosos, golpes, fraudes, com o armazenamento de provas para viabilizar investigações criminais e responsabilização dos autores. As medidas visam a proteção contra a violência de gênero, práticas ilegais com utilização de ferramentas de inteligência artificial e canal para denúncia de nudez divulgada sem consentimento. Após a notificação, a remoção do conteúdo deve ocorrer em até 2 horas.
0: O presidente Luiz Inácio Lula da Silva mandou um forte recado ao secretário de Estado americano Marco Rubio. Durante evento do PDT, o presidente afirmou que se Rubio quiser apoiar a candidatura à presidência de Flávio Bolsonaro, que venha e monte um comitê. A informação é do Pedro Trito.
4: O PDT é o primeiro partido a oficializar o apoio à reeleição do presidente Luiz Inácio Lula da Silva. O anúncio ocorreu durante a Convenção Nacional da Legenda em Brasília. A decisão marca o retorno do PDT à aliança presidencial liderada pelo PT ainda no primeiro turno. Presente na solenidade, o petista se disse motivado para a corrida eleitoral e chamou atenção para o desafio que a esquerda terá pela frente.
5: Nós não temos o direito de perder essas eleições. Nós não temos o direito de permitir que o negacionismo, que o fascismo volte a pensar em governar esse país.
4: Durante o evento, o presidente nacional do partido, Carlos Lupe, aproveitou para fazer fortes críticas ao novo tarifaço imposto pelo presidente dos Estados Unidos, Donald Trump.
6: Você representa hoje o único antídoto à desgraça chamada Trump. Desculpe a minha opinião. Trump hoje é a desgraça da humanidade moderna. É o atraso, é o ódio, é a raiva. E tudo que ele representa é representado aqui pela família Bolsonaro. O senhor resgata a história do povo brasileiro.
4: Lula também fez questão de comentar sobre medida imposta pelos americanos e subiu o tom contra a família Bolsonaro. Sem citar nomes, voltou a lembrar que traidor da pátria era enforcado antigamente.
5: Outro dia eu disse, nesse país antigamente traidor era enforcado. Porque trair a pátria é uma coisa muito grave. E hoje nós temos não um, nós temos vários traidores que vão aos Estados Unidos pedir para os Estados Unidos impor punição ao Brasil. É verdade, presidente. E eu quero dizer para vocês, eu acho isso tão engraçado que eles podem até montar um comitê para apoiar o nosso adversário aqui. Podem até montar um comitê, porque não há neste país, a não ser vocês, que decida que país a gente quer para os próximos anos nesse país.
4: Sem citar o senador Flávio Bolsonaro, provável adversário na campanha, o petista também afirmou que não teme uma possível interferência dos Estados Unidos nas eleições brasileiras e mandou um recado direto ao secretário de Estado americano, Marco Rubio.
5: Aliás, eu estou convidando quem quiser vir do mundo para ver as eleições aqui no Brasil. Quem quiser pode vir acompanhar. Se o secretário de Estado americano, Marco Rubio, quiser vir apoiar o meu adversário, que venha, que monte o comitê. Porque a gente vai derrotar todos em nome da defesa da democracia nesse país. Por isso, Lula, obrigado a vocês.
4: Recentemente, Rubio acusou Lula de priorizar o próprio ego nas negociações do tarifaço, em detrimento de um acordo que vise o bem-estar do povo brasileiro. O Itamaraty chamou a manifestação de ofensiva e arrogante.
0: Agora são 5 horas e 9 minutos, a gente segue no cenário político, porque o PP e o União Brasil de São Paulo oficializaram apoio à candidatura de Flávio Bolsonaro à presidência da República. Mas o cenário nacional continua indefinido. Acompanhe com o Misael Mainetti.
7: O senador e pré-candidato Flávio Bolsonaro do PL recebeu oficialmente o apoio estadual da Federação União Progressista em evento na Assembleia Legislativa de São Paulo. O evento não contou com a presença do Diretório Nacional dos Partidos, indicando possível neutralidade nas eleições presidenciais. Flávio declarou que foi convidado pelo presidente nacional do Progressistas, Ciro Nogueira, e que espera apoio nacional. Flávio estava acompanhado de várias autoridades, como o governador de São Paulo, Tarcísio de Freitas, do Republicanos. O agora candidato ao Senado pelo PP de São Paulo, Guilherme Derriti, oficializado ontem, e o pré-candidato também ao Senado e presidente da Alesp, André do Prado, do PL de São Paulo. Em discurso, o filho 01 do ex-presidente Jair Bolsonaro reforçou que não dá mais para aguentar 4 anos de governo Lula e falou em retomar o trabalho do pai.
8: Nós temos a consciência que o Brasil não aguenta mais 4 anos de PT. O Brasil não aguenta mais ser sentado na cadeira de presidente da República. Alguém que esfola o povo trabalhador, que mete imposto no lombo do povo trabalhador. A cada 27 dias um novo é criado aumentado. Alguém que passa a mão na cabeça de bandido, alguém que fez o poder de compra do povo brasileiro ficar reduzido a pó. Todo mundo está com dificuldade no mercado e fazer compra. Todas as mães que estão aqui presentes e as mães brasileiras, todo mês preocupadas se vão conseguir fazer as compras para o mês que vem para alimentar os seus filhos.
7: Flávio Bolsonaro disse várias vezes a Tarcísio que se sente em casa em São Paulo e reforçou a parceria entre presidência da República e governo estadual, caso os dois sejam eleitos.
8: Aqui em São Paulo, a gente vai caminhar junto com diversos outros partidos. Essa coalizão que foi montada aqui é uma grande inspiração para nós também. No âmbito nacional.
7: O pré-candidato ao Planalto, o senador Flávio Bolsonaro, do Partido Liberal, aproveitou o evento da Federação União Progressista para dizer que vai reproduzir o que os Estados Unidos fizeram. Ele se referia à equiparação de organizações criminosas em facções terroristas, transformando isso numa lei nacional.
8: Porque a gente vai declarar PCC, Comando Vermelho e milícias como organizações terroristas aqui no Brasil.
7: Além de declarar apoio a Flávio e elogiar o ex-presidente Jair Bolsonaro, o evento da Federação União Progressista chancelou o apoio ao atual governador, Tarcísio de Freitas, que em discurso disse que a esquerda não governa e nunca governará São Paulo.
8: O Estado que vai continuar fazendo a diferença, que é um Estado importante para o Brasil, e é um Estado que tem sido muito bem cuidado, e o Estado é o que é. É a potência que é, porque a esquerda nunca governou São Paulo. E a esquerda nunca vai governar São Paulo.
7: Tarcísio chamou o adversário, o pré-candidato ao governo de São Paulo, Fernando Haddad, do PT, de melhor ministro da Fazenda do Paraguai e o classificou como o pior prefeito de São Paulo.
8: Nós temos muito o que mostrar, diferentemente do outro lado, que não tem nada para mostrar. O Ricardo fez um resgate histórico. Falou, lembrou um pouco do pior prefeito da história de São Paulo, do pior ministro da Fazenda ou do melhor ministro da Fazenda da história do Paraguai.
7: Guilherme Derriti relembrou ações da própria gestão enquanto secretário de Segurança Pública, entre elas o fim da Cracolândia. Também disse que São Paulo é um estado de direita.
8: Se existe uma possibilidade de neutralidade, pode ser outro estado. São Paulo não vai ficar neutro. São Paulo é o pré-candidato, é o senador Flávio Bolsonaro. É o maior colégio eleitoral do país. Aqui não tem espaço nenhum para a esquerda. E com certeza, se Deus abençoar, vamos apoiar de maneira exponencial nos 4 cantos do estado a reeleição do governador Tarcísio de Freitas, porque ele merece, que ele fez a diferença, que ele é compromissado com os resultados.
7: André André do Prado, pré-candidato ao Senado, afirmou que o Brasil precisa replicar a gestão de Tarcísio a nível nacional. O prefeito da capital paulista, Ricardo Nunes, do MDB, atacou Guilherme Boulos, que tentou a eleição para a Prefeitura de São Paulo em 2024, e Fernando Haddad, pré-candidato ao governo de São Paulo. Nunes disse que Haddad não vai passar perto de São Paulo.
8: Em 2024, nós conseguimos fazer uma grande união e livrar a cidade de um invasor que tinha todo o apoio do governo federal. A gente conseguiu livrar a cidade do atraso, conseguimos livrar a cidade daquele que defende o patrimônio público, que defende o crime, que é contra a diminuição da maioridade penal. Muito bem falou aqui o Olim. Esse cara é ruim, foi um péssimo ministro da Fazenda, péssimo prefeito, e o estado de São Paulo não vai deixar esse cara ruim passar perto do governo do estado de São Paulo.
7: Estiveram presentes no evento da Federação União Progressista o vice-governador de São Paulo, Felício Ramute, do MDB, o presidente do PP São Paulo, Maurício Neves, o presidente do União Brasil São Paulo, Alexandre Leite, a deputada federal do PP por São Paulo, Simone Marqueto, uma das cotadas para ser vice de Flávio. A convenção que vai oficializar a candidatura de Flávio está marcada para sábado, e o nome do vice ou da vice é a grande indefinição até agora. Além de Simone Marqueto, são cotadas como possíveis nomes a ex-presidente da Caixa, Daniela Marques, coordenadora econômica da campanha, a senadora Tereza Cristina, do PP do Mato Grosso do Sul, a deputada federal Júlia Zanatta, do PL de Santa Catarina, e a deputada federal Bia Kicis, do PL do Distrito Federal. Perguntada pela Jovem Pan, Simone Marqueto desconversou e se disse lisonjeada.
0: As convenções partidárias começam então a definir os candidatos para as eleições, mas também expõem impasses e questões ainda sem solução nos principais grupos políticos. Quem analisa esse cenário todo é a nossa comentarista Dora Kramer.
9: As convenções partidárias começam com muitas decisões tomadas, mas algumas pendências a serem resolvidas e fragilidades a serem corrigidas. A campanha de Flávio Bolsonaro, por exemplo, deixa três questões em aberto: a escolha para a vaga de vice, os palanques de Rio e Minas, que ainda não foram montados, e a formação de uma aliança nacional que aumente o tempo de propaganda do candidato a presidente no rádio e na televisão. Propaganda essa que começa lá em meados de agosto. Por enquanto, o senador do PL não fez coligação com nenhum partido e as legendas que seriam possíveis parceiras, Republicanos, PP e União Brasil, ainda não se decidiram. Agora, apesar disso, dessa agitação, elas já sinalizam que a tendência é ficar no muro, nem Flávio, nem Lula, deixando os partidos livres para apoiar quem quiserem nos estados. Agora, na campanha do presidente Lula, o problema é a fragilidade das candidaturas aos governos dos dois maiores colégios eleitorais do país. Em São Paulo e em Minas, a vitória, se não é impossível, vai ser muito difícil e pode impactar negativamente nos votos para a reeleição de Lula. Por isso, a campanha do presidente Lula se preocupa principalmente com esses dois estados.
0: E ampla cobertura, obviamente, você terá aqui no jornalismo da Jovem Pan desse cenário político eleitoral. Agora são 5h18.
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0: Jornal da Manhã, 5:21. Seguimos com outros destaques do noticiário nesta manhã de terça-feira. Foi definido o relator no TSE do caso sobre a suposta rede de perfis falsos contra o pré-candidato à presidência Flávio Bolsonaro. Acompanhe os detalhes com o Pedro Trito.
18: O presidente do Tribunal Superior Eleitoral, Cássio Nunes Marques, vai relatar a representação protocolada pelo Partido Liberal, que solicita a investigação de uma estrutura organizada de contas falsas e perfis impulsionados nas redes sociais, com ataques massivos contra o senador Flávio Bolsonaro. O coordenador de campanha do pré-candidato à presidência, o senador Rogério Marinho, e a coordenadora jurídica do partido, Maria Cláudia Buchianeri, foram ao TSE e se reuniram com Nunes Marques. Aos jornalistas, Marinho disse que, além de Flávio, são alvos de ataques os governadores Tarcísio de Freitas e Jorginho Melo. Segundo ele, foram identificados mais de 20 mil perfis. Destes, alguns teriam sido criados e financiados fora do Brasil.
19: São conteúdos absolutamente falsos, né, sem nenhuma responsabilidade, né, se fazem acusações as mais variadas, que eu prefiro não ecoar aqui para não fazer o serviço deles.
18: Marinho também afirmou que a representação reúne elementos que indicam uma atuação coordenada para manipular o ambiente digital, influenciar a opinião pública e comprometer a lisura do debate político por meio de disseminação organizada de conteúdos e da utilização de perfis inautênticos. De acordo com Buchianeri, a campanha descobriu o esquema por acidente, enquanto monitorava anúncios pagos na Meta. Segundo ela, a aparição de perfis muito pequenos, recém-criados, que estavam fazendo contratações de R$200 mil, chamou a atenção dos integrantes da equipe.
20: O que a gente chegou eu preciso dizer que estou há 20 anos cuidando de direito eleitoral, nunca vi nada parecido. Aquilo que em 2022 a gente chamava de milícia digital virou menor infrator perto dessa estrutura, porque eu não estou falando de robô, eu não estou falando de fazenda de telefone. Eu estou falando de um volume de pessoas importante que arruma um CPF frio, cria uma conta, consegue um meio de pagamento, porque eu preciso pagar o Meta. Então eu preciso fazer um pagamento por dentro, num CPF falso. Paga valores substanciais e depois apaga o perfil.
18: A representação protocolada no tribunal pede uma investigação do caso e a retirada do ar dos perfis, além da quebra de sigilo dos usuários para que se apure quem está por trás disso. O TSE proíbe o impulsionamento de conteúdos com ataques a candidatos, mesmo antes do início oficial da campanha eleitoral. Na semana passada, Nunes Marques firmou uma parceria com as plataformas para combater a desinformação nas eleições.
0: O presidente nacional do PL, Valdemar Costa Neto, encaminhou ao STF uma manifestação formal em resposta às determinações do ministro Flávio Dino sobre destinação de emendas. Quem tem os detalhes para a gente aqui no Jornal da Manhã é o Bruno Pinheiro.
3: O presidente nacional do PL, Valdemar Costa Neto, enviou esclarecimentos ao Supremo Tribunal Federal em relação às emendas, ação que discute a transparência e a rastreabilidade das emendas parlamentares. Em resposta aos questionamentos do ministro Flávio Dino, Valdemar afirmou que o presidente de um partido não possui cotas de emendas, não indica recursos, não delibera sobre sua destinação e não participa da execução das despesas públicas. Segundo a manifestação, essas competências são exclusivamente dos parlamentares e seguem um rito na legislação e nos regimentos da Câmara e do Senado. A defesa sustenta que o dirigente atua apenas no campo político, atuando nos debates internos e apresentando sugestões sem poder formar para decidir a aplicação dos recursos. Após receber as manifestações de Valdemar Costa Neto e também do presidente do PSD, Gilberto Kassab, o ministro Flávio Dino determinou o envio dos documentos à Polícia Federal. Segundo o despacho, as informações vão contribuir para as investigações sobre a forma como as emendas parlamentares são definidas e operacionalizadas dentro do Congresso Nacional. O ministro informou ainda que, depois de receber as respostas dos demais representantes, com representações no Congresso Nacional, deverá também tomar uma decisão única sobre o tema no âmbito dessa investigação em relação às emendas. Valdemar da Costa Neto, que teve pelo menos 119 milhões bloqueados de seus bens após uma investigação e um relatório da Polícia Federal indicar que pelo menos 21 emendas da Câmara dos Deputados e parlamentares diferentes foram destinadas por determinação de Valdemar Costa Neto, mesmo não tendo sido eleito para um cargo na Câmara dos Deputados, não sendo um parlamentar, ele estaria tendo diálogos direto com servidores da Câmara dos Deputados e fazendo indicações de emendas que seriam de exclusividade dos parlamentares. De Brasília, o Bruno Pinheiro.
0: A investigação, portanto, sobre a suposta interferência na destinação de emendas parlamentares ganha um novo capítulo. E quem analisa os desdobramentos políticos desse novo cenário é a nossa comentarista Dora Kramer.
9: O deputado Valdemar Costa Neto agora quer deixar o dito pelo não dito. Vai ser difícil. Primeiro, porque as investigações da Polícia Federal chegaram à conclusão de que ele interferiu, sim, na indicação de emendas ao orçamento sem ter mandato parlamentar. Aliás, foi nessas investigações que o ministro Flávio Dino mandou bloquear 119 milhões da conta do Valdemar. Em segundo lugar, vai ser difícil porque as palavras do presidente do PL dizendo não só que interferia, como achava isso muito natural, foram ditas e estão gravadas numa entrevista que ele deu na semana passada na Globo News. A tentativa de recuo veio depois que Gilberto Kassab disse ao Supremo, não só que nunca fez isso na condição de presidente do PSD, como acha muito errado quem fez. Quem fez o quê? Interferiu na indicação das emendas. Ou seja, usou as emendas como se deputado fosse. E isso foi o bastante para que Valdemar Costa Neto percebesse que ficaria falando sozinho na defesa dessa ilegalidade, já que os outros dirigentes de partidos cobrados pelo STF também, lógico, vão negar a interferência das emendas, assim como foi escassado.
0: E a ordem do governo Lula é evitar uma reação que dê munição ao presidente americano Donald Trump e ao pré-candidato à presidência Flávio Bolsonaro, quando a gente trata de crise das tarifas. Acompanhe aqui na reportagem da Thaís Sprovieri.
2: Olá para todos que nos acompanham. O governo do presidente Luiz Inácio Lula da Silva está evitando confrontos e estrategicamente dando preferência ao diálogo com os Estados Unidos. A ideia é manter os esforços das negociações diplomáticas e em medidas que possam reduzir os impactos causados pelo tarifaço. Entre outras medidas que estão ocorrendo, rodadas de conversas com os setores produtivos mais afetados pelas tarifas, pelo tarifaço, mecanismos internos de proteção a esses produtores, a essas exportações, além também da busca de mercados alternativos que possam absorver parte dessas exportações brasileiras que perderam a competitividade no governo americano. De acordo com o Palácio do Planalto, as divergências entre o presidente Lula e o presidente americano Donald Trump, por exemplo, poderiam fomentar aí, poderiam dar razão às narrativas do senador e candidato Flávio Bolsonaro. Com isso, o governo pretende manter esse diálogo, insistir aí na ampliação de produtos isentos pelas tarifas, além de apresentar argumentos técnicos e econômicos também que contestem a medida dos americanos. A aposta é exatamente manter essa interlocução entre os dois governos, ainda que o ambiente diplomático dificulte avanços no curto prazo. Eu volto com vocês.
0: Essa Thaís Sprovieri em Brasília. E os Estados Unidos anunciam a imposição de tarifa adicional sobre produtos importados do Canadá. Velho parceiro, acompanha aqui na reportagem do Paulo Edson Fiore.
21: Os Estados Unidos vão impor novas tarifas de 50% sobre alguns produtos canadenses, como bebidas alcoólicas, automóveis e laticínios. O presidente Donald Trump alega que a medida é uma resposta ao tratamento discriminatório do Canadá em relação aos produtos americanos. Trump assinou proclamações com base em uma lei comercial de quase um século, a seção 338 da Lei Tarifária de 1930, que permite a aplicação de tarifas de até 50% sobre importações de países acusados de adotar práticas comerciais discriminatórias. De acordo com a Casa Branca, a medida vai entrar em vigor em 19 de agosto. As tarifas irão atingir os produtos, independentemente de serem originários do acordo de livre comércio entre Estados Unidos, México e Canadá. No entanto, algumas exportações ficarão de fora da nova tarifa, entre elas energia, potássio, minerais críticos e pescado. Em comunicado, o primeiro-ministro do Canadá, Mark Carney, afirmou que os Estados Unidos começaram a impor diversas tarifas, já violando o acordo de livre comércio entre Estados Unidos, México e Canadá. O premier ressaltou que as ações recaíram sobre o setor automotivo canadense em descumprimento ao acordo e, portanto, o Canadá, como é o seu direito, simplesmente igualou essas medidas. O primeiro-ministro ressaltou que, em resposta às medidas e ameaças à soberania do país, províncias, territórios e canadenses de costa a costa se uniram. Os territórios decidiram tomar ações para apoiar a economia e defender os trabalhadores locais. As medidas mais recentes surgem após o presidente Trump ameaçar taxar o Canadá devido a uma fumaça de incêndios florestais que se alastrou para os Estados Unidos.
0: Agora são 5 horas e 33 minutos. Você acompanha aqui o Jornal da Manhã da Jovem Pan. Um ótimo dia para você que está chegando agora. O governo de Donald Trump concedeu o green card ao ex-deputado Eduardo Bolsonaro. A medida vale também para a esposa e filhos do ex-parlamentar. Acompanhe com a Beatriz Souza.
22: O governo dos Estados Unidos concedeu um green card ao ex-deputado federal Eduardo Bolsonaro. O documento garante a ele o direito de morar e trabalhar legalmente no país por tempo indeterminado. A autorização também se estende à esposa e aos filhos do ex-deputado e representa um dos principais mecanismos de residência permanente concedidos pelo governo americano. Além de autorizar a permanência definitiva nos Estados Unidos, o Green Card também autoriza o exercício de atividades profissionais sem a necessidade de um visto vinculado a um empregador. Possibilita também estudar no país e facilita a entrada e saída no território americano. O titular também pode, futuramente, solicitar a cidadania americana, desde que cumpra os requisitos previstos na legislação. Eduardo Bolsonaro está nos Estados Unidos desde fevereiro de 2025. Ele viajou inicialmente com visto de turista, que permitia a permanência de até 6 meses no país. Desde então, afirma ser alvo de perseguição política e diz que deixou o Brasil em razão de decisões da justiça brasileira. A concessão do Green Card encerra a necessidade de renovação do visto temporário e regulariza a permanência do ex-parlamentar em território americano. Eduardo Bolsonaro foi condenado pelo Supremo Tribunal Federal a 4 anos e 2 meses de prisão pelo crime de coação contra o STF para tentar impedir o julgamento de Jair Bolsonaro por tentativa de golpe. O STF determinou ainda a inelegibilidade imediata do então deputado por 8 anos, contados a partir do cumprimento da pena. Desde que passou a viver nos Estados Unidos, Eduardo ampliou a articulação com autoridades e congressistas americanos, fazendo críticas ao judiciário brasileiro e defendendo sanções contra ministros do Supremo Tribunal Federal. A concessão do Green Card ocorre em meio ao aumento das tensões diplomáticas entre Brasil e Estados Unidos por conta do tarifaço, atribuído pelo governo Lula à ação da família Bolsonaro junto ao governo Trump como forma de interferir no processo eleitoral brasileiro.
0: Por aqui, a escala 6x1 ainda não vale no Brasil, mas um estudo mostra que a redução de jornada é cada vez discutida, ou mais discutida, na Justiça do Trabalho. A reportagem é do Daniel Lian.
1: Um levantamento inédito do Escavador mostra que o Brasil, em meio ao debate sobre a escala 6x1, diminuição da carga horária e mudanças nas relações trabalhistas, registrou mais de 500 mil processos sobre duração do trabalho em 2025. A redução da jornada de 44 horas para 40 semanais revela que a insatisfação dos trabalhadores corriqueiramente acaba tendo como destino a justiça. Dalila Pinheiro, coordenadora jurídica da plataforma, enxerga inúmeros desafios trabalhistas no país e vê como fundamental a discussão da jornada. Ela aponta que, num primeiro instante, podem haver reflexos.
5: A judicialização vai muito além de uma questão específica, né? Então, caso uma proposta de redução da jornada seja aprovada, a gente acredita que o impacto principal vai ser, de fato, na adaptação das relações de trabalho. Então, a gente entende que algumas empresas vão precisar revisar suas escalas, revisar suas políticas internas, estabelecer um novo sistema de controle de jornada, né, para que a gente consiga, de fato, reorganizar as equipes para o que a gente tem a vir a ser, né, os novos limites legais a serem trazidos com a lei.
1: O estudo revelou ainda que o Brasil acumulou mais de 1,8 milhão de processos trabalhistas relacionados à duração da jornada de trabalho entre os anos de 2023 e 2026. A média chegou a 1.300 ações abertas por dia nos tribunais espalhados pelo país.
5: Isso faz com que a gente entenda que a organização do tempo de trabalho, ele permanece sendo um dos principais pontos de conflito nas relações trabalhistas brasileiras, independente, né, das eventuais mudanças que estão sendo propostas na legislação. Então a gente percebe que essa questão é uma questão de fato histórica e que por isso que se mostra tão importante um debate no Congresso como o fim da escala 6x1.
1: O advogado trabalhista José Eduardo Pastore prevê um impacto negativo com a elevação da judicialização caso a proposta da redução da jornada avance da forma que está no Congresso.
6: O que vai acabar acontecendo, na minha opinião, vai acabar provocando um aumento muito grande de ação trabalhista, porque como você não vai ter tempo de fazer esses ajustes impostos pela Constituição, você vai ter uma autojudicialização, você vai ter que acertar tudo isso na justiça.
1: Ele faz uma comparação das relações trabalhistas entre o Brasil e outros países.
6: Eu posiciono o Brasil nos países onde tem a legislação trabalhista onde tem a legislação trabalhista mais regulada e mais hostil e que gera mais insegurança jurídica do planeta, porque nós somos campeões mundiais de ações trabalhistas, nós temos muita insegurança jurídica, tudo, Sofia, porque o nosso sistema trabalhista, ele é extremamente regulado. Ou seja, o que eu estou dizendo é o seguinte, que se tivesse um pouco mais liberdade para as partes acertarem os seus interesses, você teria menos insegurança jurídica, menos ações e, consequentemente, mais investimento e emprego.
1: Por outro lado, apesar dos números exorbitantes, a análise apresenta uma redução gradual na quantidade. De 604 mil ações no ano de 2023, o volume caiu para 535 mil registros em 2024, até atingir o menor volume do período analisado, com 502 mil processos em 2025. A variação apresenta uma queda de 17% daqueles relacionados à duração da jornada de trabalho. São Paulo lidera o ranking com 759 mil. Em seguida, aparecem Rio de Janeiro, indicando 193 mil, Minas Gerais com 151 mil, Rio Grande do Sul com 146 mil e Paraná com 120 mil processos. Estados da região norte são os que têm os menores números. O Amapá é o antepenúltimo, com 3,4 mil, Roraima, 1.100 e o Acre, com apenas um processo.
0: E a gente volta a falar aqui a respeito do cenário eleitoral. Por exemplo, a corrida pelo governo do estado de Mato Grosso entra agora em uma nova fase. Os detalhes você tem com João Roberto Martins.
4: As convenções partidárias para as eleições de 2026 começaram oficialmente nesta segunda-feira, conforme prevê o calendário eleitoral. Em Mato Grosso, o primeiro partido a reunir seus filiados para oficializar as candidaturas foi o Missão, que confirmou o nome de Rafael Milas como candidato ao governo do estado. A conferência, junto com os filiados, foi realizada de maneira online a partir das 14 horas desse último dia 20 de julho. Depois da convenção do Missão, o calendário prevê o encontro do Partido Liberal marcado para o dia 22 de julho, nesta próxima quarta-feira. A sigla antecipou a convenção para pôr fim aos rumores de que o senador Wellington Fagundes poderia desistir da pré-candidatura ao Palácio Paiaguás. Na ocasião, o partido também deve oficializar o nome do deputado federal José Medeiros como candidato ao Senado. Já o Partido Socialista Brasileiro, PSB, e o Partido Democrático Trabalhista, PDT, se reúnem na sexta-feira, 24 de julho. O PSB tem o ex-governador do estado de Mato Grosso, Pedro Taques, como pré-candidato ao Senado Federal. Já o PDT, que retirou a pré-candidatura de Calbi Cunha ao governo, não deve lançar nome para disputa majoritária e devem apoiar o nome de Natasha Sleixarenko, do PSD, ao governo do estado. Pelo menos 9 pré-candidatos

0: Escolhido pela federação, o nome será homologado já na data 30 de julho, do então ex-governador Mauro Mendes, como um dos candidatos ao Senado Federal. De Cuiabá, João Roberto Martins.
1: Ainda a movimentação política, o deputado federal Patrus Ananias confirmou a candidatura ao governo de Minas Gerais. Quem acompanha é o Lucas Silveira.
2: O Partido dos Trabalhadores anunciou apoio ao deputado federal Patrus Ananias como candidato do PT ao governo de Minas Gerais. O anúncio foi feito nas redes sociais do partido após uma reunião entre as lideranças do partido do PT nesta manhã. Estava prevista uma coletiva na parte da tarde desta segunda-feira, mas por decisão estratégica foi cancelada.
3: Primeira atividade, unificar o Partido dos Trabalhadores, muito bem representado aqui hoje. Os próximos passos serão a busca de alianças democráticas, éticas, né? Os partidos que formam conosco a federação inicialmente, né? E depois outros partidos do campo da esquerda, do campo do centro democrático, para alargarmos cada vez mais as possibilidades da nossa pré-candidatura ao governo de Minas.
2: Patrus foi o primeiro prefeito de Belo Horizonte filiado ao PT entre os anos de 1993 e 1996. Também já foi ministro do Desenvolvimento Social e Combate à Fome e ministro do Desenvolvimento Agrário do Estado. Atualmente, cumpre o quarto mandato como deputado federal. A presidente do PT em Minas Gerais esteve no local e falou sobre possíveis composições com outros partidos.
1: Agora a gente muda de assunto e traz informações aqui a respeito dos planos de saúde individuais, que podem encarecer em até 20% após uma proposta da Agência Nacional de Saúde Suplementar criar um novo índice. Quem tem os detalhes para a gente direto de Brasília é o Marco Viana.
4: Exatamente. A Agência Nacional de Saúde Suplementar, a ANS, estuda criar um novo tipo de reajuste para os planos de saúde individuais. E é justamente essa proposta que tem gerado preocupação, discussão, porque além do reajuste anual já autorizado e do aumento por mudança de faixa etária, os consumidores podem passar a enfrentar um terceiro aumento. Pela proposta em discussão, esse reajuste extra pode ser autorizado quando a ANS concluir que uma operadora está gastando mais com o atendimento dos pacientes do que arrecada com as mensalidades. Nesse caso, ela pode receber a autorização para aumentar novamente o valor cobrado dos clientes em até 20%. Além dos reajustes que já existem hoje. Segundo estimativas, a medida pode atingir cerca de 7 milhões e 700 mil brasileiros que têm planos de saúde individuais, modalidade muito comum entre idosos e pessoas que não têm acesso a planos empresariais. Mas é importante destacar que essa mudança ainda não está valendo. A proposta foi parar na Justiça Federal, que suspendeu a consulta pública aberta pela ANS. A decisão foi mantida em segunda instância, sob o entendimento de que um tema com um impacto tão grande precisa de mais estudos, mais transparência e maior participação da sociedade antes que qualquer decisão seja tomada. Mesmo assim, a diretoria da agência pode voltar a discutir o assunto ainda neste mês. Especialistas também questionam se a ANS teria competência legal para criar esse novo reajuste apenas por decisão administrativa, sem uma previsão expressa, em lei. Ou seja, por enquanto, não há um aumento aprovado. O que se tem é uma proposta em análise cercada de questionamentos e que ainda precisa passar por novas discussões antes de entrar em vigor.
1: É isso. De qualquer modo, na atual conjuntura que a gente está, 20% de reajuste seria realmente um aumento substancial para quem tem esse plano de saúde individual. São 5 horas e 47 minutos, seguimos aqui com o Jornal da Manhã da Jovem Pan. Um ano após a implementação do crédito do trabalhador, o modelo de consignado apresentou uma maior frequência de contratações entre os empregados CLT. Os detalhes com o Marcelo Matos.
5: E uma informação preocupante, o nível de endividamento das famílias e também aquelas famílias que buscam aí com o consignado do trabalhador, que é uma linha especial. Mas, de qualquer forma, o Serasa Experian fez um levantamento dos contratos realizados em abril de 2026 e a pesquisa aponta dados extremamente aí críticos para as famílias, infelizmente, no dia a dia, né, da economia real das famílias brasileiras.

0: 74% que possuem consignados a crédito do trabalhador, essa modalidade que foi colocada justamente para que possa haver o pagamento das dívidas, mas dois ou mais empréstimos. Então 74% que fizeram essa opção pelo consignado tem dois ou mais empréstimos ativos. E a segunda contratação, em geral, 54%, são bancos diferentes e com taxas mais elevadas. Então, de qualquer forma, nós temos aqui 44% das operações até R$ 1.500. O prazo mais longo, acima de 20 mil, é muito pouco utilizado, 1,9% das operações. E 69% das pessoas que foram, né, ouvidas, elas têm algum tipo de restrição. O Serasa analisou 191 mil contratos, abril agora de 2026, 61 bancos. Um dado ainda mais preocupante, a Confederação Nacional do Comércio aponta o nível de endividamento recorde das famílias brasileiras, 81,6%, maior montante desde o início da série histórica da pesquisa da CNC. O cartão de crédito é o grande vilão, 85% das dívidas, 400% de juros ao ano, aquela avalanche de juros, muito difícil a pessoa conseguir sair, evidentemente, dessa avalanche. Desde a série histórica, então, o maior volume, 30% das famílias têm algum atraso e o CNC aponta também que 12% garantem que não vão ter recursos para poder fazer o pagamento. De fato, quando nós falamos que tem um juro real aí da economia, as taxas Selic, ficou um bom tempo a 15%, hoje um pouco menos de 15%, mas aquele spread é o taxa de juros Selic e o espaço que é colocado é os juros reais do mercado, então esse spread aí é muito mais elevado, quer dizer, 14 é a referência, mas os contratos têm juros muito acima, portanto, desse balizador que é a Selic aqui no país, infelizmente.
1: E as projeções para o IPCA seguem estáveis no curto prazo, mas as estimativas para os próximos anos continuam em alta. A Denise Campos de Toledo analisa o que está por trás desse movimento.
2: As expectativas do mercado seguem relativamente estáveis, até com alguma queda das previsões para o IPCA, apesar de a projeção média em 5,15% permanecer bem acima do teto da meta de 4,5%. E tem um outro ponto a ser observado. Embora haja essa percepção quanto a uma possível desaceleração da inflação no curto prazo, a depender, claro, do futuro da guerra, do transporte de mercadorias e outros fatores, até o efeito do El Niño sobre a produção agrícola, que deve ser mais forte em 2027, as previsões para o IPCA dos próximos anos tem passado por ajustes para cima. Na prática, isso se traduz em desancoragem das expectativas, o oposto que o Banco Central espera, como manutenção dos juros elevados. A política monetária contracionista deveria estar freando mais a atividade, reduzindo o espaço para reajuste de preços, diante de uma demanda também mais fraca. Mas tem a queda de braço com o governo, que mantém estímulos à atividade e ao consumo. O mercado de trabalho também dá algum fôlego adicional à demanda, assim como as renegociações de dívidas. Em paralelo, mesmo com o governo supostamente mantendo foco na meta fiscal, as contas públicas trazem mais pressões sobre a inflação, o que mantém a curva de juros do mercado também mais pressionada. O ganho na renda fixa deve ficar de 7% a 8%, além da inflação ao ano. Bom para quem pode investir, ruim para quem deve ou precisa de crédito. Isso também bate na dívida pública, piorando o quadro fiscal. É uma mistura de incertezas que demanda muita cautela na prospecção de cenário, até para o Banco Central. E a economia brasileira ainda está sujeita a fatores como as tarifas dos Estados Unidos, como eu citei, ainda tem a situação do agro diante de possíveis eventos climáticos mais pesados, fora o aumento dos custos de produção, até pela guerra. Alimentos podem ficar mais caros. Sem esquecer da proximidade das eleições, mais um fator de incerteza. O Banco Central até pode jogar meio parado, sem mexer muito na Selic, mas para empreendedores, para as empresas, o momento é de planejamento com cautela e avaliação muito criteriosa do quanto esses fatores todos podem afetar a própria condição financeira, além do setor em que atuam.
1: Um dos principais chefes do narcotráfico do México, Ismael Zambada, foi condenado à prisão perpétua em Nova York. A reportagem é do Fabrício Naitsky.
3: Conhecido como El Macho, Ismael Zambada, de 76 anos, também foi condenado ao confisco de 15 milhões de dólares em bens. Ele era acusado de liderar o cartel de Sinaloa, uma das principais organizações criminosas do México. Preso há 2 anos, Zambada já havia se declarado culpado em agosto de 2025 em um acordo feito com a promotoria para evitar a pena de morte. O outro líder do cartel, Joaquim Guzmán, conhecido como El Chapo, também cumpre prisão perpétua nos Estados Unidos. Segundo o Departamento de Justiça norte-americano, Zambada lucrou bilhões de dólares com o narcotráfico e ordenou assassinatos durante 4 décadas de atuação. A sentença, sem possibilidade de liberdade condicional, foi aceita pelo criminoso, que pediu desculpas durante a audiência. El Macho deve ser encaminhado para uma prisão com direito a cuidados médicos especiais. O juiz do caso afirmou que o mexicano tem problemas de saúde e que a decisão de se declarar culpado economizou tempo e dinheiro do governo americano. Zambada foi preso em julho de 2024 com Joaquim Guzmán López, um dos filhos de El Chapo, em uma operação histórica. Na ocasião, Zambada foi sequestrado por Guzmán e levado a um avião com destino ao estado do Novo México. Na chegada, a dupla foi presa por agentes do FBI. Guzmán López admitiu ter feito parte da trama e disse que buscava clemência da justiça norte-americana. O caso é investigado pelo governo mexicano, que busca apurar se os Estados Unidos violaram a soberania do país para a captura dos traficantes. Já o cartel de Sinaloa passa por uma disputa pelo poder. A guerra, desencadeada por facções do grupo, já deixou mais de 1.200 mortos no México.
1: Agora a gente fala de saúde, porque no quadro Viva Bem de hoje, o Márcio Atala explica por que os deslocamentos do dia a dia também podem ser considerados atividade física. Acompanhe. Falar aqui de saúde, né? Obviamente, porque o Márcio Atala está sempre trazendo aqui ótimas dicas para a gente, né? Seja no que diz respeito aos exercícios físicos ou até mesmo em relação à alimentação, o quadro é voltado exatamente para que você tenha uma melhora no seu quadro de saúde também. Ou seja, dicas valiosíssimas para o nosso dia a dia que o Márcio Atala está sempre trazendo aqui para a gente na programação da Jovem Pan. Já temos o Márcio ou ainda não? Daqui a pouquinho. Daqui a pouquinho a gente vai ter a participação do Márcio Atala também, trazendo essas dicas para o ouvinte, para o telespectador aqui do Jornal da Manhã da Jovem Pan. Eu lembro a você que seguimos juntos até logo mais às 7 da manhã com a primeira edição e daqui a pouco, a partir das 6 horas da manhã, a gente tem muita análise para você também hoje com a participação do Túlio Nassa. Agora sim, vamos conferir aqui as dicas do Márcio Atala em relação à atividade física. Confira.
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5: Olá, ouvintes e espectadores da Jovem Pan News. Eu sempre falo aqui da importância de ter movimento no dia a dia. E uma vez me perguntaram, se eu for para o trabalho de bicicleta, 15 minutos para ir, 15 para voltar, isso é considerado uma atividade física ou não faz efeito nenhum? Claro que faz efeito, principalmente se você fizer com regularidade. Pedalar ou caminhar, indo para o seu trabalho ou voltando para casa, não importa, incorporando no seu dia a dia, isso vai fazer muita diferença na sua saúde. O nosso corpo reconhece movimento, independente se ele for feito numa academia, num parque, correndo ou se distribuído ao longo do seu dia. Se você tiver a oportunidade de fazer pequenos deslocamentos, seja de bicicleta, seja caminhando, subir escadas, isso ao longo da semana faz grande diferença. Acumule movimento e colha benefícios na sua saúde. Gostou dessa dica? Vai lá no meu Instagram e deixa uma sugestão. @MárcioAtala.
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1: Jornal da Manhã, são 5h57.
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2: Jornal da Manhã, agora são 6 horas e 1 minuto. Para você que está chegando agora, seja bem-vindo. Bem-vindo aqui à programação da Jovem Pan. O Jornal da Manhã já está entrando na sua segunda hora. Hoje, terça-feira, dia 21 de julho de 2026. Um ótimo dia para você. O presidente Lula sancionou a lei que amplia a produção de vacinas e medicamentos no Brasil. Durante discurso rápido, Lula elogiou a condução da pasta pelo ministro Alexandre Padilha e fez forte crítica aos ministros de Jair Bolsonaro. Acompanhe com a Thaís Sprovieri.
3: Olá para todos que nos acompanham. O presidente Luiz Inácio Lula da Silva afirmou que o governo de Jair Bolsonaro teve 3 ministros mequetrefes. Essa declaração foi dada durante cerimônia no Palácio do Planalto, onde Lula sancionou o Complexo Econômico Industrial da Saúde. Só lembrando, Bolsonaro teve 4 ministros da Saúde durante o mandato: Luiz Henrique Mandetta, Nelson Teich, Eduardo Pazuello e Marcelo Queiroga. Durante a solenidade, Lula criticou os ministros do governo anterior e mencionou as mudanças promovidas na área da saúde na atual gestão.
4: Sem fazer comparação, vendo você falar e vendo os 3 ministros mequetrefe que o governo passado teve, eu vou dizer para você, esse país fez uma revolução na educação. Muito obrigado.
3: Em um discurso de pouco mais de 3 minutos, Lula nem citou o nome de Jair Bolsonaro, apenas fez as comparações entre a atual gestão e a gestão anterior. Eu volto com vocês.
2: É assunto para a gente já fazer aqui a nossa primeira rodada de análises hoje com o Túlio Nassa, que participa conosco do Jornal da Manhã nesta terça-feira. Túlio, a gente já tem observado aí alguns movimentos, alguns discursos e, notadamente, a gente permanece com aquela polarização que estamos observando aí há alguns anos já no Brasil. O presidente Lula enaltecendo o seu governo, obviamente, e atacando o governo de Jair Bolsonaro. Quando a gente vai para Flávio, a mesma coisa. O Flávio acaba, de algum modo, enaltecendo possíveis feitos do seu governo e criticando os malfeitos do atual governo. É por aí que a banda vai tocar, ô Túlio, agora que a gente vai ter já uma largada mais oficializada da eleição. Bom dia e bem-vindo.
5: Bom dia, Nonato. Prazer estar aqui de volta com você na bancada do Jornal da Manhã, primeira edição. Bom dia também aos nossos ouvintes, telespectadores. Olha, Nonato, infelizmente vai ser a política do pão e circo. Vai ser a política do nós contra eles, vai ser a política do populismo, aquela que quer dividir uma parte da sociedade em relação à outra, aquela que se retroalimenta da briga, da confusão, da promoção de lutas, de divergências e de polêmicas. Lula, infelizmente, irá sim cometer várias e várias bravatas contra Donald Trump, contra os Estados Unidos, em vez de ir para o campo da diplomacia. Diplomacia esta que seria fundamental para que o Brasil pudesse amenizar os efeitos desse Tarifaço 2. De outro lado, o Flávio Bolsonaro também irá acirrar o seu discurso, até porque primeiro ele tem que vencer o fogo amigo dentro do seu partido. E a melhor tática para isso, a melhor defesa é o contra-ataque, só que o contra-ataque em relação à campanha de Lula e não dos próprios defeitos internos da sua campanha. Então, meu caro, nós vamos ver um pouco mais do mesmo. Infelizmente, quem perde? O eleitor.
2: Agora temos 6 horas e 4 minutos. Vamos com outros destaques para você. O governador de São Paulo, Tarcísio de Freitas, vai receber o presidente da Argentina, Javier Milei, antes da convenção que vai oficializar a candidatura de Flávio Bolsonaro à presidência da República. Quem tem os detalhes para a gente é o...
6: A visita de Javier Milei ao Palácio dos Bandeirantes foi definida nos últimos dias entre os integrantes do governo paulista e da presidência da Argentina. A ideia é que Tarcísio de Freitas e o presidente argentino tomem um café reservado na manhã de sábado, antes da convenção do PL, que vai confirmar a candidatura de Flávio Bolsonaro ao Palácio do Planalto. Até o momento, não há confirmação sobre a participação de Flávio no encontro entre Tarcísio e Milei.
7: Javier Milei queria estender a sua estadia aqui no Brasil para visitar o ex-presidente Jair Bolsonaro, que está em prisão domiciliar em Brasília ainda no sábado. A visita, no entanto, foi proibida pelo ministro Alexandre de Moraes, do Supremo Tribunal Federal. Com isso, Milei deve retornar na Argentina no sábado após a convenção de Flávio Bolsonaro.
6: Javier Milei desembarca em São Paulo na sexta-feira para participar da convenção de Flávio, marcado para o sábado. O evento será realizado no estádio Paulo Machado de Carvalho, o Pacaembu. Flávio tende a aproveitar a vinda de Javier Milei para reforçar a união da direita na América Latina em sinalização aos eleitores mais conservadores.
2: E o ministro Alexandre de Moraes, do STF, arquivou a investigação contra o ex-presidente Jair Bolsonaro no inquérito sobre a BIM paralela. Quem tem as informações sobre esse caso é a repórter Beatriz Souza.
8: O ministro Alexandre de Moraes, do Supremo Tribunal Federal, determinou o arquivamento das investigações da chamada ABIM paralela em relação ao ex-presidente Jair Bolsonaro, ao ex-diretor da Agência Brasileira de Inteligência, Alexandre Ramagem, e a outros investigados. No caso de Bolsonaro, Moraes acompanhou o entendimento da Procuradoria-Geral da República de que os fatos atribuídos ao ex-presidente foram analisados na ação penal que apurou a tentativa de golpe de Estado. No processo, Bolsonaro foi condenado a 27 anos e 3 meses de prisão. Ramagem, ex-deputado federal cassado, também foi condenado no inquérito golpista e está foragido nos Estados Unidos. A investigação da ABIM paralela apurou a existência de uma estrutura clandestina dentro da agência que teria utilizado software de geolocalização para monitorar ilegalmente autoridades, jornalistas e adversários políticos durante o governo Bolsonaro. Segundo a Polícia Federal, o grupo teria sido criado na gestão de Alexandre Ramagem para produzir dossiês e disseminar informação em benefício dos interesses políticos do então presidente. Na decisão, Moraes também arquivou as investigações contra o ex-diretor-geral da ABIM, Luiz Fernando Correia, o ex-diretor adjunto, Alessandro Moretti, o ex-corregedor, José Fernando Moraes Chuí, e também o ex-coordenador de operações, Lúcio de Andrade Parente. Para o ministro, não há indícios suficientes para justificar o prosseguimento da investigação. Já em relação aos demais investigados, entre eles Carlos Bolsonaro, o processo foi enviado à Justiça Federal do Distrito Federal. O ex-vereador do Rio de Janeiro é apontado como coordenador da suposta estrutura e suspeito de participar de campanhas de desinformação, do vazamento de dados sigilosos e de ataques ao sistema eleitoral, ao Supremo Tribunal Federal e a adversários políticos. Com a decisão, a Justiça do Distrito Federal dará continuidade às investigações por suspeitas de crimes, como organização criminosa, peculato, prevaricação, violação de sigilo funcional e interceptação ilegal de comunicações.
2: Dados divulgados nesta segunda-feira pelo Tribunal Superior Eleitoral estabelecem o perfil do eleitorado brasileiro, formado por 158 milhões e 700 mil eleitores aptos a votar. Acompanhe aqui com o Paulo Edson Fiore.
9: Houve crescimento no total de eleitores. Em 2026, são 2.291.452 pessoas a mais em comparação com o pleito de 2022, aumento de 1,46%, chegando a 158,7 milhões de brasileiros aptos a votar. O eleitorado do Norte foi o que mais cresceu proporcionalmente, passando de 12.560.410 pessoas em 2022 para 13.109.354 em 2026. O acréscimo foi de 548.944 eleitores, alta de 4,37%. Com isso, a região passou a concentrar 8,26% do eleitorado nacional. O Centro-Oeste também cresceu acima da média nacional, passou de 11.500 239.323 para 11.997.001 eleitores, com um acréscimo de 457.678 pessoas, ou 3,97%, chegando a 7,56% do total do país. O Nordeste chegou a 43.529.845, um crescimento de 1.138.869 eleitores, com um aumento proporcional de 2,69% em relação a 2022. A região tem 27,42% do eleitorado nacional. No Sul, o eleitorado passou de 22.558.759 para 22.861.012 pessoas, aumento de 302.253 eleitores. A região representa 14,40% do eleitorado nacional em 2026. Já o Sudeste teve leve queda no período, passou de 66.707.465 para 66.329.375 pessoas aptas a votar, redução de 378.090 eleitores. A participação da região no eleitorado nacional recuou de 42,64% para 41,78%, mas continua concentrando a maior parcela de eleitores do país. São Paulo tem o maior eleitorado do Brasil, pouco mais de 34 milhões de pessoas aptas a votar, o que representa 21,5% do total nacional. Em seguida aparecem Minas Gerais e Rio de Janeiro. Serão mais de 16.377.000 eleitores mineiros, crescimento de 10,32% em relação a 2022. No Rio de Janeiro, o aumento foi de 8,10%, passando para 12.857.000 pessoas aptas a votar. Junto com Bahia e Paraná, formam os 5 maiores colégios eleitorais do país, reunindo mais da metade no número de votantes, com 82.268.916. Outro destaque foi o crescimento do eleitorado no exterior. São 918.876 eleitores fora do país, aumento de 221.798 nesse extrato do eleitorado. A análise por faixa etária indica crescimento do peso das faixas mais velhas. As pessoas com 60 anos ou mais passaram de 32.891.438 em 2022 para 37.457.537 em 2026, crescimento de 4.566.099 eleitores. A participação desse grupo no eleitorado nacional subiu de 21,02% para 23,60%. O maior grupo é o de 40 a 44 anos, com 15.994.391 pessoas, ou 10,08% do eleitorado nacional. Entre os eleitores mais jovens, com 18 anos ou menos, o cadastro das eleições 2026 registrou queda de mais de 606 mil registros em relação a 2022.
2: É mais um tema para a gente ouvir aqui, o Túlio Nassa. Túlio, um perfil aí do eleitor brasileiro, né? Alguns dados apresentados na reportagem. Cabe agora aos candidatos buscar o convencimento desses eleitores. E o Paulo Edson chamava atenção aí na reportagem para o crescimento da fatia acima dos 60 anos. O que possivelmente a gente vai continuar acompanhando durante um período, já que o envelhecimento da população é algo notório. E aí tem que entrar política também para esses mais variados estratos, não, Otúlio?
5: Pois é, Nonato. O cenário é bem complexo, mostra que o Brasil não é um país para amadores. Na verdade, nem tudo é o que parece ser aqui no nosso país. Olha só que cenário que nós temos. Primeiro, que não é uma polarização simples, nós temos uma tripolarização. Nós temos hoje no país um terço de eleitores que é bolsonarista. Eles estão mais concentrados nas idades mais velhas, é bem verdade, num perfil mais conservador, mais religioso, mas nós temos outro terço de eleitores que é lulista, que vota em Lula ou quem ele eventualmente indicar. E só que no meio disso tudo, nós temos um terço de eleitores que não são nem lulistas e nem bolsonaristas.
10: são eleitores que procuram um perfil de um candidato mais moderado, um candidato que tem aparência de gestor, de administrador e menos de política. Muitas vezes pende para um candidato outsider, aquele que não é da política. Quem não se recorda aqui na Prefeitura de São Paulo que João Dória, quando se apresentava como gestor e não político, venceu as eleições em primeiro turno contra Haddad. Depois, quando João Dória teve a imagem passada a ser de um político, ele perdeu essa força. Então, esse terço das eleições, Nonato, que é o grande Shangri-La, ele que é disputado tanto pelo lulismo como pelo bolsonarismo, porque ele decide as eleições. E nesse terço, nós temos aí dois fenômenos, como você bem destacou. Primeiro, o aumento dos mais velhos. E aí, portanto, o candidato tem que migrar, tem que alcançar um perfil conservador. Só que nós temos também um aumento dos mais jovens. Esses mais jovens procuram candidatos diferentes, como o Renan Santos, que hoje oscila entre terceiro e quarto lugar nas pesquisas. Por quê? Exatamente pelo fenômeno das redes sociais, porque ele consegue se comunicar com esse público. Por essas e por outras, meu caro, a eleição vai ser disputada tapa a tapa até a última rodada.
2: Túlio Nassa volta daqui a pouco com outros comentários para você. E começou o prazo para os eleitores solicitarem o voto em trânsito, caso estejam fora do seu domicílio eleitoral no dia da votação. Quem tem detalhes sobre esse assunto é a Thaís Sprovieri.
11: Pois é, o prazo para fazer esse pedido começou nesta segunda-feira e vai até o dia 20 de agosto. Essa solicitação é para o eleitor que estiver fora da cidade em que vota no dia das eleições, para que ele possa votar em outubro em outro ponto do país. Essa solicitação poderá ser feita pelo autoatendimento eleitoral no site do Tribunal Superior Eleitoral ou presencialmente em qualquer cartório eleitoral. É importante lembrar que o voto em trânsito permite a transferência temporária aí de votação para outro município, desde que esse município tenha mais de 100 mil eleitores. Se o local informado pelo solicitante, no caso, for mesmo, dentro do mesmo domicílio eleitoral, ele vai poder votar para presidente da República, governador, senador, deputado federal, deputado estadual. Caso contrário, ele só poderá votar para presidente da República. De acordo com o TSE, as pessoas que estiverem fora do país e que estiverem viajando para o exterior no dia das eleições não podem solicitar o voto em trânsito. Já os brasileiros que moram no exterior e que estejam dentro do Brasil no dia das eleições podem solicitar o voto em trânsito, mas só poderão votar para presidente da República.
2: Jornal da Manhã, 6 horas e 17 minutos.
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2: Jornal da Manhã, 6 horas e 21 minutos. Você sabia que pode ter dinheiro esquecido e nem saber? Segundo o Banco Central, mais de 24 milhões de pessoas ainda têm valores a receber em bancos e consórcios também. Vamos até São Paulo. Danúbia Braga participa aqui conosco do Jornal da Manhã e tem outras informações a respeito desse assunto. Se tiver algum dinheirinho que vale a pena, nunca é demais, né, Danúbia? Bom dia, bem-vinda.
20: Exatamente, é sempre muito bem-vindo, né? É aquela história que a gente não tem mais dinheiro em papel, mas era bom quando a gente ia achar, pegar uma blusa velha, assim, para vestir, um casaco, colocava a mão no bolso e achava uma nota esquecida. É mais ou menos isso, mas aí é dinheiro no banco, viu, Nonato? De acordo com o Banco Central, para a gente ter ideia, são mais de 6 bilhões de reais. Para a gente fazer essa divisão desse montante todo, aproximadamente 4 bilhões de pessoas físicas que tem dinheiro para receber esses 4 bilhões e também 2 bilhões de reais em relação às empresas que também deixaram ali alguma quantia esquecida. A maioria dos beneficiários, 70%, tem só 10 reais para receber, mas em torno de 700 mil tem pelo menos 1.000 reais também a receber, que ficaram ali esquecidos. Desde 2022, o Banco Central já devolveu mais de 15 bilhões de reais aos donos. A consulta é muito simples de ser feita através do site valoresareceber.bcb.gov.br. Lá a pessoa física, por exemplo, tem que informar o CPF e aí ela consegue ter acesso a todas as informações. Se tem algum dinheiro esquecido, seja através de instituição bancária ou de algum consórcio que ela fez, pagou por um tempo e depois abandonou, não pagou mais. E aí ela consegue, através do CPF, data de nascimento, ver se ela tem algo ali para receber ou não. Para quem tem empresa, aí já é o CNPJ e também a data de abertura da empresa. Se tiver algum valor disponível, o Banco Central informa e a pessoa precisa cadastrar o PIX para que ela consiga receber de forma automática aquele valor a receber. Então, para a gente ter uma ideia, muitas pessoas, né, esses 24 milhões de brasileiros esquecidos, seja por empresa, seja pessoa física, com dinheiro a receber, em torno de 6 bilhões de reais. Então é importante aí quem está acompanhando a gente no Jornal da Manhã, fica com aquela pulguinha atrás da orelha, não lembra se tem algum dinheiro para receber? É simples, basta acessar o site valoresareceber.bcb.gov.br. Eu, terminando aqui o expediente, vou fazer isso, porque vai que, né, Nonato?
2: Exatamente, vai que tem algum dinheirinho por lá, né? Alguma graninha, como a Danúbia destacou, é sempre muito bem-vinda. Confira você também. O deputado federal Paulinho da Força avalia entrar na disputa pelo governo de São Paulo. A decisão deve ser tomada nos próximos dias, inclusive, e pode mudar o cenário da eleição no estado de São Paulo. Quem acompanha esse assunto é João Vitor Revedilho.
6: A pressão interna por uma candidatura própria começou a ganhar força nas últimas semanas e aliados de Paulinho da Força têm tentado fazê-lo aceitar a possibilidade de se candidatar ao Palácio dos Bandeirantes. Antes, o deputado federal cogitou a reeleição para a Câmara Federal e até ao Senado chegou a ensaiar concorrer. Para aliados, a candidatura pode ser estratégica para alavancar o partido no Estado e quebrar a cláusula de barreira da legenda nas eleições deste ano.
7: A possível pré-candidatura de Paulinho da Força ao governo do Estado de São Paulo beneficia diretamente o pré-candidato ao governo, Fernando Haddad, do PT, de acordo com alguns interlocutores internos. Paulinho da Força consegue tirar parte dos votos de Tarcísio de Freitas e também arrancar ali uma pequena porcentagem de Fernando Haddad. Com isso, forçaria um segundo turno entre Tarcísio e o pré-candidato petista.
6: Antes de abrir a possibilidade pela disputa ao governo, o Solidariedade chegou a negociar um apoio à reeleição de Tarcísio de Freitas, mas recuou em meio às chances de Paulinho na disputa pelo governo do Estado. De acordo com pessoas próximas, Paulinho da Força ainda está pensando na possibilidade da candidatura. Mas o partido tem pressa, já que as convenções das legendas terminam no dia 5 de agosto.
2: O ex-prefeito de Betim, Vitório Medioli, do PL Mineiro, colocou seu nome à disposição do partido para concorrer ao governo de Minas Gerais. A reportagem é do Gustavo Galvão.
0: Vitório Medioli afirmou que cresce dentro do PL a defesa por uma candidatura própria ao Palácio Tiradentes. Segundo o ex-prefeito de Betim, o próprio nome passou a ser tratado como uma das principais opções da sigla. Em conversas com lideranças nacionais, entre elas o senador Flávio Bolsonaro.
21: O que eu acho, eu defendo essa posição hoje, de ter uma chapa do Republicano e uma chapa do PL. Agora, quando, porque nós não podemos perder mais tempo aguardando, já perdemos demais, entendeu? Porque é 90 dias que estamos aguardando uma definição. Agora, não pode esperar tanto tempo e a cada hora surgir mais um obstáculo. Numa caminhada, o obstáculo tem que ser retirado. Numa caminhada onde a cada dia entra mais um obstáculo, você não vai para frente. Agora, nós vamos pegar uma outra raia, continuar lá em frente, vamos juntar. Isso que é a possibilidade maior que temos. Vai ter Cleitinho e Falcão, vai ter Vitório e quem que o partido decidir. Vamos lá, continuando chapa paralela, sem briga, né? Com um acordo de chapas amigas, que lá pode se unir. Dia 12 de agosto tem tempo de fazer as convenções, deixando aberto essa possibilidade. Dia 12 de agosto vamos montar uma chapa que seja a melhor possível.
0: Durante a entrevista, Medioli também revelou que tentou construir uma composição com o senador Cleitinho Azevedo. Segundo o empresário, a proposta não prosperou.
21: Eu entendo o receio do Cleitinho, entendeu? O receio que vem, ele é relativamente jovem no meio político e não tem uma experiência administrativa. Nós oferecemos a nossa bagagem para fortalecer o seu projeto, mas isso não foi suficiente. A resposta foi de fazer uma chapa pura com o Falcão.
0: Ao avaliar o momento político, Medioli disse que a demora nas definições acaba prejudicando as negociações e passa ao eleitor a impressão de falta de organização na construção das alianças.
21: Uma campanha se ganha organizando-a. Nós perdemos tempo demais nessa organização. Enquanto ele está numa pseudo-campanha, nós estamos calados. E agora, o que falta? 70 dias a eleição, que eu vou esperar o quê? Tem que mexer, né?
0: As convenções partidárias devem definir nas próximas semanas o desenho da disputa pelo governo de Minas. Até lá, as articulações seguem intensas nos bastidores.
2: Hora da gente mudar de assunto, porque o Show Business desta quarta-feira vai receber Urubatã Elu, fundador e presidente da Braspress, a empresa que entrega 150 encomendas por minuto no Brasil. Acompanhe com Bruno Meyer.
1: Você é um dos gigantes da logística do país. Quais os impactos do aumento do diesel para o setor e para os seus negócios?
4: Pesadíssimo, Bruno, pesadíssimo. E essa oscilação que ocorre a cada vez que tem algum evento no Estreito de Hormuz, a cada momento dessas notícias, isso traz um desequilíbrio orçamentário para o setor terrível. Porque uma hora sobe o petróleo, vai direto para a bomba. Outra hora diminui o petróleo. Outra hora tá estabelecido o Pacto da Paz. No dia seguinte, não está mais estabelecido o Pacto da Paz. Isso traz uma insegurança, isso traz incertezas. E o principal componente de custos, depois da carga tributária, folha de pagamento de uma empresa de logística, é diesel. Sem dúvida alguma é diesel, a principal matéria. E isso traz efetivamente uma grande incerteza para o nosso setor.
1: Quer dizer, esse ano está sendo um ano mais complicado do que outros, porque a gente está falando de Hormuz, a gente está falando das consequências da guerra no Irã, que impacta diretamente o seu setor, né?
4: Não tenha dúvida, não tenha dúvida. O primeiro setor a ser impactado é o setor de logística, você não tenha dúvida nenhuma disso.
2: Nacional, olha só, o presidente da Nicarágua, Daniel Ortega, no poder desde 2007, descartou a possibilidade de realizar novas eleições. A reportagem é do Paulo Edson Fiore.
22: O ditador da Nicarágua, Daniel Ortega, afirmou que o país centro-americano não realizará mais eleições, eliminando a possibilidade de uma disputa eleitoral ao final do mandato no próximo ano e consolidando ainda mais o governo que compartilha com a esposa. Ortega, que ocupa o poder ininterruptamente desde 2007, após um mandato presidencial anterior na década de 80, disse que a medida fechará qualquer caminho para a oposição, embora não tenha dado detalhes sobre a implementação da decisão. Não haverá mais eleições aqui para que eles tentem tomar o governo e o poder, disse Ortega em um discurso na noite de domingo, em comemoração à Revolução Sandinista de 1979, na qual ele ajudou a derrubar a brutal ditadura de Anastácio Somoza.
23: Não volverão a haver eleições. Volverão a haver eleições.
22: Acabaram-se os dias em que partidos apoiados pelos Yankees e pelos somozistas voltariam ao poder. Nunca mais, acrescentou ele na primeira aparição pública em 2 meses.
23: Se acabou a história de que os partidos postos por os Yankees, postos por os somozistas, volverão a chegar ao governo. Jamais!
22: A última eleição na Nicarágua, em 2021, foi amplamente contestada depois que Ortega prendeu opositores e líderes empresariais e criminalizou a dissidência. No ano passado, Ortega consolidou ainda mais o poder por meio de uma série de reformas constitucionais que incluíram a nomeação da esposa, Rosário Murillo, como co-presidente e a extensão do mandato presidencial para 6 anos. Ele e a mulher controlam praticamente todos os aspectos do governo, incluindo as Forças Armadas e o Judiciário. A ditadura de Ortega foi acusada pelo Conselho de Direitos Humanos da ONU de transformar o país em um Estado autoritário e de violar sistematicamente os direitos humanos. A Nicarágua vive uma grave crise política desde abril de 2018, quando Daniel Ortega reagiu a protestos antigovernamentais com uma repressão violenta que resultou na morte de mais de 300 pessoas.
2: Situação difícil da Nicarágua, né? Daniel Ortega lutou contra uma ditadura sanguinária e acabou instalando uma outra agora sob seus domínios. Jornal da Manhã, são 6h34.
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7: Sete minutos. Agora o futebol aqui na programação da Jovem Pan. Um dia depois da decisão do título da Copa do Mundo nos Estados Unidos, a Espanha parou para receber seus campeões. Os nossos vizinhos argentinos também reverenciaram a força do time liderado por Lionel Messi, que chegou a mais uma decisão também. Acompanhe.
8: Um dia após a derrota da Argentina para a Espanha na final da Copa do Mundo, Lionel Messi lamentou em uma publicação nas redes sociais não ter conquistado o tetracampeonato mundial. Messi disse que a dor é muito grande e será difícil essa ferida cicatrizar. Assim como seus companheiros de equipe, Messi deixou o estádio MetLife em Nova Jersey sem falar com a imprensa após a vitória da Espanha por 1-0, decidida por um gol de Ferran Torres na prorrogação. Mesmo sem o troféu, Messi impressionou o mundo com seu desempenho aos 39 anos. Apesar do tom triste, o camisa 10 ressaltou que guarda com ele coisas boas, como as partidas em que deram a volta por cima. Momentos que, segundo ele, vão ficar para sempre em suas memórias. Na mensagem aos mais de 500 milhões de seguidores no Instagram, Messi ainda parabenizou a seleção espanhola pelo título. Messi não acompanhou a delegação no retorno a Buenos Aires, onde parte do time teve uma recepção calorosa, com o ônibus cercado por milhares de pessoas em meio a fogos. Os argentinos são assim, é o povo, é o amor, é a garra, é o orgulho e é o que nossos jogadores nos ensinaram em campo. O que mais poderíamos pedir? Disse a torcedora Nádia Borda.
9: O que nós podemos pedir?
8: Se de um lado o sentimento era um misto de orgulho e tristeza, do lado campeão a euforia continua. Um mar de torcedores espanhóis lotou as ruas de Madrid para receber a seleção bicampeã do mundo. Mais de 1 milhão de pessoas foram ao coração da capital para ver de perto os jogadores da Fúria em um desfile de ônibus aberto. Imagens divulgadas pela Federação Espanhola mostram os campeões do mundo festejando a conquista do bicampeonato mundial após a vitória por 1-0 contra a Argentina. Um dos comandantes da festa foi o astro Lamine Yamal, que apontou para um cartaz escrito Gavi versus Parede, a luta do ano, em referência à briga entre os dois jogadores no apito final da decisão. Outro que liderou as comemorações foi o atacante Borja Iglesias, que deu uma de DJ. E claro, não podia faltar ela, a taça de campeão. Mesmo com o forte calor do verão europeu, os torcedores celebraram eufóricos, agitando bandeiras da Espanha e vestindo camisas da seleção. O destino final do desfile foi a Praça de Cibeles, onde fica a Prefeitura de Madrid, tradicional ponto de celebração, onde a multidão cercou o palco montado e viu de novo o capitão Rodri erguer a taça dos bicampeões. Entre os jogadores, animação total, embalados com muita música e dança. Música. Rodri pediu que a torcida homenageasse o autor do gol, Ferran Torres, segundo ele, criticado muitas vezes de forma injusta. O técnico Luiz de la Fuente falou do orgulho de dirigir 26 grandes atletas, agradeceu o apoio e terminou com Viva Espanha, bicampeã mundial.
9: Viva Espanha, gracias.
7: Muita festa dos espanhóis, portanto, pelo título do Mundial dos Estados Unidos, Canadá e México. Jornal da Manhã, 6h42 agora. Está na hora de mais uma edição do É da Sua Conta. 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Renata Flores já está conosco. E a gente tem falado ultimamente também para empreendedores, né, Renata? Porque abrir um negócio tem sido uma saída ou uma tentativa muito comum para muita gente que quer aumentar a renda, expandir um pouco mais os seus valores. O que você tem para a gente em relação a esse cenário no dia de hoje? Renata, bem-vinda.
10: Olá, Nonato. Oi para quem nos acompanha. Já te digo que no primeiro semestre do nosso ano agora, 2026, o Brasil registrou a abertura de quase 3 milhões de pequenos negócios, e isso representa uma alta de 12% em relação ao mesmo período no ano passado. Ou seja, dessas novas empresas, mais de 600 mil são referentes ao setor do comércio, e a gente teve uma alta muito grande. Então é isso, você tem toda a razão. Os brasileiros estão buscando novas formas de ganhar dinheiro.
7: Pois é, e para quem não é do ramo, muitas vezes você tem alguma dificuldade no começo, muitas vezes pela falta de experiência, falta de conhecimento ali do negócio, que muitas vezes

0: A dica mais importante que eu considero é buscar formas de pagamento acessíveis para os seus clientes, ou seja, ele tem que ter praticidade. 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
1: Seguimos aqui com o Jornal da Manhã. São 6:45 agora. A Câmara dos Deputados enviou uma resposta oficial ao Supremo Tribunal Federal defendendo a transparência das emendas de comissão. Vamos até Brasília ao vivo aqui com a participação do Bruno Pinheiro, que tem os detalhes dos argumentos apresentados. Oi, Bruno, bom dia para você. Bem-vindo aqui ao Jornal da Manhã, meu caro.
2: Oi, Renato, que bom falar contigo também. Ótima semana aqui, nos acompanha. Em meio a essa investigação e esse andamento das emendas no Supremo Tribunal Federal sobre a relatoria do ministro Flávio Dino, representantes de 21 legendas e ainda a Câmara dos Deputados também teve que responder ao Supremo Tribunal Federal o que é feito com as emendas, de que forma que elas são autorizadas. Em um longo documento, a Advocacia da Câmara dos Deputados disse que a autonomia da Câmara dos Deputados é justamente essa indicação e também fica sobre elas a aprovação. Então, a indicação e a aprovação é de responsabilidade da Câmara dos Deputados. Agora, o Executivo tem a responsabilidade de executá-las, de enviar esse valor para os estados ou para os municípios. O documento ainda diz que não houve o desvio de recursos das emendas e que os beneficiários indicados receberam os recursos. O que a Câmara diz é que qualquer emenda, qualquer valor que foi indicado ali o nome de uma cidade ou de um estado, essa cidade ou esse estado recebeu esse valor e que não houve nenhum desvio desses recursos. Além disso, a discussão acabou aumentando sobre essa investigação após revelações de Valdemar Costa Neto, alegando que ele tinha então uma influência, uma autonomia e também um relatório da Polícia Federal que indicou que alguns servidores da Câmara dos Deputados conversavam com Valdemar Costa Neto para a indicação dessas emendas. É importante lembrar que esses recursos são exclusivamente de responsabilidade, autonomia dos parlamentares, seja eles do Senado ou da Câmara dos Deputados. Agora, essas informações foram enviadas para o Supremo Tribunal Federal, a Câmara dizendo que não tem nenhuma irregularidade, somente faz essa indicação, que os seus servidores também estão agindo dentro de uma legalidade e com quem eu conversei nos próximos dias, quando essas respostas forem concluídas, o ministro Flávio Dino deverá dar uma nova decisão no âmbito dessa ADPF 854. A ideia ou a expectativa nos bastidores é que o ministro vai apertar ainda mais o cerco em relação a essas emendas que acabaram se tornando um verdadeiro instrumento de negociação em um ano eleitoral. Aumentou ainda mais o envio desses recursos para os municípios, redutos eleitorais desses parlamentares, Donato.
1: Bruno Pinheiro, direto de Brasília, atualizando para a gente essas informações sobre as chamadas emendas. E como o Bruno destacou, né, deve-se apertar um pouco mais o cerco em cima desse assunto. É algo que o ministro Flávio Dino já vem fazendo há algum tempo e agora ganhando mais

0: visibilidade ainda. Vamos olhar aqui para o cenário internacional. Grupos rebeldes do Iêmen, aliados do Irã, anunciam o fechamento de mais uma rota marítima importante para transporte de petróleo. Nosso correspondente internacional, Luca Bassani, participa conosco aqui do Jornal da Manhã. Tem outras informações, mais detalhes a respeito dessa ação dos grupos aliados ali do Irã, que não são poucos. Esse é um deles intervindo em rota de petróleo, né, Luca? Bom dia para você.
1: É isso mesmo, Nonato. Bom dia a você, a todos que nos acompanham. Durante os últimos dias, últimos meses, na verdade, estamos falando repetidamente do Estreito de Hormuz, a rota que é por onde passa cerca de 20% do petróleo global e que foi bloqueada pelo Irã desde o início dessa guerra. Um problema ainda não resolvido pelos Estados Unidos e que coloca a economia global novamente em um cenário de recessão ou de grande instabilidade. Se não bastasse isso, outra rota pode ser fechada em breve. O Estreito de Bab el-Mandeb, esse que fica entre o Iêmen e o Djibouti, né, entre a Península Arábica e o continente africano, por onde passam também cerca de 9% do petróleo mundial. Essa rota que depois segue pelo Mar Vermelho até o Canal de Suez no Egito para chegar à Europa, no Mar Mediterrâneo, aos países levantinos, alguns países aí do norte da África. Realmente uma preocupação muito grande, já que os Houthis, que são financiados pelo Irã, também são ideologicamente muito próximos, né, grupos terroristas xiitas, disseram que vão fechar essa rota por conta de tudo aquilo que tem acontecido dentro do território iraniano. Lembrando que em outros momentos da história recente, quando não havia ainda a guerra entre Irã e Estados Unidos, o Iêmen, através dos Houthis, já fechou essa rota, mas uma coalizão de países liderada pelos Estados Unidos, o Reino Unido e outras nações do próprio Oriente Médio conseguiu reabrir este gargalo. Todavia, muitos acreditam que agora, pela conjuntura militar ser outra e os Estados Unidos estarem empenhados em Hormuz, no território iraniano, em outras localidades, talvez não teria a mesma força, a mesma veemência para reabrir Bab el-Mandeb, caso isso de fato aconteça. De qualquer maneira, os impactos econômicos já começam a ser sentidos nas bolsas pelo mundo, já que o barril do petróleo volta a flutuar na faixa dos 90 dólares, de acordo com os mercados asiáticos e europeus que já abriram, e a preocupação com a abertura dos mercados americanos das próximas horas, que essa tendência de subida do petróleo e de queda das bolsas possa ser observado, que mais uma vez vai fazer muitos países se encontrarem em uma posição difícil. Óbvio que a gente vai acompanhar logo mais na segunda edição com o nosso Alan Gani e tantas outras interpretações, análises sobre isso, mas a gente vê como que num mundo tão globalizado e com as cadeias de produção tão interligadas, rotas comerciais acabam se transformando em verdadeiras armas de guerra, armas geopolíticas para tentar vencer um conflito armado. A ver os próximos capítulos, Donato.
0: Esse é o ponto. Luca Bassani, direto da Europa, atualizando para a gente. É assunto para a gente repercutir também com o Túlio Nassa. Túlio, o Luca chama atenção para esse ponto, né? Globalização, e aí você tem o comércio utilizado como arma de guerra. E muita gente vai dizer, cada um usa a arma que tem. Trump usa bombardeios, o Irã vai usando esse fechamento de uma ou outra rota petrolífera. Fato é, ninguém ganha com esse cenário conflituoso que os Estados Unidos arrumaram com o Irã, não?
2: Pois é, Nonato, ninguém ganha. O Luca Bassani é muito bem informado, né? E trouxe para nós aquilo que Eduard Luttwak já alertava, que os conflitos atuais giram em torno da geoeconomia, ou seja, das disputas econômicas como armas, como medidas, inclusive de guerra. E é o que está acontecendo. Veja, Donald Trump não quer pagar o preço de uma guerra terrestre. E ele está certo em relação a isso, porque as baixas seriam muitas de militares norte-americanos, também de pessoas no Irã, e, portanto, esse preço já foi descartado. Então, resta aquele dilema de Tolstói, que escreveu um romance chamado Guerra e Paz, naquelas guerras napoleônicas, no século retrasado, que dizia o seguinte, que o tempo e a paciência são eternos beligerantes. Nesse tipo de guerra, ganhará ganhar quem tiver mais paciência e quem tiver mais tempo e aguentar os prejuízos econômicos. Por quê? Com o fechamento do Estreito de Hormuz, a economia dos Estados Unidos é prejudicada. O barril do petróleo sobe, mas a economia do Irã é mais prejudicada ainda, porque o Irã sobrevive muito das exportações dos seus produtos que passam ali pelo Estreito de Hormuz. Inclusive, o Brasil compra fertilizantes do Irã, né? O Brasil compra, inclusive, óleo diesel da Rússia, que também está afetada com esse fechamento. E nesse sentido, Nonato, quem aguentar mais tempo esses problemas econômicos provavelmente vencerá a guerra. Os Estados Unidos aposta que o Irã, em algum momento, vai declarar a bandeira branca e vai querer a paz e vai querer o acordo. Agora, quando que isso vai acontecer? Até lá, o mundo vai sangrar e muito.
0: Esse é o Túlio Nassa, trazendo a análise dele para a gente aqui no Jornal da Manhã da Jovem Pan. A Meta está expandindo drasticamente sua infraestrutura para a inteligência artificial com a construção de gigantescos centros de dados. É assunto para o nosso comentarista de business, Bruno Meyer.
3: E mais investimento em data center. A Meta quase dobrou o investimento previsto para a construção de um mega data center de inteligência artificial nos Estados Unidos. O projeto, localizado no estado da Louisiana, agora terá um aporte superior a 50 bilhões de dólares. A ampliação permitirá que o complexo se torne um dos maiores centros de processamento para a inteligência artificial do mundo. O que transforma esse mega data center em especial é que a estrutura será utilizada para treinar modelos de AI e acelerar o desenvolvimento de inteligência artificial generativa, ou seja, aquele modelo que cria conteúdos originais, como textos, imagens e vídeos. Além da expansão do data center, a Meta informou que o projeto deverá gerar mais de 1.000 empregos permanentes e milhares de vagas durante a fase de construção, fortalecendo a infraestrutura tecnológica da região. O aumento dos investimentos demonstra uma tendência que não tem mais volta, ou seja, as gigantes de tecnologia destinando dezenas de bilhões de dólares à construção de data centers e investimentos em processamento para inteligência artificial.
0: Esse, portanto, Bruno Meyer, participando conosco aqui do Jornal da Manhã, e eu te convido a acessar o nosso site www.jovempan.com.br. O principal destaque está aqui, ó. Emendas parlamentares. Valdemar diz a Dino que cúpula do PL não tem controle sobre emendas. Valdemar Costa Neto, presidente do PL, falando ao ministro Flávio Dino, que está nessa cruzada aí para tentar trazer mais transparência para essas emendas. E aí o Dino manda respostas de Valdemar Costa Neto e Gilberto Kassab sobre as emendas, exatamente a Polícia Federal, para análise. Além disso, claro, lá no jovempan.com.br, ampla cobertura do cenário eleitoral, das movimentações que estão ocorrendo, seja com pesquisas, seja com pré-candidaturas sendo apoiadas, entre outros assuntos. Acesse, portanto, jovempan.com.br para você conferir os principais assuntos do Brasil e do mundo. Jornal da Manhã, 6h57.
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0: Bom dia, começando agora a edição do Jornal da Manhã Litoral Norte desta terça-feira, hoje dia 21 de julho de 2026, agora 7 horas em ponto, nós vamos até as 8 horas aqui na Jovem Pan 94,1 com as principais notícias da nossa região, informações do tempo, trânsito, esporte e muito mais. Eu sou Anderson Davi, comigo nesta manhã está Duda Nunes. Bom dia, Duda.
1: Muito bom dia, Anderson, e bom dia a todos que nos acompanham. Começa agora mais uma edição do nosso Jornal da Manhã Litoral Norte, nesta manhã de terça-feira. E você, nosso ouvinte, segue com a gente para começar o seu dia muito bem informado.
0: Vamos aos primeiros destaques de hoje.
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0: Dólar comercial fechou ontem R$ 5,08, uma queda de 0,43%. O euro, R$ 5,81, uma queda de 0,65%. Dólar turismo, R$ 5,29. A libra, R$ 6,85. Peso argentino, 0,003. E o Bitcoin, R$ 339.204.
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1: Vamos conferir agora a previsão do tempo para essa terça-feira, porque o dia será de sol com variação de nuvens na maior parte de Santa Catarina. No oeste e no sul do estado, o tempo fica mais instável, com condições para pancadas de chuva e temporais isolados. Durante a tarde, essa instabilidade pode alcançar também regiões como a Grande Florianópolis. As temperaturas seguem elevadas para essa época do ano, com máximas entre 24 e 30 graus. O vento sopra de nordeste a noroeste, com intensidade fraca a moderada, e do extremo oeste ao Planalto Sul, podem ocorrer rajadas entre 50 e 70 km por hora. E essa condição é provocada pela atuação de uma massa de ar quente sobre Santa Catarina e pela formação de uma nova frente fria no Rio Grande do Sul. Então, resumo do dia. Terça-feira de calor e sol entre nuvens na maior parte do estado. No oeste e no sul, à tarde também na Grande Florianópolis, tem possibilidade de pancadas de chuva e temporais isolados. Vale acompanhar as condições do tempo, especialmente se você vai para alguma dessas regiões. Essas foram as informações da previsão do tempo aqui no Jornal da Manhã Litoral Norte.
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0: Informações do Complexo Portuário de Itajaí nesta terça-feira. Nós temos a próxima movimentação prevista apenas para 11h30 da manhã, uma saída então marcada para 11h30 da manhã. Depois disso, meio-dia e meia, 14 horas, 16 horas, 17 horas, 21 horas, 22 horas e 23 horas. Então, recapitulando movimentações de hoje do Complexo Portuário de Itajaí, nós temos a próxima movimentação apenas 11h30 da manhã, uma saída. Depois disso, meio-dia e meia, 14 horas, 16 horas, 17 horas, 21 horas, 22 horas e 23 horas. Se você vai utilizar o serviço do ferryboat próximo a esses horários, fique atento, porque pode haver interrupção para a passagem dos navios.
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1: Vamos agora ao giro dos aeroportos para saber como está o funcionamento dos voos nesta manhã de terça-feira. Se você vai embarcar ou espera por alguém, e nós sempre começamos conferindo as operações, opera normalmente com visibilidade de 8 mil metros. E saindo de Navegantes, vamos a Florianópolis também conferir o funcionamento do Aeroporto Internacional de Florianópolis, ou Floripa Airport, que nesta manhã de terça-feira também opera normalmente com visibilidade de 10 quilômetros ou mais. E por fim, nós também vamos a Joinville conferir o funcionamento do aeroporto de Joinville, que nesta manhã de terça-feira também opera normalmente com visibilidade de 10.

0: 10 quilômetros ou mais. Então, manhã de terça-feira com o Aeroporto Internacional de Navegantes, Aeroporto Internacional de Florianópolis e Aeroporto de Joinville funcionando normalmente com seus pousos e decolagens dentro da programação.
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2: Informações do trânsito agora aqui no nosso Jornal da Manhã Litoral Norte, 7 horas e vamos chegar às 7 horas e 5 minutos agora. Nós temos o trânsito por enquanto na região central de Itajaí, ainda tranquilo, né? Férias escolares, mais um dia de férias escolares, o trânsito também fluindo bem aí em algumas das principais vias, né? Como Contorno Sul, Marcos Conder, 7 de setembro, a própria Caninana também. Então Itajaí, por enquanto, o trânsito está fluindo bem, Renault Mittausen também com o trânsito bem tranquilo ainda nesta manhã de terça. Vamos falar de BR-101, porque na BR aí nós já temos um trânsito bem mais movimentado, né? Principalmente sentido sul da BR-101, entre Penha e Navegantes. Nós temos aquele trecho ali até chegar na ponte. E depois, passando a ponte de Navegantes, também em Itajaí, né? No sentido sul, temos alguns pontos de mais movimento. Principalmente no, entre os trevos, né? O trevo de Ilhota e o trevo de Brusque, nós temos o sentido sul da BR-101 mais movimentado e o sentido norte também no mesmo trecho ali com mais movimento, já a partir ali do trevo de Brusque até quase o trevo da Jorge Lacerda também tem bastante trânsito já neste horário na BR-101 em Itajaí. Além disso, nós temos Jorge Lacerda um pouco de movimento apenas ali no final dela, né? Para quem já está chegando na BR-101 na Jorge Lacerda, nós temos ali uma fila para chegar no trevo, que é bem normal também para o horário, a própria marginal ali também para passar pelo trevo também está mais movimentada nesta manhã. Então são aí dois pontos ali, né? Jorge Lacerda e a marginal com mais movimento, mas só o final ali mesmo, naquele trecho próximo ao trevo da BR-101. E de modo geral também o sentido sul ali naquele mesmo trecho também com bastante movimento nesta manhã. Vamos falar um pouquinho de Balneário Camboriú também, porque nós temos em Balneário Camboriú o trânsito fluindo bem tranquilo. Nenhum ponto de maior destaque neste momento, nem o sentido sul, nem o sentido norte da BR-101 apontam aqui com um trânsito mais intenso. Então, o trânsito está fluindo bem. E a própria Avenida Santa Catarina, né, para quem vai de Camboriú para Balneário nesta manhã também, por enquanto, o trânsito aí sem nenhum ponto de maior destaque, tá? O trânsito está fluindo bem tranquilo no sentido ali, principalmente no sentido BR-101 e Balneário Camboriú, né? Para quem vai de Camboriú em direção a Balneário, por enquanto o trânsito também bem tranquilo. Então, uma manhã de terça-feira com pouco movimento, né? Não temos aí muitas vias de destaque, mesmo o normal ali, o sentido sul entre Penha e Navegantes e depois em Itajaí, principalmente entre os trevos, né? O trevo da Jorge Lacerda e o trevo de Brusque, né? Da Antônio Raio. Nos dois sentidos, sentido sul e sentido norte, Itajaí já começa a apresentar um pouco mais de movimento. Mas, de modo geral, o trânsito flui bem tranquilo nesta manhã de 21 de julho. Lembrando que você pode mandar sua mensagem para a gente via WhatsApp, que é o 99901-9410. 99901-9410. Manda sua mensagem para a gente via WhatsApp, que a gente traz aqui as informações em tempo real para os nossos ouvintes. E aproveita e segue a gente também lá no Instagram, no arroba Jornal da Manhã Litoral Norte. Fica por dentro dos nossos bastidores do programa ali nas redes sociais, pelo arroba Jornal da Manhã Litoral Norte.
0: Agora, 7 horas e 7 minutos, vamos com as nossas notícias aqui no Jornal da Manhã Litoral Norte. E eu ainda começo falando de trânsito, porque a rua Maria Juscelina Couto, no centro de Navegantes, passa por alteração no trânsito. A rua Maria Juscelina Couto passa por mudanças. Desde segunda-feira, no caso ontem, ela se tornou mão única, o trecho ali a partir da Avenida Prefeito José Juvenal Mafra, em direção à rua Vereador Nereu Liberato Nunes. O trecho entre a José Juvenal Mafra e a Prefeito Cirino Adolfo Cabral continua sem alterações, mantendo o sentido em direção à praia. A alteração segue o cronograma de implementação do sistema binário de trânsito na cidade. E antes do início da modificação, a Fundação Municipal de Vigilância e Trânsito, a Navetran, já fez a instalação da sinalização no trecho mencionado. Enquanto os condutores se adaptam, a Navetran pede atenção redobrada e, claro, você, nosso ouvinte que transita principalmente no centro de Navegantes, fique então o recado, porque a rua Maria Juscelina Couto passa por alteração no trânsito. E recentemente tivemos alteração de outra importante via no centro de Navegantes também, então é sempre bom ter atenção ao transitar por lá.
2: Ainda falando de mudanças no trânsito, nós temos informações também de Itajaí, porque o Semasa realiza obra estruturante na rua João Dalmolin, né? Aliás, mais uma semana de obras ali na João Dalmolin. Então, a rua João Dalmolin, no bairro Carvalho, estará interditada nesta terça-feira para a realização de obras de adequação do novo sistema de abastecimento de água potável de Itajaí. Os trabalhos se iniciam às 5 horas da madrugada e a previsão é de liberação total da pista por volta das 17 horas. Durante a manhã, será necessário paralisar a operação da estação de tratamento de água Arapongas, o que pode gerar baixa pressão em bairros como Caianduba, Ressacada, Carvalho, Taipava e o entorno. O Semasa reforça a obrigatoriedade de caixa d'água em todos os imóveis, o que garante a continuidade do abastecimento em eventos como este. Após o restabelecimento da pressão na rede, há risco de turbidez na água. A atual etapa do projeto envolve atividades complexas, como utilização de máquinas pesadas, transporte de equipamentos de grande porte e realização de escavações. O planejamento visa minimizar incômodos e atingir os resultados com a maior agilidade possível, mas a interdição completa da rua é indispensável para o sucesso da operação e garantia de segurança para trabalhadores e também para a população. Durante toda a intervenção, o local contará com sinalização temporária e a orientação é que os condutores utilizem rotas alternativas e redobrem atenção ao trafegar pela região. A operação conta também com assistência da Codetran. Então, mais um dia aí que a João Dalmolin estará fechada e já iniciou, né, às 5 horas da manhã, com previsão aí de término às 17 horas, aí sim, para liberação total da pista. Então, quem puder evitar passar pela João Dalmolin ali no bairro Carvalho, tá aí o recado do Semasa, que vai realizar obras ali durante todo o dia. Agora, 7 horas e 11 minutos, a gente faz o nosso primeiro intervalo aqui do nosso Jornal da Manhã, Litoral Norte. Na volta do intervalo, tem entrevista aqui no nosso programa, então fica ligadinho, já voltamos aqui na Jovem Pan 94,1.
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3: Agora, 7h20, estamos de volta com o nosso Jornal da Manhã, Litoral Norte, aqui na Jovem Pan 94,1, para mais de 50 cidades da nossa região recebendo sinal da Jovem Pan na manhã desta terça-feira, hoje dia 21 de julho de 2026. E a gente já recebe aqui no nosso estúdio o Andro Franzoi para falar sobre maracutala, né? Essa que já é uma bebida muito famosa, muito conhecida aqui na nossa região. Andro, bem-vindo ao nosso Jornal da Manhã, Litoral Norte.
5: Bom dia, bom dia. Obrigado por receber a gente. Hoje vamos contar um pouquinho da história da nossa marca aí.
3: Andro, pra gente começar, o maracutala nasceu de uma receita de família. Conta pra gente como é que foi essa história e em que momento vocês perceberam que aquela bebida tinha o potencial para virar uma marca.
5: Então, o pai fundou o bar em 1993, o Boteco do Tala. E ele sempre gostou muito de fazer os produtos ali, ele não comprava nada pronto. E tinha os bolinhos de carne, tudo o que ele fazia ali. E o maracujá, ele tinha o maracujá do Tala, que aí foi onde linkou o nome maracutala. E ele sempre gostou de fazer isso. Tinha as batidinhas, aquelas cachaças artesanais que ele fazia infusão com. Só que o maracujá era o cargo-chefe. Então, por longos anos, ele foi com aquela batida e virou muito. A gente viu o público se reinventar, a gurizada nova levava para os esquentas e a gente viu um potencial bem grande do produto ali, sabe? Aquilo foi vendendo, foi orgânico, não foi um negócio que a gente tinha pretensão de vender em grande escala, mas a gente viu o público querendo levar isso para esquenta, para balada, para os eventos em família, sabe?
3: Certo. E tu falou também, né, ali a respeito dessa história, dessa junção do nome, né, que o nome maracutala chama atenção para quem frequenta aqui os bares da região, até por fazer relação com o Boteco do Tala. Conta um pouquinho, então, um pouco mais sobre essa junção entre o bar e a bebida.
5: Então, o pai sempre produziu essa batidinha dentro do bar e a maracutala veio depois disso. Com a procura, com a grande procura do pessoal, a gente pensou, cara, tem um potencial de negócio aí. A gente pode. Pai, eu em 2014, eu disse, pai, eu vou começar a engarrafar. Eu montei um negócio para mim, uma churrascaria lá em Cordeiros, era um assadão de frango no começo. E eu disse, pai, eu vou começar a vender esse produto, essa tua batida aqui no Costa também. Posso pegar? Não, claro, filho, tu pode começar a vender. E a gente começou a engarrafar assim, despretensiosamente. A gente tirou das garrafas PET que ele vendia, começou a botar em garrafas de plástico, a gente reutilizava aqui nos bares da região, recolhia aí, e começou a vender. E aí começou a aparecer gente de outros lugares, tipo, vinha gente de Navegantes, aparecia ali no tal, tu faz pra levar pra me vender na minha conveniência, no meu barzinho. Aí a gente viu que tem um potencial, podia vender. Eu disse, pai, agora vai ser um pouquinho diferente, a gente não vai vender só no Costa. Tem alguns clientes que... E aí a gente começou a deixar o pessoal provar e fazer acontecer isso fora do bar e do Costa, sabe?
3: Tu falou ali que começou, né, o nome vem do maracujá, né, maracutala, mas vocês têm uma linha com diversos sabores. Como é que foi, assim, essa criação de vários produtos diferentes?
5: Então, a gente, dentro do bar, a gente ia vendo a demanda. Ah, pô, a gente já tem um produto só um monte de tempo, e a gente viu, ah, por que tu não faz um outro sabor? Era um pedido do público, a gente sempre foi muito atencioso com o consumidor. E aí, a minha mãe um dia em casa, sabe aquela batidinha de mãe? Ela, vou fazer uma de coco. Ela fez uma de coco, fez uma de chocolate, e a gente viu que tinha potencial. Na época era bem artesanal, não tinha ficha técnica, não tinha nada, era feito na casa da minha mãe. E a gente ia validando ali no bar. Pô, e aí, pessoal, gostou? E como é que, o que acham? E foi, assim, despretensiosamente que aconteceu, mas foi bem, como a gente gosta de falar, a gente é bem cauteloso e cuidadoso com os produtos, sabe?
3: Uhum, certo. Tu falou até agora dessa parte, assim, mais familiar.
5: Sim.
3: E como que o Maracutala virou realmente esse sucesso todo em termos, assim, até de grande escala?
5: Então, ali em 2014, a gente assumiu essa parte de venda, eu assumi, na verdade, e, cara, a gente começou a aparecer esses pontos de venda em Navegantes, Penha, Pissarras. Veio a pandemia, tudo meio que se fechou. Eu disse, cara, eu preciso ir para outros lugares. Eu fui para Joinville e a gente viu um potencial gigante lá na cidade. E um amigo meu me indicou alguns lugares para ir. Eu deixei algumas amostras e, cara, aquilo caiu no gosto do pessoal. E a gente, ali, mais uma vez, a gente viu um potencial grande do produto, porque todo mundo linkava a bebida do bar. Era o maracujá que era feito no Tala, eram as batidinhas do Tala. Lá em Joinville ninguém conhecia o bar do Tala. E eu vi que tinha uma chance de tu ter uma indústria, de tu tirar do artesanal, era artesanal ainda na época. E aí a gente conseguiu se reinventar, fazer a indústria, colocar em outros, aí, colocar em supermercados, colocar em lugares maiores, sabe? E naquela época o produto era refrigerado, era bem artesanal, tinha que estar na geladeira, validade muito curta. Então, a gente viu que, pô, agora, de novo, a gente tem que mudar um pouco, se adaptar um pouco ao consumidor, sabe? Ao hábito de consumo.
3: Certo. E aí, nesse processo, vocês acabaram... Qual a área de abrangência hoje do Maracutala? Onde que se encontra o Maracutala aqui na nossa região?
5: Hoje a gente atende toda Santa Catarina, full, em quase todas as cidades ali, em todas as cidades, bem falando. E, agora, um pouco do Paraná, um pouco do Rio Grande do Sul, e a gente está crescendo para outras regiões, como Goiás, Rio de Janeiro, São Paulo, está começando também um namoro com uma Bahia e tal, mas assim, que a gente atende bem, é Santa Catarina, Paraná e Rio Grande do Sul. A gente recebeu até uma... que a gente é o licor que mais vende no sul do país, a gente ficou muito feliz com a... E está tendo repercussão, algumas medalhas, algumas coisas, o produto tá sendo reconhecido, sabe?
3: Certo, e além dos licores, vocês lançaram também os spritzers. O que motivou essa ampliação do portfólio? Como que o público está recebendo essa novidade?
5: Então, como eu falei anteriormente, a gente foca muito no hábito de consumo. A gente tem 9 sabores de licores, mas as spritzers são um vinho branco gaseificado, uma bebida bem verão para o público feminino. Seguindo a tendência mundial de consumo, a gente baixou a graduação alcoólica desses produtos, tem menos açúcar, se adaptando ao mundo wellness, como falam agora, né? Então, a gente vem lançando e vem cuidando e atendendo o mercado, né? O que o pessoal pede pra gente.
6: E assim, muita gente conhece o Maracutala, mas às vezes nunca experimentou, né? E para quem vai provar pela primeira vez, ter essa primeira experiência, qual o sabor que você costuma indicar?
5: Então, os cargos-chefes da indústria são o maracujá cremoso e o coco. São os produtos que mais vendem e eu indico para uma primeira experiência provar esses produtos. E eu digo, eu sou apaixonado por de paçoca, doce de leite, é ruim de falar porque eu gosto de todos. A gente lançou agora o limoncello, que ele é um produto que a gente fez bem, uma pegada bem artesanal.
3: São quantos tipos de licor que vocês
5: têm hoje? Hoje são 9 licores e 3 spritzers, que são as garrafinhas de 355 ml.
3: Certo. E qual que é essa última novidade que tu falou?
5: A última novidade é o limoncello, cara. Um produto bem legal, bem... A gente trouxe uma pegada... Adaptou aos nossos produtos, uma pegada diferente. Cara, o produto ficou bem, bem sensacional mesmo.
3: E tu já falou ali sobre a questão do... de empreender, né? De ir para outros estados e tal. Quais são os planos futuros, assim, da Maracutala, assim, de crescimento mesmo?
5: A gente... A até o final desse ano, ou começo do próximo ano, a gente quer estar atendendo pelo menos 70%, 80% do Brasil. A gente já começou a entrar em São Paulo, então já está tendo compra, já está tendo alguns distribuidores atendendo na região lá, então eu acho que entrando em São Paulo vai ser uma porta muito grande para estar no país todo, sabe?
3: Certo. Andro, a gente conversou então com o Andro Franzoi, contou bastante a história aqui sobre o Maracutala, né? Uma empresa que começou aqui em Itajaí, que já está aí numa expansão em nível nacional. Andro, para quem se interessou, como é que faz para encontrar vocês em redes sociais, até para ficar acompanhando essas novidades todas?
5: Então, arroba Maracutala em todas as redes sociais, Instagram, Facebook, TikTok. E quem quiser procurar o Maracutala, a gente está em todas as redes de supermercados, conveniências, as maiores conveniências. E no nosso Instagram ali também tem um direcionamento de um link que tu encontra próximo de você ali. Tu vai clicar no link e ele vai dizer onde é que tem o produto bem pertinho de ti ali.
3: Certo. Andro, muito obrigado. O microfone aqui do nosso jornal da Manhã Litoral Norte, da Jovem Pan, está sempre aberto às novidades do Maracutala. E deixa um último recado, é que certamente muitos dos nossos ouvintes devem ser consumidores também do Maracutala.
5: Ah, legal. A gente logo, logo vai ter alguns lançamentos, a gente já está fazendo alguns testes. Acompanha a gente na rede social, que a gente posta tudo por lá. Diariamente a gente está sempre postando alguma coisa, alguma novidade, algum videozinho legal também, tá bom?
3: Tá certo, então. Obrigado, Andro, obrigado pela participação com a gente, para falar muito sobre Maracutala, essa empresa. Começou aqui em Itajaí, que já tem uma grande expansão em nível nacional. Agora a gente faz mais um intervalo aqui no nosso Jornal da Manhã Litoral Norte. E na volta do intervalo, mais notícias da nossa região, informações do trânsito, tempo, esporte e muito mais. Já voltamos.
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3: Agora 7h39, estamos de volta com o nosso Jornal da Manhã Litoral Norte aqui na Jovem Pan 94,1 para mais de 50 cidades da nossa região, recebendo sinal da Jovem Pan nesta manhã de terça-feira, hoje dia 21 de julho de 2026. Vamos com mais um boletim de trânsito aqui do nosso programa. Antes da gente dar uma atualizada aqui na situação do trânsito, já tem participação dos nossos ouvintes via WhatsApp. Nosso ouvinte mandou: semáforo da ponte da Nilo Bittencourt com a Avenida Portuária está desativado, então isso aqui em Itajaí. Então, ele mandou até um vídeo aqui com trânsito bem complicado naquele trecho, justamente, né, o cruzamento ali importante e o trânsito bem complicado em função do semáforo desativado. Então ficou o recado ali na ponte Danilo Bittencourt em Itajaí. Agora sim, vamos ao nosso boletim de trânsito. Nós temos trânsito em Itajaí por enquanto bem tranquilo ainda, né, vias importantes aí, como por exemplo a Contorno Sul, mais tranquilo em função de férias escolares, a Marcos Conder também, 7 de setembro, enfim, a própria Renault Schmidhausen hoje também, o trânsito está mais tranquilo na Schmidhausen, principalmente para quem vai em direção ao centro de Itajaí. Então vamos falar de BR-101, porque na BR-101 aí sim o trânsito já está bem mais complicado, começando pelo sentido sul da BR-101, entre Penha e Navegantes, ali a partir da saída da Transbeto em diante, o trânsito está bem complicado, com bastante congestionamento até chegar na ponte de Navegantes. Então esse trecho ali entre Penha e Navegantes no sentido sul, trânsito mais complicado. Depois, passando a ponte de Navegantes em Itajaí também já com bastante trânsito, mas principalmente entre os trevos, né? Um pouco antes de chegar no sentido sul, um pouco antes de chegar no trevo ali da Jorge Lacerda em diante, já tem congestionamento também aqui em Itajaí na BR-101. Esse congestionamento ele se estende até o trevo da Antônio Raio, né? Até ali a entrada de Brusque, então trânsito bem complicado para quem vai para Brusque, no caso da via Antônio Raio. Sentido sul da BR-101 e o sentido norte também entre os trevos, né? Também ali aquele trecho a partir do trevo de Brusque, para quem sai da Contorno Sul em Itajaí, a partir dali já vai pegar bastante trânsito também no sentido norte da BR-101 até quase chegar no trevo da Jorge Lacerda. Então esse trecho nos dois sentidos tem mais congestionamento. Por falar em Jorge Lacerda, o trânsito hoje está bem mais tranquilo, né? Nós tivemos ontem um dia mais congestionado na Jorge Lacerda com um acidente, mas hoje o trânsito está fluindo bem na Jorge Lacerda até chegar no trevo ali. O trânsito está bem tranquilo. Depois, o problema é para quem vai acessar a BR-101, principalmente o sentido sul, já está mais congestionado. A própria marginal ali também, né, para entrar na 101, a marginal também já está congestionada, então requer um pouquinho de paciência, mas só para passar o trevo mesmo ali na Jorge Lacerda. Além disso, vamos para Balneário Camboriú agora, dar um giro pelo trânsito em Balneário Camboriú. Nós temos Balneário Camboriú mais tranquilo, né? Tanto sentido norte quanto sentido sul. Sentido norte que é o mais movimentado para o horário, mas por enquanto nenhum ponto de maior destaque. O mesmo vale para quem vai pela Santa Catarina, né? De Camboriú em direção a Balneário, vai pegar o trânsito também mais livre, mais tranquilo em direção à BR-101 ali na Avenida Santa Catarina de Camboriú para Balneário Camboriú. Então, esse é o trânsito na nossa região naquele trecho em Balneário, principalmente na 101 e também na Santa Catarina. O trânsito está fluindo bem mais tranquilo. Essas são as informações do trânsito. Lembrando que você pode participar com a gente via WhatsApp. Pode mandar sua mensagem para a gente via WhatsApp, que é o 99901-9410. 99901-9410, manda sua mensagem. Como é que está o trânsito aí, por onde você está passando, que a gente atualiza em tempo real para os nossos ouvintes, né? Pode fazer ali como nosso ouvinte que mandou mensagem ali sobre o semáforo, né? Só reforçando, o semáforo da ponte Danilo Bittencourt com a Avenida Portuária está desativado, então bastante atenção para quem vai passar por ali. E também reforçar o recado ali na João Dalmolin, né, no bairro Carvalho, que o trânsito está fechado em função de obras do Semasa. Já trouxemos essa informação ali no primeiro bloco, mas é sempre importante reforçar essa situação. Por falar em trânsito, vamos à atualização diária aqui da ABC Trânsito em relação às ruas de Balneário Camboriú, que vão sofrer alterações no dia de hoje, né, nesta terça-feira. Então, interdições parciais em Balneário Camboriú hoje. Na Avenida Normando Tedesco, ali no, na número 4770, das 7 às 18 horas. Na Normando Tedesco também, na esquina com a Rua 3950, também das 7 às 18 horas. Na Rua 2500, próximo à Avenida Marginal Leste, das 14 às 17 horas. Na Rua 3700, entre a Avenida Atlântica e a Avenida Brasil, das 8 às 17 horas. E na Rua Edgar Linhares, das 8h30 às 11h45 e das 13h30 às 17h30. Essas são interdições parciais de via em Balneário Camboriú. Interdições totais em Balneário, na Rua 4600, na esquina com a Normando Tedesco. Balneário, na

0: da ABC Trânsito, informando também a situação do trânsito em Balneário Camboriú. Nessas vias que eu citei, são vias aí que vão ter interdições no dia de hoje, então fico alerta também para os motoristas que trafegam principalmente em Balneário Camboriú. Agora 7 horas e 45 minutos. Duda Nunes, vamos com mais algumas notícias da nossa região. O Duda já estava fazendo postagem ali no nosso Instagram, aliás, né? No arroba Jornal da Manhã Litoral Norte. Se você se interessou pelo assunto, bem bacana, né? Esse projeto de expansão do Maracutalo, uma bebida muito conhecida, muito famosa aqui na nossa região. Começou aqui em Itajaí. Entra ali no nosso Instagram, no arroba Jornal da Manhã Litoral Norte. Já tem postagem por ali para você curtir, acompanhar também a história do Maracutalo ali pelas nossas redes sociais. Agora sim, Duda Nunes, vamos com mais notícias da nossa região?
1: Anderson, vamos sim com mais notícias. No último bloco de notícias, nós falamos de alteração de trânsito e eu volto com uma nova alteração, dessa vez em Brusque, porque o sistema Sigpare será adotado durante a segunda etapa de recapeamento da Avenida Beira Rio. A Prefeitura de Brusque informou que desde ontem, né, com início ontem, começou a segunda etapa das obras de recapeamento da Avenida Beira Rio na margem direita. E durante a execução dos serviços, o trânsito no trecho será controlado pelo sistema Siga e Pare. A previsão de conclusão das obras é de 14 dias. A intervenção será realizada em aproximadamente 2,1 km da via, entre as proximidades do Forte Atacadista e a Viva Academia, executada aí pela empresa Construções Schroeder. Por conta da movimentação de máquinas e equipes, o fluxo de veículos será organizado conforme o andamento dos trabalhos, podendo ocorrer paradas temporárias durante a passagem pelo local. E a orientação para você, nosso ouvinte que transita por essa via em Brusque, é para que redobre a atenção, respeite a sinalização e, claro, aguardar também essa liberação das equipes responsáveis pelo controle do trânsito. O recapeamento faz parte de um investimento de aproximadamente R$2 milhões destinado à melhoria da infraestrutura viária da região. Então, está feito o registro, né? Importante via de Brusque, agora nesse sistema Siga e Pare. Se tiver uma rota alternativa, especialmente nesses próximos dias, é uma boa pedida para fugir desse sistema, viu?
0: Agora 7 horas e 47 minutos, antes da gente continuar com as nossas notícias aqui da nossa região, participações via WhatsApp, dois ouvintes mandaram, imagino que seja até o mesmo acidente. Bom dia, me chamo Lucas, obrigado pela atualização do trânsito, me ajudou a escapar do congestionamento na BR-101, por isso que é importante aí as atualizações em tempo real aqui, a participação dos nossos ouvintes. E ele manda aqui, ó, acidente de moto na BR-101 no sentido norte, antes do trevo da rodoviária em Itajaí, autopista no local prestando socorro. E um outro ouvinte mandou também, um áudio aqui, mandou também uma foto com a moto ali, né, caída na pista da esquerda da BR-101, acredito, no sentido norte também, pelo que ele enviou. Então, provavelmente o mesmo acidente envolvendo uma motocicleta. Não parece ser nada grave aqui pelo vídeo que ele enviou, mas temos aí então um acidente no sentido norte da BR-101, antes ali do trevo da rodoviária de Itajaí, né, antes do acesso, aliás, Adolfo Konder, né, que faz a ligação com a rodoviária de Itajaí, acidente no sentido norte da BR-101. Agradecer as participações via WhatsApp. Lembrando que o nosso WhatsApp é o 999019410. Aí, agora 7 horas e 48 minutos. Vamos falar de um assunto que agrada muito Duda Nunes, que Duda Nunes é uma apoiadora dos casamentos aqui na nossa região. Nós tivemos um casamento coletivo ontem em Balneário Camboriú, celebrando a união de 62 casais no aniversário de Balneário Camboriú. Então a Prefeitura, por meio da Secretaria de Assistência Social, Mulher e Família, realizou nesta segunda-feira a cerimônia festiva do casamento coletivo. O evento, que integrou a programação alusiva aos 62 anos do município, oficializou a celebração da união de 62 casais no Expocentro Júlio Tedesco. Cada casal recebeu trajes completos para a cerimônia, incluindo vestido e terno, acessórios, buquê e demais adereços. Após a celebração, os noivos participaram de uma confraternização em mesas exclusivas para recepcionar até 12 convidados, incluindo também as duas testemunhas, com bolo, doces, bebida e toda a estrutura disponibilizada pela Prefeitura Municipal. A festa contou com uma estrutura completa de decoração, música ao vivo, iluminação, produção profissional de imagens, sistema de sonorização e iluminação e transmissão ao vivo, além do suporte da equipe organizadora contratada. Após a troca de alianças, os noivos participaram da tradicional valsa e brindaram com espumante a nova etapa ao lado de familiares e padrinhos, encerrando a cerimônia em clima de celebração.

0: Então, olha que bacana esse evento, então. 62 anos de aniversário de Balneário Camboriú, 62 casais, Duda Nunes. Aí sim, né? Importante, o amor venceu, Duda, em Balneário Camboriú. E bacana também a iniciativa da Prefeitura de Balneário Camboriú, que uniu os casais e também fez um belo evento, inclusive com transmissão ao vivo lá no Expo Centro e toda a estrutura de um casamento, né, Duda?
1: É verdade, oferecendo uma estrutura ótima, né? Pra quem tá celebrando o amor
0: em Balneário. Você, como uma apoiadora dos casamentos coletivos, vai ficar feliz com isso, né, Duda?
1: Exatamente. E quando tiver notícia de casamento coletivo em outras cidades, é claro que eu vou trazer aqui também.
0: Boa! Agora 7 horas e 50 minutos, a gente segue com o nosso Jornal da Manhã Litoral Norte. Eu vou falar agora de Itajaí, porque a ordem de serviço autoriza início da construção de 2 novos ginásios em Itajaí. Então, 2 novos ginásios esportivos serão construídos em Itajaí ao longo dos próximos meses. As ordens de serviço que autorizam o início das obras foram assinadas na manhã desta segunda-feira em cerimônia no gabinete do prefeito. Novos equipamentos serão implantados nos bairros Santa Regina e São Vicente. Cada ginásio terá área de 690 metros quadrados e vagas de estacionamento e anexo. O investimento é de R$ 9 milhões, com prazo de execução de até 12 meses. Os projetos prevêem ginásios modernos adaptados às necessidades da comunidade esportiva, com espaços adequados para a realização de treinamentos, competições, atividades diversas e eventos. O ginásio do Santa Regina será construído na esquina da rua Pedro João de Souza Filho com a rua Najib Alexandre Asiati, ao lado do centro de múltiplo uso e também do núcleo do nadar no bairro, ou seja, ali vai virar uma área para prática de esporte, né? Já tem a piscina do nadar, então terá um ginásio também ao lado. Já o novo ginásio do São Vicente será construído onde atualmente há um campo de futebol, na rua Antônio Cirilo Dutra, número 35. No mesmo local também será construído um campo de futebol com grama sintética, né? O que também facilita aí a manutenção e o uso ao longo de todo o ano. Então, investimento de R$ 9 milhões da Prefeitura de Itajaí, com prazo de execução de 12 meses, foi assinada então a ordem de serviço para 2 ginásios em Itajaí, tanto no bairro Santa Regina quanto no bairro São Vicente. É uma necessidade urgente do esporte da cidade, né? A gente fala aqui há muito tempo essa falta de espaços esportivos na nossa cidade aqui em Itajaí, no caso, né? Depois, inclusive, o Ivo Silveira acabou sendo demolido ali no bairro Fazenda. Então é importantíssimo para as equipes, para o desenvolvimento, né? Tanto para o esporte comunitário quanto para o desenvolvimento das equipes aqui da cidade de Itajaí.
1: 7 horas e 52 minutos, vamos a Camboriú falar um pouco de saúde, porque Camboriú promove mutirões de saúde e oferta exames e consultas para reduzir as filas de espera. Os mutirões são realizados na Policlínica Municipal Rosina Carbone Pavan, localizada na rua Porto Alegre, número 698, no centro da cidade, e em clínicas conveniadas à Prefeitura também. Entre os procedimentos oferecidos estão exames de ecocardiografia, transforácica, ultrassonografia, ressonância magnética, tomografia computadorizada e audiometria. Os pacientes são chamados pela Central de Regulação da Secretaria Municipal de Saúde, conforme a ordem da fila de espera e a classificação de risco. E até o momento, aproximadamente 2.200 mulheres já foram beneficiadas com a realização de mamografias. A expectativa é que até o fim de agosto, cerca de 800 pacientes sejam chamados para realizar exames de ressonância magnética e outros 1.100 para ultrassonografia. Atualmente, são realizados, em média, 70 exames diários de ecocardiografia transforácica e 50 de ultrassonografia, 20 de ressonância magnética, 10 de tomografia e 15 de audiometria. E com isso, como resultado da ampliação da capacidade de atendimento, o município conseguiu diminuir a fila de espera em especialidades como oftalmologia, mamografia, radiologia, entre outras também. E, né, os mutirões tiveram início aí neste mês de julho e seguem até agosto. Os pacientes convocados serão contatados diretamente, pelo WhatsApp. E você, morador de Camboriú, em caso de dúvidas, a população de Camboriú pode entrar em contato com a Secretaria de Saúde pelo 473365-9400 ou também procurar a Unidade Básica de Saúde, a UBS mais próxima da sua residência, a sua UBS de referência, né? Então, tá aí Camboriú realizando um mutirão de saúde para dar uma desafogada nessas filas. E claro, você, nosso ouvinte do município, que possivelmente possa ter um exame agendado, fica de olho no WhatsApp, viu? Porque a tendência é que durante esse mês e o próximo você seja chamado.
0: Agora 7h54, antes da gente falar de esporte aqui no nosso Jornal da Manhã Litoral Norte, Duda Nunes vai trazer pra gente agora como é que fica a situação do tempo, né? Estamos vivendo uma, pelo menos essa semana, uma semana bem agradável, né? Temperaturas amenas, com sol ontem, né? Ontem teve um solzinho também durante a tarde. Duda Nunes, como é que fica o tempo para essa terça-feira aqui na nossa região, Duda?
1: Anderson, realmente uma semana bem agradável, mas um tanto quanto atípica para esta época do ano, viu? Hoje teremos máximas em Santa Catarina de até 30 graus, gente, em pleno julho, atingindo máximas de até 30 graus em alguns municípios da região. Aqui em Itajaí, 7h55, nós temos 18 graus com sensação térmica também de 18 graus e as máximas para hoje são de 26 graus. E teremos um dia de sol entre nuvens aqui na região nessa terça-feira, ainda sem previsão de chuva. Mas o cenário muda completamente a partir de amanhã, especialmente quinta-feira, que uma chuva chega aqui para a nossa região e derruba um pouco as temperaturas também. Mas a previsão para essa terça-feira, Anderson, é de um dia de sol entre nuvens, sem previsão de chuva e muito calor em algumas cidades aqui de Santa Catarina, viu? Então, atenção redobrada na hidratação em pleno inverno, viu? Hidratação e proteção solar caem bem nesta terça-feira.
0: Agora 7h56, vamos às informações do esporte. Hoje eu vou trazer mais informações sobre o Marcílio Dias, aí, que está se reformulando para a disputa da Copa Santa Catarina, mas antes vamos falar de jogos de hoje. Temos aí Série A, Série B do Campeonato Brasileiro e também Sul-Americana voltando hoje também. Pela Série A do Brasileiro, hoje 19h30 tem apenas um jogo, Atlético Mineiro e Bahia. Pela Série B, os dois catarinenses em campo, às 19h30, ambos jogam às 19h30. O Avaí recebe o Lanterna, América Mineiro na ressacada, então é um jogo importante. Importante para o Avaí vencer e tentar ali se aproximar do bloco que está fora da zona de rebaixamento, embora o Avaí ainda seja o 18º. O Criciúma, que é o líder da Série B, vai visitar o Novo Horizontino lá em São Paulo, então lá no interior de São Paulo, em Novo Horizonte, o Tigre tentando manter uma boa vantagem na liderança. Pela Sul-Americana, nós temos o Santos jogando na Venezuela hoje, o jogo lá na Venezuela às 9h30 da noite. O Santos vai enfrentar a equipe da UCV, que é também a Universidade Central de Venezuela. Nem sabia, né, que existia esse time, nunca tinha visto numa competição internacional, mas o Santos vai ter esse confronto então com essa equipe venezuelana hoje, 9h30 da noite, jogo de ida. Esse é um playoff valendo vaga nas oitavas de final, então é meio complicada a situação desses times brasileiros, vão ter que jogar essa fase para daí chegar nas oitavas da Sul-Americana. E o Santos jogando hoje fora de casa lá na Venezuela. Amanhã também tem outros brasileiros, né? O Vasco e o Grêmio também estão nessa fase. 7h57, agora sim, informações sobre o Marcílio Dias. Ontem o Marinheiro confirmou a renovação de contrato do técnico Lúcio Flávio, por mais um ano. Então, o Lúcio Flávio, treinador do Marcílio Dias, renovou seu contrato até o final da Série D de 2027. Ele que chegou ao Marinheiro aí para a disputa da Série D desse ano, né? No início da Série D desse ano. Levou a equipe até a terceira fase, conseguiu aí a classificação para a Série D do ano que vem, ficando entre os 32 melhores. Teve 12 jogos, 5 vitórias, 4 empates e 3 derrotas à frente do Marcílio. Algumas derrotas, duas derrotas em casa, né? E vai ter a continuidade do seu trabalho. Além do Lúcio Flávio, alguns jogadores também renovaram seu contrato com o Marcílio Dias. Por exemplo, o goleiro Diego Almeida, que foi um dos principais jogadores da equipe na Série D, permanece no Marinheiro. Os zagueiros Claudinho e Marcelo Souza também permanecem. O lateral esquerdo Bruno Boca e o lateral direito Wesley também permanecem no Marcílio Dias. O Felipe Baiano, o Guilherme Canté e o Jonatas Paulista, três volantes, também continuam no Marinheiro. O Cezinha já tinha o contrato estendido, né? E outros nomes aqui como o Garrincha e o Gabriel Lira também já tinham o contrato estendido com o Marcílio Dias até o final do ano. Então esses são os jogadores que vão permanecer no Marinheiro para a disputa da Copa Santa Catarina. Lembrando que a Copa Santa Catarina vai começar no dia 30 de agosto, né? Inclusive o Marcílio já sabe aí a sua tabela, vai estrear em casa contra o Joinville no dia 30 de agosto aqui em Itajaí. Então o Marinheiro manteve aí uma base do seu elenco da Série D do Campeonato Brasileiro e agora vai precisar contratar reforços, né? Principalmente no setor ofensivo ali, mais atacantes, até porque o Davi Torres e o Manuel deixaram a equipe, né? Eram dois titulares do time, acabaram saindo. Então o Marinheiro vai ter que buscar reposição no mercado. Mas o treinador, o Lúcio Flávio, permanece então pelo menos por mais um ano. Mas contrato de treinador é aquela coisa, né? Se o Lúcio Flávio não for bem na Copa Santa Catarina, dificilmente ele vai fazer o catarinense do ano que vem. Então, treinador depende muito de resultado, mas aí vai ter mais uma oportunidade de mostrar o seu trabalho. O Lúcio Flávio, que, convenhamos, com o elenco que ele tinha, ele conseguiu ir longe demais na Série D do Brasileiro. Vamos embora, Duda Nunes.
1: Depois dessas informações, encerramos mais uma edição do nosso Jornal da Manhã Litoral Norte. Obrigado a você, nosso ouvinte, por ter começado esta manhã de terça-feira aqui na Jovem Pan 94,1. Amanhã, quarta-feira, claro, nos encontramos novamente com todas as notícias da nossa região. Uma excelente terça-feira a todos, um grande abraço e até amanhã. Tchau!
0: Valeu, Duda. Então a gente volta amanhã às 7 horas da manhã aqui no nosso Jornal da Manhã Litoral Norte. Uma boa terça-feira a todos. Fique agora com o Rock and Pop da Jovem Pan. Valeu, fui!
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15: Muito bom dia! Ótima terça-feira pra você que já tá aí na atividade, curtindo, ligado na Jovem Pan 94,1. Classe especial, ouvida em mais de 50 cidades. Eu sou Luciane Chiodi, tô chegando pro Agito da Manhã aqui na Pan.
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15: E lá vamos nós com uma hora direto, só de som, pra você curtir aqui na número 1 do Brasil.
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15: Vamos começar com Ed Sheeran, Bad Habits. Bom dia pra você.

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0: Caio, Where Is My Husband, encerrando uma atrás da outra. Uma hora com muita música boa, que você curtiu aqui na número 1 do Brasil. Teve também Black Eyed Peas, Let's Get Started, Charlie Brown Jr., Ela Vai Voltar, Tate McRae, Greedy, Ellie Goulding, Love Me Like You Do, The Weeknd, Out of Time, Ja Rule, Mesmerize e tantas outras nessa hora diretaço. E é assim que a gente segue a terça-feira com muita música boa pra você que tá aí aproveitando no rádio ou nos apps da Pan. Segura que depois do break tem as mais pedidas.
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9: Muito bom dia, excelente terça-feira pra você que tá aí no rádio ou nos apps curtindo amanhã, ligado na Jovem Pan 94,1, classe especial. Aqui é Luciane Chiodi e a gente tá juntos até o meio-dia.

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0: você, Texas Hold'em. BTS Swing na 8ª posição, na 9ª Lola Young Messi e lá no 10º lugar, Ella Langley, Tuz in Texas. As mais pedidas continuam já depois do break e você continua participando, interagindo para pedir aquele seu som preferido. É só mandar mensagem aqui para Pan 47990194 ou pelo arroba Jovem Pan Itajaí. 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
0: 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Jovem Pan, 28 para as 11.
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Carpenter, Man Child. Em terceiro, Ariana Grande, Hader I Maybe Love Me. O flashback que levantou o astral dessa manhã com Blink-182, What's My Age Again. Quarta posição, Bruno Mars, I Just Might. E na quinta, Tame Impala e Jimmy Drácula. Só som bom, hein? E é assim que a gente segue até o meio-dia, tocando só o que você gosta aqui na número 1 do Brasil. Depois do intervalo tem mais. Aproveita também para acompanhar o que rola lá nas redes sociais. 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

0: 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Jovem Pan 11.3.
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0: 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Jovem Pan, 11:30.
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Paxson, Billie Jean, Benson Boone, Beautiful Things e Calvin Harris e Dua Lipa, One Kiss. Tô indo nessa, mas ó, você continua por aí, ligado nos 94,1 FM do seu rádio ou conectado nos aplicativos da Pan, que depois do intervalo tem a galera do Pânico, 2 horas do Planeta DJ e mais tarde a gente volta a se encontrar. Feliz terça-feira pra você, aproveita esse dia quente de sol aqui no litoral e até mais tarde. Tchau!

0: 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Jovem Pan, 7 para o meio-dia.
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1: É isso aí, Bichovski. Como é que vocês estão, hein? Meus invisitáveis pelo amor. Tudo bem com vocês? Estamos de volta aqui com mais um perseguido programa Pânico pelas libertárias plataformas da Jovem Pan. Bem-vindos ao programa que incomoda mais que tornozeleira eletrônica apertando a canela. Hoje é dia de inteligência e iluminismo. Hoje é dia de rinha de pensadores. Com vocês, Mário Serve Costela e Silas Mela Fralda. Olá, pastor.
2: Povo abençoado do meu Brasil.
3: Meu irmão.
2: Fala, Emílio, você tá bom, meu irmão?
1: Tudo certo.
2: Como é que vai esse porrete abençoado dentro da sua... Vamos, TP, eu tô dando tempo pra você
1: TP
2: pensar.
1: Novo, hoje TP novo.
2: O pensamento do dia é um só, meu irmão. Abre aspas, é contigo, Reginaldo.
4: Amigo, né?
2: Dízimo não é dízimo não é pecado, meu irmão. Pedágio. Dízimo é doação. E se você não pode doar, vá rezar na casa do capeta. Aqui não tem firula não, meu irmão. Aqui é a verdade, a palavra de Deus. Quem não gostou vai queimar a lomba no inferno. Agora o filósofo do Beelzebu.
5: Pois obrigado, pastor. Grito de Siriema.
6: Assim como Sócrates.
5: Olá, Emílio e Neymar Zetes, desse programa.
7: Sou eu.
5: Hoje serei curto e grosso, feito uma lata de marrom glacê. E o pensamento do dia é o seguinte:
8: amigo de
5: na vida, não espere 100% das pessoas. Viva melhor, faça como o garçom e fique satisfeito com 10%. Fique com Darwin e lembre-se. Lembre-se de quê? Não comam paca, obê usado. E a Madonna depois da Copa. Vai lá, Emílio.
1: Muito bem, esse é o texto do Guerezito. Essa imitação fantástica dele, que tem a agenda do melhor stand-up comedy do Brasil. Pepe tá uma lerdeza hoje.
2: Eu
1: pelo
2: disse.
1: Amor de Deus, hein?
2: Eu disse.
9: Aí ele corre, passa tudo uma vez.
1: Ele é conhecido no meio como Rocambole de Pamonha. É o nosso Morgadinho. Diga lá, Rogério Morgado.
9: Olha o ralo de gordona. Olha lá, ó.
10: Que isso, Rocambole? Hora dessa.
9: Sou eu, Rocambole.
10: Rocambole.
9: Toda quarta-feira tem Rocambole em São Paulo. 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Brusque! Alô, Brusque! Santa Catarina! Show do Morgado! 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Brusque! Sexta-feira, dia 24, agora tem Show do Morgadão! 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Pra galera de Floripa, tô chegando aí também, no sabadão, no dia 26. Morgadão de volta no Floripa Comedy Club e o site para você comprar já tá esgotando. pensanoevento.com.br. Morgadão de volta aí, vai ser alegria e diversão com o Gordinho do Brasil, sorteio e alegria. 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E pra galera de Sumaré, o Morgadão tá chegando aí pela primeira vez no Anfiteatro Municipal Dirce Dalben. 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Galera de Canoas, Novo Hamburgo e Bento Gonçalves, tornezinha aí no sul, simpla.com.br. 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E eu, @RogerioMorgado, tem todas as informações, segue a gente lá. que tá uma alegria. Obrigado, Emílio.
1: É isso aí, você, Gurezito. Vai estar onde, meu querido?
3: Ah, Emilhão, essa sexta-feira, My Fucking Comedy Club com Inutilidade Pública. 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Tem os próximos shows também, Guarulhos, Mogi, Blumenau não, mano, esqueci o nome da cidade, mas tá lá. Arroba Fábio Gueré, tudo bonitinho. E essa sexta, My Fucking Comedy Club. Muito obrigado, Emílio.
1: É isso aí, muita gente bacana aqui, o Rubinho Moreira.
9: Rubinho!
1: É. Suzy Francini, olha aqui, Suzy, olha. O Almir de Araras, o Almir Rogério de Araras e o Lucas Masi. Muita gente bacana, porque agora chegou o momento de homenagear quem daria presente no Dia dos Pais ao Suzy, o paizão da Pan.
9: É isso aí.
1: Quem admira a força de vontade dos joelhos de Morgadinho?
9: Isso.
1: Chegou o momento de nossa audiência, a Majestade.
4: De hoje. Vem da saborosa cidade de Bauru. O bichão é bem casado e adestrado. O cara é bombeiro de aeródromo e ainda curte construir maquete de aviões e pescar. Entre uma varada e outra, assiste a gente. Palmas para Gustavo Fabrício Gandes.
1: Gustavo. É o homem
9: bonitinho.
1: É o homem da aviação.
9: Isso.
1: É isso, Gustavo.
7: É isso mesmo.
1: Bombeiro lá?
7: Eu era bombeiro de aeródromo, 10 anos, e nesse meio da aviação eu resolvi fazer um empreendimento. Agora comecei a fazer maquetes de avião, então parei com a parte de bombeiro. Mas uma vez bombeiro, sempre bombeiro, né? Bombeiro no sangue. Mas a parte do minha profissão hoje, construção de maquete de aeronave.
1: Maquete de avião? Bacana, tipo aqueles, hein? Que a gente vê no, à venda no aeroporto lá, que
7: isso
1: tem...
7: Isso até melhor, às vezes,
9: melhor.
7: Porque eu faço de acordo com com a aeronave do cliente, né?
9: Orra!
7: Aí o cliente me manda as fotos.
9: O Sami.
7: Todos os detalhes.
1: Ah, tipo o Sami tem um... O Sami tem um... Isso.
3: O Sami ganhou um jatinho.
1: Isso, ele tem um avião. Aí ele pede pra... Aí você faz uma pra ele deixar.
7: Igualzinho.
1: Entendi.
7: Dá até pra fazer ele ali qualquer coisa, no banquinho também.
1: Então, ele ali sentadinho.
3: Também, ele de crocs.
1: Aí sim, professor.
9: Ficou bom, hein?
1: Não é? Vamos fazer. Porra, vamos fazer lá, ó.
9: Aí, chique mesmo.
1: Ah, entendi. Aí o cara põe um avião e fica olhando.
9: Fica brincando, filho.
8: Tanto é, quando vem, olha, vem alguém na casa,
9: deixa o cara falar.
3: Olha.
7: Tanto é, eu trouxe um presente pra vocês. Primeiramente, quero agradecer muito de estar aqui participando. Acompanho vocês há muito tempo.
3: Pô, que legal.
7: Minha admiração por vocês, pelo Emílio também. E um presente, Emílio, pra você.
1: Ó, oh, o tamanho.
3: Tá fácil pra levar.
1: Pô. É um avião.
3: O Morgado só
1: é um avião que ele fez.
8: É o avião do, é o avião do Emílio em miniatura.
9: A réplica do Emílio.
1: Pô, oh, olha que bonito.
8: Que bonitinho, hein?
1: Pô, bem bonito mesmo.
3: Caramba, que legal.
9: Mano, sensacional.
3: Meu,
8: ó. E parece do Emílio mesmo.
9: Parece mesmo.
1: Que parece avião do Emílio. Tá que fazer gracinha.
3: Boa.
9: O ar, nem o Alba.
3: Não tá aguentando,
9: velho. O Alba foi
3: grande. Posso falar? Trabalho de categoria. Olha que incrível.
9: Muito bem feito.
3: Muito bem feito, sim, muito bonito.
9: Tem a base aí dentro.
1: Tem aqui, ó, você põe aqui.
8: A categoria da caixa aqui, ó.
3: Muito bonita, meu.
9: Já foi.
1: Pô, isso aqui deve ser uma nota, hein? Esse é um Learjet, não é isso? É um Learjet.
7: A partir de... Pode falar preço? Tem problema?
1: Pode. Lógico, pode falar.
7: A partir de 1.800, chegando até 5.000.
9: Eita.
1: Isso aqui é um Learjet.
7: Esse é um Learjet 41.
9: Ó.
1: Igual de papai.
3: Olha que legal.
7: Esse é lindo.
1: O problema disso aqui é que para você viajar pro mundo, você precisa parar em Manaus.
9: É, sim. Puta, ai, né? Caramba.
1: Você problema para em Manaus.
9: Muito calor. Que tristeza.
1: E demora muito tempo, né?
3: A coisa mais tranquila quando você para em Manaus é tomar a vacina.
9: Ó.
1: Peraí.
9: Ah, é rosqueado.
7: Isso, é rosqueado.
3: Ah, parece o avião.
1: Pô, muito lindo, hein?
7: Esse sistema aí é bom pra, porque não cai, né? Muitas vezes a criança bate, né?
1: Oh. Meu,
3: muito bonito. Legal.
1: Hã? Não é?
3: É o máximo.
1: E... Pô, muito parabéns, demais, cara. Muito bom, bacana.
7: Muito bom. Muito bom. Presente pra cada um. Espero que vocês gostem também.
8: Oh, valeu, obrigado, velho. Obrigado.
1: E me fala uma coisa, como é que você produz isso? Você faz do nada, não?
7: Então, isso primeiro é gerado um arquivo, né? Eu mando pro designer. O designer, ele faz todo o projeto da aeronave, por foto. Aí ela, esse projeto é passado depois o arquivo pra impressora 3D. E depois de prontas as peças, são várias peças. No caso, essa aeronave aí foram 12 peças. Aí é tudo montado e feito um trabalho de funelaria, né?
9: É, a pintura é a coisa mais difícil.
1: É, mas olha, mas tem os detalhes, sim, olha, parabéns, só, tem cara, todo, obrigado, tem todo o sistema aqui, ó, de, olha, muito bacana.
9: A impressão 3D não é nada, a pintura que é um trabalho incrível, sim, parabéns, viu, velho?
7: Obrigado. Porque a impressora 3D você coloca na máquina, sim, a máquina faz, né? Agora...
8: Pintura automotiva. Ah,
11: é caprichada, bonita.
1: Muito cara, bacana. Olha, muito obrigado pelo presente, muito, muito gentil.
7: Eu que agradeço.
1: E você que tem um... Se bem que...
9: Você que tem um avião.
11: Ué, até o dia.
9: O Anderson Nunes.
1: Que foi?
9: O Luciano.
1: Quem que prestou helicóptero?
9: Fazer órgão lá,
12: o projeto. Fazer órgão? Pra doar órgão,
11: nossa,
12: né?
11: Ah, pra transposto.
9: Meu microfone, por favor.
1: Então, se você quiser fazer uma maquete do seu avião, você procure o Fabrício, o Gustavo Fabrício, lá em Bauru, tem o Top Gandes, aqui, ó.
9: Mas você faz outras coisas também, outros tipos de miniatura.
7: Sim, agora começamos a fazer mais coisas diferentes.
9: Do meu Corsa você faria, não?
7: Faria, tranquilamente. Tá
9: vendo? Dá pra fazer também.
7: Rebaixado, rodinho de borracha também.
1: Ó, muito bom. Pô, obrigado. Você quer mandar um abraço pra alguém ou não? Já fez um belo do merchan aqui.
11: Sim, é de categorias. É,
7: queria mandar um beijo pra minhas filhas, Ana Luísa e Beatriz, pra minha esposa, tá lá no Brás agora fazendo umas compras.
11: Eita!
7: E o pessoal do Aeroclube de Jundiaí, que assiste vocês em peso lá. Queria mandar um abraço pra eles lá.
1: Beleza. Muito obrigado, um abraço aí, pessoal da aviação, acompanhando o programa Pânico. Se você quiser participar de nossa audiência à majestade, audienciamajestade@jovempan.com.br. Vamos falar de filmes?
9: Claro.
1: Vamos falar de séries?
11: Spider-Man.
1: Porém, agora falaremos de homens que estão excitadinhos com a volta dos Vingadores.
13: Ai, gostei.
1: Linhagem Geek com Homem-Aranha, com a mobilidade de uma jaca caída, André Alba.
11: Ele
14: gosta.
9: Mobilidade de uma jaca caída.
11: Eu tenho a impressão que a carga ofensiva vai pra mim, mas é só uma impressão que eu tenho de Fábio Gueré. E você se inscreva no canal da Linhagem Geek no YouTube. Né? Tem várias informações e tudo aqui que a gente passa no programa Pânico, a gente está falando também. Algumas coisas sim, algumas coisas não. Emílio, eu lembrei de você no primeiro... Hoje tá um pouco carregado de polêmica aqui.
9: O que o Wagner Moura fez?
11: Lembrando que não sou eu que invento as notícias. Eu sou só o mensageiro. A mensagem... Opa, muito obrigado. A mensagem é outra coisa. Emílio, você conhece o termo? Eu acredito que é um termo que a gente vai conhecer bastante daqui pra frente, chamado... Femosfera?
1: Femosfera.
8: Femosfera?
1: Sim, Femosfera.
8: Isso eu não conheço.
11: Você não conhece essa, Sam?
9: Queria desconhecer.
11: Então, você já vai se preparando porque existe um novo movimento aí chamado Femosfera, que seria quase uma resposta direta para o Red Pill, Dedê.
9: O Red Pill... A machosfera.
11: Exato. Tem a machosfera, agora nós temos a Femosfera. O que, que é o conceito por trás do Red Pill? É por conta do Matrix, a pílula vermelha, né? A pílula vermelha, você toma a pílula vermelha e aí você fica ciente da verdade absoluta.
9: A verdade.
11: Esse é o conceito por trás do nome do Red Pills. Quem aplica ou não aplica, aí não é problema meu, mas o conceito é esse. E aqui nós temos a pílula rosa.
9: Pílula rosa!
11: É linda! Que é a Femosfera. E é um movimento que encoraja as mulheres a despertarem... Presta atenção, Sammy, para os relacionamentos heterossexuais e se protegerem com regras rígidas, cálculos emocionais e margem zero para erros. É mais ou menos o que o pessoal da Red Pill faz. E aí, se você acha que mas é mais um movimento feminista, mais ou menos, porque a Femosfera, diferente do feminismo, é pela individualidade da mulher, não pelo coletivo. Então... Já tem vários podcasts já sobre a Femosfera. Daqui a pouco a gente vai...
1: Tá com tempo, hein?
11: Não
1: tá?
9: Nem parece que é pai novo.
1: Hã? Não tá?
11: Daqui a pouquinho...
1: Femosfera tá com tempo.
11: Daqui a pouquinho você vai ver deputada já...
9: Deputades.
11: Deputades já falando desse termo da Femosfera. Então... Eu sei que é um tanto quanto ridículo, é.
9: Por isso tem que cortar o mão na raiz.
11: Por isso que você tem que começar a prestar atenção desde o início. Lá, o woke, a gente sempre achava tudo muito ridículo desde o início, mas olha o monstro que virou. Então preste atenção aí na femosfera. E que eu gostei dos princípios, Emílio, da femosfera.
1: Não, mas o próprio Red Pill também é ridículo, né? São dois ridículos.
11: Femosfera.
1: Os Red Pill. Red Pill e femosfera. Agora é essa.
11: É a turma, a gente vai tatuar. O primeiro mandamento, Zuzu, da femosfera é o seguinte: elas rejeitam o princípio de igualdade porque isto as decepcionaram. Então, a ideia de ser realista é a filosofia real, né? Então, eles
14: querem... Como é que funciona, então?
11: É, então é assim, eles vão calcular os riscos do relacionamento, assim como os Red Pill fazem, só que aí a moda das mulheres.
15: Mas
11: então,
15: já tem uma representante disso?
11: Já tem algumas autoras, já tem alguns podcasts, né? Então, elas buscam homens, Sami, de alto valor.
15: Nossa, o que seria?
11: Alto valor.
14: Alto valor no que sentido?
11: Homens bem sucedidos.
15: Ah, alto valor financeiro.
14: Então, mas aí eu que não gosto de homens.
9: Então,
14: se eu fosse buscar,
9: então é pra complementar o Red Pill? Tipo, o Red Pill fala, não, tem que pagar a conta. Ela fala, sim, aceito. É um complemento.
11: Não é um sugar
9: outro,
11: baby?
9: Não.
11: Isso aí? É. Não, aí você tem, aí eu também não sou especialista.
1: O Red Pill é um homem fraco, né?
9: Hã?
1: É um homem fraco, o Red Pill.
14: Que se faz de forte.
1: Não, o Red Pill, ele é um homem que fala, ah, e as mulheres me maltratam.
14: A fragilidade masculina. Não confie nas mulheres.
1: É, esses são os
14: Red Pill. Você não pode confiar nem no teu cachorro, irmão.
1: Isso aí é falta de trabalho.
11: Mas é uma comunidade.
1: Falta de trabalho.
11: É uma comunidade que se junta ali pra, se ajudar. É assim
14: coisa
11: funciona.
14: De quem não consegue cancelar a DirecTV.
11: Não fui eu que inventei, mas fiquem ligados aí na Femosfera, que daqui a pouco, do jeito
14: que
11: é.
14: Espalhando isso daí.
11: Do jeito que é, você vai ter aí já.
14: Feministão do caramba.
11: Você vai ter umas manifestações de acordo com isso. E por falar em notícia ruim e também em lacração, ontem entrou em vigor as medidas do nosso presidente sobre as Big Techs. Então, a partir de ontem, as medidas que aumentam as responsabilidades das plataformas digitais entram em vigor, né? Os decretos ali que o Lula aprovou. São dois decretos, né? Os dois decretos, Sami, aumentam a responsabilidade das Big Techs, né, que foi assinado pelo presidente Lula, passam a valer a partir do dia 20, conhecido como ontem. Apesar de entrarem em vigor, os atos são vistos com receios de especialistas, e são contestados pelas plataformas afetadas. Só para lembrar, as medidas alteram as regras do Marco Civil da Internet, possibilitando a responsabilização das plataformas digitais e atribuindo à Agência Nacional de Proteção de Dados a competência para regular, fiscalizar e apurar informações. O problema disso tudo, Sami, são as questões subjetivas. O que é que vai ser danoso? Quem que vai denunciar? Quem que vai regular? Quem é que vai afirmar que aquele conteúdo tem que ser tirado da internet? E o porquê? Então, isso começou a valer desde ontem.
9: Tá valendo!
11: E lembrando que temos uma eleição, né? Que agora acabou a Copa do Mundo, vai estar todo mundo considerado. Vai estar todo mundo considerando. E tem muita gente que tá com medo, alguns especialistas e as pessoas comuns, de uma censura prévia nas redes sociais, caso a responsabilização atribuída às plataformas seja ampliada sem critérios objetivos. Então já tá valendo. Vamos ver. Daqui a pouco deve surgir o primeiro caso, mas já tá valendo aí o decreto do presidente Lula para ver, para responsabilizar as redes sociais por algumas postagens. Então, de repente, de alguma postagem, a gente vai ficar de olho nisso aí também. E falando em rede social, a França se prepara para proibir o uso das redes sociais para menores de 15 anos.
14: Boa.
11: Né? Os deputados e senadores, eu lembrei do Emílio na frase do Macron. Eu lembrei de você, Emílio. Os deputados e senadores...
1: Você quer me ferrar, né?
11: Nada disso, jamais. Os deputados e senadores franceses chegaram a um acordo sobre a medida prevista para entrar em vigor em setembro. E o texto será votado na terça-feira, mais conhecido como hoje.
15: Hoje.
11: Né? O parlamento francês deverá proibir o uso das redes sociais para menores de 15 anos após, né, eles chegarem num acordo.
14: Boa.
11: O presidente francês Macron, Emílio, disse o seguinte, abre aspas, queremos proteger as crianças.
9: Proteger de quem? Da extrema direita?
1: É que um jovem, nessa idade, não serve pra nada.
15: Não. Só pra dar problema, sério.
14: É só gasto.
11: Só preocupação. Né?
1: Um jovem por si só não serve pra absolutamente nada.
14: Nada.
1: Nessa idade, então...
15: É a pior coisa.
1: É a pior coisa que você possa ter na sua vida.
15: O pai.
1: É um jovem... De um adolescente.
9: Nossa, mas
1: é
9: posso falar? Posso colocar minha humilde opinião a respeito disso? Oh. Ou não? O que a gente vê os governos, principalmente da esquerda, fazendo sempre? Sempre. Controlar rede social, porque sabe que na rede social... Né,
11: a chinela canta.
9: Isso, a verdade aparece, as pessoas estão se informando mais. Beleza? Dito isso, o que eles estão fazendo? O que eles sempre fizeram com a molecada. Não era na escola? E aí, se a molecada tem rede social, quantas molecadas a gente não viu? Quantos Nicolas não tem por aí que está se informando e está questionando o professor? Então, quando você proíbe a molecada de usar rede social, é só na escola, meu amor, que vai ser a doutrinação. Meu amor.
14: Oh, tem um meu
9: isso,
14: amor.
9: Meu amor, isso é muito mais embaixo o buraco, meu amor. Não é simples, não. Não é para proteger ninguém, não.
14: Eu acho
9: pra continuar a narrativa na cabeça da molecada só lá na escola, que é onde eles dominam.
14: Boa.
9: Eu tô errado, hein, velho?
14: Tá certo.
15: Tá não, sogrinho.
9: Obrigado, tá Subdana.
14: Mas em vez de proibir a internet, eu sou igual ao Emílio. Eu acabaria com o jovem.
9: Ei.
11: Porque é o seguinte, ó. O Macron, ele diz que quer fazer da proteção das crianças nas redes sociais e da regulamentação do tempo do uso de tela uma das principais conquistas do seu segundo mandato. Então, e a França seria o primeiro país da Europa a limitar as redes sociais o primeiro país da Europa a estabelecer uma maioria digital para melhor proteger as crianças online.
9: É isso que eles querem.
14: É totalmente fora da questão.
1: Mas falar isso aí não tem controle, amigo.
14: Isso aí não tem controle.
1: O princípio da internet é não ter controle.
14: Sim.
1: Não tem. O cara vai lá, baixa um VPN.
14: Acabou.
1: Não tentaram aí, deu multa de 5 pau aí, todo mundo baixou VPN.
15: Nada.
1: Não adiantou porcaria nenhuma. O princípio, a tecnologia não volta para trás. Essa que é a grande realidade.
15: E brigar com a tecnologia
1: é briga de bobo, porque o cara vai arrumar um jeito. Se ele quiser entrar, ele vai arrumar um jeito.
11: E vai ficar para trás, né, amigo?
1: E acabou.
15: Não, nem na prisão os caras conseguem bloquear celular. Pega melhor.
9: Só que isso tem aí. Que se atentar a isso, que daqui a pouco aí vai escalando. Aí faz uma lei igual aqui, que tem que tirar e cancela o perfil da criança que está usando, do adolescente. E isso vai escalando e quando você vê, é essa questão que eu falei.
14: É, mas você vê a narrativa que os caras usam? Ah, não, de 15 anos. Só que aí quando joga pro texto, criança. Quem que escreveu isso daí? A mulher do Macron, que tem 200 anos de diferença de idade dele?
11: É isso aí. Então, a França vai ser o primeiro país a decretar essa lei aí. E a gente sabe que quando começa na França, o negócio não é bom. E indo para outras tretas, só que ali na parte de Hollywood...
14: Opa!
11: O filme do Michael, né? O filme do Michael Jackson é um grande sucesso, né? Passou de bilhão. É um grande sucesso ali das redes sociais, das críticas e também do público indo ao cinema. Porque é a primeira cinebiografia de todos os tempos a bater bilhão. Só que os filhos do Michael Jackson estão brigando, Zuzu.
14: Então?
11: Pela fortuna.
14: A Paris.
11: Pela fortuna do cantor. Os filhos do Michael Jackson estariam rompidos após disputa envolvendo um pagamento milionário do espólio de Michael Jackson, né? Eles estariam vivendo uma disputa judicial pelo controle da fortuna deixada pelo pai, estimulada em cerca de 4 bilhões de dólares, né? Segundo as informações, a filha de Michael Jackson, Paris Jackson, teria rompido com os irmãos após divergências.
1: Que turma, hein?
14: Ela não tá muito bem da cachola faz tempo.
1: Que turma, hein? Tá aqui, parou aqui.
11: Estão brigando,
1: não é?
11: Estão brigando pela herança do Michael Jackson.
14: Que sensacional isso.
11: Aí cada um tá alegando que recebeu tal, o outro quer receber mais. Então aí os filhos do Michael Jackson estão entrando...
14: Quem tá fazendo a partilha? O pai
11: deles? Esses caras estão entrando na justiça pra cada um receber o que acha que é de direito aí.
14: Olá.
11: Da herança do Michael Jackson. Infelizmente, isso acaba acontecendo. E falando, falei do sucesso, agora você tem um grande fracasso da Disney. Você tem um grande fracasso da Disney, que é a Moana. Que
14: fracasso?
11: É um fracasso.
14: Porra, Moana. Não deu bom. O The Rock que fez, né?
11: Então, o que aconteceu? Eu só estou pegando aqui a...
14: Fracasso de bilheteria,
11: né? Provavelmente, o prejuízo da Moana de live action seria mais de $150 milhões.
16: Putz.
11: É, porque a Disney lançou o Toy Story, aí o Toy Story foi muito bem na bilheteria, e a grande aposta seria o live action, né, da Moana, que não foi bem, né? O filme pode amargar um prejuízo, né, de 100 milhões pro estúdio. Eles fizeram só 43 milhões, foi uma vergonha absolutamente ali pros cofres da Disney, que vai fazer um grande ano por conta dos grandes clássicos e também pelos agregados, o que estreia na Fox, o da Disney Plus, você tem o Vingadores, vai ter o Homem-Aranha, já tem o Toy Story, que provavelmente vai bater bilhão. Então é um grande problema aí pra Disney o Moana 2. Moana 2 não, Moana Live Action, que em breve já vai
16: The
11: sair.
16: The Rock de peruca não dá.
11: Não tem como. É difícil, porque ano passado o Moana 2, ele bateu bilhão no cinema, né? A animação, então fazia sentido você apostar num produto que o ano passado deu sucesso.
14: Mas você não achou que tá muito recente pra
16: Exato,
14: isso?
16: Exato, eu ia falar isso agora. Stitch foi bom porque é o saudosismo.
11: Tem a nostalgia.
16: Nostalgia. Agora, um negócio recente, os caras...
14: Então, o Rei corpo... Leão também deu certo, porque faz muito tempo.
16: O corpo nem esfria, os caras já querem fazer isso aí.
14: Moana ainda nem
16: The Rock
14: no
16: de
14: exército.
16: Peruca, meu. Quem me chamou?
1: Eu acho que ninguém se importa com isso.
11: Você acha que não, amigo?
16: Não.
11: Ah, a gente só
1: na
11: tem...
1: Paulista assim, não tem? Morro. Eu não, acho não. Que o mundo inteiro... A última coisa que o cara se importaria no mundo agora... Se você perguntar pro mundo inteiro, tem 8 bilhões de pessoas.
15: O que você prefere, um grilo você ou sai... a Moana?
1: Não, você pergunta... E a Moana? O cara fala...
11: Quem?
1: Só você.
11: Só eu? Não,
1: 8 ele... bilhões. Não, eu aposto com você.
11: Eu não tô preocupado. Eu só
1: tá sim.
11: Eu só
1: tá sim. Você tá sim.
14: Você tá com cara de tudo emocionado.
11: Tá? Ele é um
14: Moana Lovers.
1: É.
11: Só estou
1: você tá preocupado com a Moana?
14: É que eu não conheço muito.
1: Então, ninguém...
14: Não, sei lá, é um live action. Meus filhos
11: eu conheci a Moana através do Alba.
14: Não,
1: a Moana?
16: E a Barbie?
1: Nunca ouvi falar.
14: O Havaiano?
11: Não, é um produto de sucesso ali na animação.
1: Não é, não.
11: Agora não.
14: Mas você tem que
1: concordar. Sucesso é o Mickey. O Mickey é sucesso. Olha a Índia. Índia.
14: A Índia é nossa Moana brasileira.
16: É a Moana brasileira.
1: Índia.
14: Muamba.
11: Moana de Carapicuíba.
1: Índia. Você sabe o que é Moana? Ela é surda.
14: Ela é surda.
1: Tá surda, Índia?
14: Ó.
1: Ó o nosso público.
14: Olha, mano.
1: Não, sem beijo pra Guarulhos.
16: Nativa.
1: Você conhece a Moana?
17: Moana. Filme Moana.
1: Moana.
14: Moana. Moana da Nativa.
11: É isso aí.
1: A Índia é a garota nativa.
14: Garota nativa.
1: É. Vai, fala aí, garota nativa. Não sei quem é. A garota nativa.
14: Tipo internet.
16: Oi, nativa.
14: Ela traz os pirulitos da Nativa.
1: Ela vai roubar os prêmios da Rádio Nativa.
16: E sorvete da massa.
14: Deu uma cafeteira pra gente.
1: E traz pra gente. O que mais, Alberta?
11: Bom, eu tenho uma reflexão aqui. Opa. Importante pra vocês. Importante ali. Morgada, você gosta do rock'n'roll?
16: Eu gosto
11: bom
16: do rock'n'roll.
11: Rock and roll.
16: Sim, João Gordo.
11: E viralizou, Emílio, e me mandaram também. Uma filosofia. O Tico Santa Cruz fez uma filosofia.
16: Não,
11: a respeito,
14: fala de rock and roll,
11: a respeito do rock and roll.
14: Essa.
11: Do o público. Tico. O Tico Santa Cruz do público do rock and roll. Ele fez uma filosofia sobre os roqueiros.
16: Na verdade.
11: O preconceito que os roqueiros sofriam.
1: É que os roqueiros estão velhos.
11: E como os roqueiros agora estão pensando. O Tico Entendi. Santa Cruz fez uma filosofia. É, um pensamento, eu queria que vocês...
1: É longo?
11: Não, esse eu aprendi a lição.
1: Então vamos lá, curto.
18: As pessoas tinham aquele comportamento conservador de dizer que rock era coisa de vagabundo, de maconheiro, de drogado. E isso foi o que a gente sempre ouviu em relação ao rock. Né? Então eu acho que o rock continua, permanece nesse lugar de contestar, de bater de frente, de apresentar ideias que são ideias libertárias e etc. Por outro lado, os roqueiros que envelheceram ao longo dessas últimas décadas, se tornaram essas pessoas que apontam o dedo para a nova geração e falam que é uma droga, que é ruim, que é coisa de maconheiro, que é coisa de vagabundo. Então é muito contraditório você ver pessoas que, quando eram adolescentes e jovens, sofreram desse tipo de preconceito, agora apontando o dedo para as novas gerações e falando a mesma coisa que eles ouviram.
11: Então ele não tá
14: entendendo. O rock amadureceu.
11: Ele não entendeu, Emílio, o que aconteceu.
14: Posso falar uma coisa? É a Dilma, mano.
11: Ele não,
1: ele não entendeu.
11: Ele não entendeu. Ele não entendeu. Ele não entende o que tá acontecendo. Mas só dando um detalhe, sempre, o rock sempre teve uma postura de enfrentar o sistema.
16: É, mas quando o sistema é o lado que eles gostam, ninguém não tem música nova.
11: Exato, tem nada
16: só
11: de
16: tem
11: verdade.
16: O Bolsonaro.
19: Por isso que eu só gosto do Marcelo Nova.
16: Isso, que é maravilhoso. Então, o show incrível que ele fez, que bate em todo mundo, é isso aí.
11: Nossa.
1: Muito bem. Fechou?
11: Fechou. Oh.
1: Então fechou a tampa. E agora eu vou fazer um break para você que está nos acompanhando em todo o Brasil. Vai lá,

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1: É vocês, mas eu vou no jogo.
2: Estamos de volta aqui na programação da Jovem Pan para todo o Brasil. Esse é o programa Pânico, com o herói do Brasil nas ruas de São Paulo, com o seu corte que o Brasil inteiro está copiando agora. Os jovens, a juventude agora, todos com esse corte. Ciro Gomes,
3: muito bom,
2: que é um lançamento para o inverno que se aproxima. É isso, Fufu?
4: É isso, daqui a pouco ou não a pauta.
3: Ele é bonitinho, né?
2: Ele é. Ele tá com essa boquinha. Essa boquinha.
3: Não boquinha de sovaco.
2: Eu não vou falar aqui.
5: Animação da Copa Feminina.
2: É isso aí. Vai na, você vai na Copa Feminina, vai acompanhar o Brasil?
1: Que hã? Brasil, mano? Vê a Noruega, tá bom, Fufu?
4: Eu vou remar. O ano que vem tem, ó, já, a alta cúpula da Jovem Pan já me chamou, porque é o seguinte, gostava muito do meu desempenho na Copa do Mundo, então a programação é a seguinte, o ano que vem Copa do Mundo Feminina, no outro ano Olimpíada, pro ano mais um, a Copa de 2030, então a gente já tá com os três eventos fechados já, e contrato assinado com a Jovem Pan e programa Pânico, Emílio, vamos ter que me aguentar mais 4 anos.
1: Careca.
2: Muito bem, aí está o herói do Brasil. Diretamente das ruas de São Paulo. Tem um vídeo?
3: Opa.
2: Põe o vídeo lá da
3: Copa.
2: O vídeo é
6: da tela. É entusiasmada, já pensando realmente nessa Copa. Meus filhos, por exemplo, já falaram: pai, quando é que abre? A final vai ser no Maracanã.
2: Quando é que abre?
3: Abre.
6: Primeiro precisamos ver os preços.
7: É, porque se for
6: que nem nos Estados Unidos, é. Nós não vamos, né? Mas não vai ser, obviamente, né? Principalmente, eu vejo muito as crianças...
2: Sim, é
1: impressionante. Uma loucura, só fala disso.
2: É impressionante.
6: Num nível de interesse bem próximo da seleção masculina.
3: É muito perto. Ah, é bem próximo.
2: É ali, ó.
1: Meu filho quer a camisa do,
2: tá bom,
1: do Vini Júnior e a da
3: Formiga.
2: É o Vini Júnior e a Formiga. Crianças é o...
1: É a mesma coisa.
2: É o hit do momento. Não é, Dedê?
1: Brasil, eu não sei, mas Noruega eu vou lá remar.
2: Ah, eu vou falar uma coisa pra vocês.
3: No Parque da Mônica não se fala outra coisa.
2: Eu vou te contar uma história.
3: É o Red Pill.
2: Olha, o nível... É ali, ó.
3: É muito perto, né? É muito perto.
2: É próximo.
3: Não dá nem pra ver a diferença. Não. Limite,
5: meus filhos pediram.
2: Se você...
1: O Sammy me convidou pra ver a Noruega.
2: Se você analisar um nível, você quase não consegue identificar.
3: É que é tão próximo. É tanto que os argentinos, Emílio, quando eles perderam, eles falam assim, ah, que pena, mas o ano que vem tem as nossas femininas, as nossas mulheres argentinas.
2: O ano que vem, nós vingaremos
3: Vai vingar
2: as meninas. Ah, eu vou falar uma coisa pra vocês.
3: A criançada tá maluca com isso.
5: Figurinha da feminina.
1: Não quer nem saber da Moana.
3: Se já tem álbum.
5: Álbum das meninas.
2: Muito bem. Zuzu.
5: Opa. Ó, ontem a gente recebeu o Marcília.
3: Sim.
5: Ele estreou o programa, né, que é Os Pingos nos Is.
2: Os Pingos, 6 da tarde aqui na programação da Jovem Pan. Um grande sucesso. Melhor programa de debates das plataformas da TV Alberta.
5: Sem dúvida.
2: Da TV Fechê.
5: Fechê.
2: Do YouTube.
5: Certo.
2: De todos os canais. É o Pingos às 6 da tarde. Sem agora dúvida. Com Marcília, que tá...
5: É uma tradição.
2: Exatamente.
5: E o Roberto participa, obviamente, do programa e também vai lançar um livro aqui.
1: Qual,
2: opa.
1: Roberto?
2: Opa!
5: Roberto Mota! Roberto Mota!
1: Força da Motinho.
5: Enterre meu coração, hein? Na pedra do...
2: É o nosso Bruce Willis.
1: Ele é Bruce Willis brasileiro.
5: É o Bruce Willis da Pan.
2: É isso aí.
5: O carecão que tem muitas opiniões contundentes. Falar do Rio de Janeiro, eleições.
3: É isso aí.
5: Vamos saber também se tem gente que vai ou não no debate, que saiu na Folha de São Paulo. Não sei se vocês viram, daqui a pouco eu noticio aqui na resenha, para não perder a notícia.
3: Certo.
5: Você viu quem não, talvez não vá nos debates?
3: Quem?
5: Isso eu tô falando. Vocês vão saber depois da vinheta.
3: Boa.
2: Você também só copia.
5: Não, não é que eu copio.
1: Tá copiando agora.
5: Deixa eu contar uma coisa.
2: Copia.
5: Não é copia.
2: Copia.
5: Chama
2: eu vejo
5: compilação
2: aqui.
5: Do não, conteúdo.
1: É a curadoria do Zuzu.
5: Exato. É. Você sabe, o jornalismo, se você pegar o Jornal da Manhã, ele fala assim, o que saiu no Estadão, isso, na Folha de São Paulo.
3: Verdade.
5: Se eu fosse um jornalista de campo, como a gente tem alguns,
3: sim,
5: aqui da Jovem Pan, eu traria um furo. Não é o meu caso.
3: É a pizza meio Marcília, meio Danúzio.
5: Meia Marcília, meio Danúzio. Você ainda tem aí os pitacos,
3: concordo,
5: da turma.
3: Daniel,
5: mas
3: não copia, é print.
5: É print, mas são prints da tela. Ó, boa, daqui a pouco Então a gente tem o Roberto Mota e vamos saber um pouco do noticiário aí, que a turma gosta tanto desse quadro tão aclamado na Dirce.
7: Verdade.
5: Vamos nessa?
2: Então
5: bora.
2: Solta a vinheta.
5: Por favor.
2: Solte a vinheta, porque começa agora.
1: Muito obrigado.
3: Nu.
8: Aí eu choro.
9: Eu galinho com bica.
5: Obrigado, vou querer um pro meu filho aí, depois eu pago.
1: Isso não é pra criança. Sim. Não, rapaziada.
5: Negócio é o seguinte. Você sabe, Alberta, que eu lembrei tanto de você nesse negócio de Copa do Mundo, que a turma já estão querendo cancelar alguns jogadores.
3: Ah, é?
5: É verdade. A Espanha fez a festa.
3: Sim.
5: Faça a sua festa.
3: É isso aí.
5: Torcedor da Espanha, milhares comemoraram, né, lá na Espanha. Porém, o Ferran Torres, que
7: fez o gol,
5: apareceu com um boné. Boné este que tá na tela, põe na tela, por gentileza aí. Que é o boné do Trump.
10: Ele é lindo! Ei,
5: é o boné do Donald Trump.
1: Do Donaldinho.
5: Você sabe que na esquerda tem alguns progressistas e a turma tinha aquele embate entre o Donald Trump e o Pedroca. E a turma não gostou do boné. A outra coisa que me chamou a atenção, Sammy, que eu lembrei das suas comemorações, das suas vitórias junto com o Doni Denútil, que os espanhóis, eles comemoram de forma muito carinhosa. Que aqui pode ser interpretado de outra forma. Que é uma bitoca. Me põe na tela como é que os espanhóis comemoram. O argentino beijo. É assim com um beijinho na boca, que é uma coisa mais moderna.
2: Você sabe a coisa?
7: Um só fez isso.
2: Você sabe a coisa mais feliz que eu fico?
1: Um cara fez todo mundo. Isso.
2: Viu, Alberta? O que me dá mais felicidade quando acaba a Copa do Mundo, que é um período muito dramático.
3: É verdade. Certo.
2: Mas quando acaba a Copa do Mundo, a coisa que eu fico mais feliz é que volta pro futebol as pessoas que só gostam de futebol.
3: Tem razão.
2: Então não tem ninguém enchendo o saco de ninguém, porque gritou gol ali, porque fez isso, porque fez aquilo lá. As pessoas só querem ver um bom jogo de futebol.
3: É isso aí,
2: é isso que a gente gosta.
3: Isso.
2: Um bom jogo de futebol. Agora, nessa Copa, ficava palpitando.
3: Nossa, mas vários especialistas.
5: É a verdade.
2: Vários especialistas. Putz. É porque gente que não entende, não gosta de futebol.
5: Separa os adultos das crianças na sala e quem entende fica, mas assim...
2: Verdade. Não, quem gosta.
5: Quem gosta, mas quem... Os comentários da Copa, da Jovem Pan, principalmente do Vampeta, foi o cara mais assertivo dessa Copa do Mundo.
3: Velho Vamp.
5: Não é? O Sami também gosta de puxar.
3: Errou todas.
5: Mas
1: tem um vídeo meu aí.
5: Sami, você...
1: Tem um vídeo meu aí.
5: Eu não sei, mas é que é assim.
2: Não, você puxou.
5: Você puxou errou todos.
7: Não, errou tudo.
1: Põe aí meu vídeo, Pedro.
3: Errou tudo. Sami foi o único que errou mais que o Ancelotti.
2: Quem acertou aqui foi o Vampeta.
3: Foi o Vampeta.
2: Não queira achar.
1: O Vampeta também.
2: Você errou feio, Sami.
1: Não, olha lá. Olha lá o meu vídeo.
2: Ele tá querendo agora.
1: Põe o áudio.
3: Agora, isso aí, meu.
7: Isso aí é IA.
2: Não, as probabilidades.
1: Nove dias antes da Copa. Nove dias antes da Copa.
7: Isso aí você refez.
3: Você acha que ganha, não?
1: Ó, no mundo de probabilidades, as seleções mais fortes são... Ó lá.
3: O cara hesitou.
2: Seleções mais fortes. Isso, as seleções mais fortes. Não vem, não. Põe o Vampeta.
1: Calma que tem a previsão.
7: Não tem o Vampeta.
2: Não vem, não.
7: O Vampeta cravou.
1: A previsão.
2: Não, não.
1: Ó, seleções... Thiago Berrio.
2: Não, pera lá.
7: Berril?
2: Não vem, não.
1: Põe o áudio aí.
2: Quem acertou foi o Vampeta.
7: Isso, cravou.
2: Porque o Vampeta cravou.
1: Ó, aí, cravado.
2: Não teve
3: probabilidade.
2: Põe o Vampeta aí. Põe o Vampeta.
7: Vampeta.
1: A Espanha é minha previsão, tá no vídeo.
2: Não tem nada disso.
5: Você falou França.
2: Você falou França.
3: Depois você
2: falou
3: Espanha.
2: Você falou Inglaterra, você falou que ia ganhar.
7: Ele fala esse confidente e manda várias cartas.
5: Você não coloca o vídeo com a sua esposa e na final ele falou que a França não...
1: Espanha, tem lá no meu Instagram.
7: Põe o vídeo aí, indo atrás de ovo de Páscoa.
2: Olha lá, ó. Ó, ó o Vampeta.
1: Esse também acertou.
2: Não, mas põe direito. Pera lá. Põe lá.
11: Vamp, Espanha e França, eu vou de Espanha.
12: Você virou vidente?
11: Os ingleses sempre na hora que vamos ver, vai ratear e vai dar Argentina e Espanha final.
12: Cravou.
13: Ele acerta tudo.
11: Vidente nada.
14: Mas quanto que vai ser o jogo?
15: 2-1 Espanha, que a Argentina vai perder, todo mundo vai bater pau.
16: É a final da Copa do Mundo.
3: Isso aí.
5: Impressionante.
1: Aí. Boa, Vampeta.
3: Mas é um cara que é jogador. É do campo.
5: Não tem como.
3: E você falou que Senegal ficaria em terceiro também.
1: Eu acertei 9 dias antes de começar a Copa. Seus invejosos.
7: Ele fala várias coisas, depois ele pega o vídeo do que foi.
1: Não é, não.
3: Corta o
1: não.
2: Ele é igual o vidente Carlinhos.
7: Ele edita. Ele manda várias cartas pra ele mesmo, depois ele fala, vamos abrir, olha aqui na previsão.
2: Você vê que ele fala uns 5 times. Uns vários times.
1: Não, não, não.
3: Ah, ele é dito certo. Ele faz o top 8.
1: Vocês estão com inveja da estatística.
2: Tá bom.
10: Mentira.
2: Que mais, ô professor?
3: Golaço do
2: hoje, Mota, daqui a pouquinho, hein? Fique ligado.
5: Daqui a pouco, Mota. Bom, a gente viu o boné do Donald Trump, né? Ainda tem uma tensão, né? Principalmente Estados Unidos e Irã. E voltou a elevar o tom contra o Irã, o Donald Trump.
12: Sim.
5: Disse que, porque morreram alguns soldados, é uma coisa interminável a tal da história do Estreito de Hormuz. Lembrando que a gente tem uma situação ainda para ser resolvida entre outros grupos desta região. Mas, para os Estados Unidos, esse é o post do Donald Trump, que falou, ele dá umas ameaçadas sempre quando acontece uma tensão política naquela região, e o nosso Gueré sabe muito bem disso.
12: Exatamente, mas é isso, ameaça, ameaça e ameaça.
5: É, faz parte do Donald Trump também, né, fazer barulho nas suas colocações. Mas nos Estados Unidos, o que interessou foi o Eduardo Bolsonaro. Ele foi agora, ele ganhou o Green Card. O governo dos Estados Unidos concedeu a Eduardo Bolsonaro o documento que garante o direito de viver e trabalhar e estudar no país por um tempo indeterminado, que é o famoso Green Card. Isso, aí pergunto para vocês. É. Diga lá, Morgadão.
1: Não, já sabe fritar hambúrguer, isso a gente sabe.
5: Isso é verdade. O Eduardo mora por lá, tem uma tensão, né, principalmente com o ministro do STF, com o Alexandre de Moraes, e a gente sabe que ele teve iniciativas fortes por
2: e
5: lá.
2: E tá com um corte fuzil também.
5: É o corte do fuzil. Tá bem careca, né? Olha lá, comemorou o Green Card. A verdade é, bem, tem bitributação, sabe como é que ele vai fazer por aqui também, né? Não é uma situação tão... Não sei se é bom ter um Green Card nos tempos atuais também, né, Emílio? Economia. Muita, como é que ele vai fazer?
2: Muito imposto.
3: Muito o imposto. Pix do Bolsonaro.
5: É, mas ele tem as iniciativas que foram feitas por lá e falam que ele é o cara, o Beta, que tem uma grande relevância na Casa Branca.
3: Sim.
5: A turma recebe, Eduardo?
3: Sim.
5: O Marco Rubio recebeu ele?
3: Sim.
5: E o Paulo Figueiredo?
3: Ele tem uma boa entrada lá, né? Isso aí é inegável.
5: É,
3: ele tem uma boa entrada.
5: Também. Bom, você sabe. Tem um diálogo com o Marco Rubio e a gente sabe que o Marco Rubio teve intenções aqui. Você lembra que a gente teve da relação dos grupos terroristas, por aí vai, parece que foi iniciativa deles. O governo também coloca
3: essa
5: ele de outro lado.
3: Vai até pagar boleto. Ele não vai chamar o Marco Rubio para pagar os boletos dele.
5: Saberemos o que acontece.

0: Ou a gente não precisa falar qual não, que é a ideologia dele. Eu falei, um ditador, se você voltar a fita...
1: Ele é sandinista, pô.
0: Cara, é tão impressionante que você sabe que
1: vai
0: você
1: não brincando.
0: Pode... Mas você sabe que aqui no Brasil você também não pode falar muito dele, né? Nem do Maduro. Se você fizer um post...
1: Ele é companheiro.
0: Na rede social e falar que ele é companheiro, quando a gente teve o embate das últimas eleições, me parece que não saiu muito bem. Mas que foi apontado como amigo. Ele é amigo de quem no Brasil?
2: De quem?
0: Quem é amigo do outro?
2: De quem?
0: De quem? Aí eu te pergunto.
1: Companheiro.
0: Os companheiros.
3: É, né? Claro. Que bonde aqui.
0: Ele tá no mesmo lugar do nosso Madurão, o Orteguita e por aí vai. Bom, voltando para o Brasa. O Brasa com Z, de Zelaquete. Sabe o que aconteceu com os debates?
1: Tá bem engraçadinho.
0: Segundo
1: também,
0: a Folha de São Paulo, sabe o que aconteceu?
4: Os caras do Charlie Brown invadiram a cidade.
0: Quem? O Lula.
1: O Lula.
0: Me parece, segundo uma reportagem extensa da Folha de São Paulo.
1: Folha de São Paulo há uma credibilidade.
0: Não é?
1: Sim.
4: Folha dos de São Frias. Paulo.
1: Não. A Folha dos Frias.
0: Não. A gente confia na Folha de São Paulo.
1: Você confia?
0: Não, eu acho que a mídia, em geral, a gente precisa sempre avaliar as notícias. Mas essa me parece interessante. Lula avalia não participar dos debates na TV durante campanha eleitoral.
1: É isso aí.
0: Só que...
4: Óbvio que não.
0: Por que que ele não quer?
1: Pra não apanhar.
4: Pra não apanhar de todo mundo.
0: Vamos lá.
4: Pra não falar as verdades na cara dele.
0: A inteligência vocês têm aqui nesse programa.
4: Obrigado.
0: Sabe que temos aqui o debate político, onde tem a maioria da direita. E o Lula vai enfrentar a turma, né? Não só o Flávio Bolsonaro, como o Caiadão e os outros candidatos da direita. Só que existe uma divisão dentro do governo e estratégia que estão falando pro Lula aí. Lula vai ou não vai? Aguardaremos. Se eu não me engano, o primeiro debate vai ser da Rede Bandeirantes Televisão.
4: Sim.
0: E até agora, o Lula não manifestou a sua presença neste debate. E agora?
4: Por mim.
0: E agora?
1: Seria?
0: Eu? Se eu fosse o Lula?
1: 5-1
0: Não.
5: Então, aí você tem
1: que coisa
5: a estratégia que o Emílio falou.
1: É o que ele está pensando.
5: Se você tira os 5-1 se você tira esse 1, os 5 brigam. E aí divide voto.
4: Você tira esse 4-1
5: E aí você vai ter aquele cara que vai querer aparecer mais que o outro para ganhar voto, vai ficar tirando voto.
3: Enquanto ele está indo para o segundo turno, ele vê que tem mais a perder do que a ganhar.
1: Claro.
5: Exatamente.
3: Se ele estivesse fora do segundo turno pelas
1: pesquisas, estivesse apanhando,
3: é certeza que ele iria.
4: All in.
5: Ele não precisa brigar pelo segundo turno.
3: O princípio básico.
5: Tá garantido.
1: Esse é o cálculo. Ele vai naquele segundo turno, que são dois candidatos.
3: Aí ele pode perder.
1: Aí ele vai.
0: Porque, como vocês estão avaliando aí, tem menos candidatos e ele fica, né, no debate. Mas eu acho.
1: Mas aqueles que vão 10 candidatos também não vale a pena ir.
0: Não.
1: Aquilo é pataquada.
0: Ah, mas eu acho que
1: vai o convidado
4: do Daciolo.
5: Aquilo só rende corte pra internet.
1: Daciolo.
4: Maravilhoso.
1: Aquilo lá é palhaçada.
0: Eu acho difícil
1: ele. Eu não iria.
0: Não iria.
1: Não.
0: Você, para a sua estratégia, você não iria. Agora, eu acho
1: não
0: que...
1: Não iria. Só iria no...
5: Não, no lugar
0: no que
5: do
0: vale.
5: Lula.
1: É que nem o Galvão. Jogo ruim, ele não transmite.
0: Isso aí. Boa colocação.
1: Aí você fala, põe o segundo lá para jogo ruim. Não é?
0: E parece mesmo luta. O Galvão, né?
1: Claro, presidente.
0: Que o Galvão fala que vai se aposentar em toda a Copa, mas em toda a Copa...
1: Jogo ruim, eu não transmito.
3: Essa é a última.
1: Jogo ruim, eu não transmito.
0: Você tem aí, você vai ter a decisão para isso. Agora, ele vai ter que resolver e vamos aguardar qual será a decisão dele. O que mais se fala...
1: O primeiro debate é dia
3: 16
1: de agosto.
3: Eu acho que a Jovem Pan vai transmitir.
1: 16... Não, é na Band.
3: Então, mas eu acho que tem uma coligação.
1: Lógico que não, pô.
3: Tem.
1: Pode brigam.
3: Ó, onde
1: viraram
3: assistir?
1: Viraram amiguinhos
3: Band,
1: agora?
3: TV Cultura, TV Gazeta, além da Jovem Pan.
0: Olá.
3: E YouTube. Estamos no pool.
0: No pool?
3: Você
0: no
3: está
0: pool?
3: Mal informado.
0: Olha. No pool?
1: Quem é o pool? Band,
3: Cultura, Gazeta, Band, Cultura, Gazeta e Jovem Pan.
1: No pool. Band, Cultura, Gazeta e Jovem Pan.
3: E YouTube.
1: YouTube.
5: É então a Pan no pool.
1: O pool.
0: Da comunicação.
1: Pool,
0: né?
1: Da comunicação.
0: A Band transmite e a Jovem Pan também tem a possibilidade de se assistir por aqui. Vale a pena a gente conferir se o Lula vai ou não. Saberemos.
1: Então. A Band tinha o Mitre.
0: Nosso Mitre
3: ainda tem.
1: Lembra a briga do
0: Mitre?
1: Qual é a briga aí?
3: Fernando Mitre.
0: Fernando Mitre. Maravilhoso aquela briga.
1: Mitre, O Cacho do...
3: E o Litre.
4: Fernando um Litre.
0: Eu lembro.
1: Ah, meu. O Fernando Litre.
5: Fernando Litre é incrível.
0: Ele fica numa ele situação, ficava, né, meu? Cara, debate é sempre muito calor no debate.
1: É isso aí.
0: Boa.
1: Que mais?
0: Falar em debates, você viu quem vem pro Rio?

0: Rio de Janeiro para o governo do Rio de Janeiro? O polêmico?
1: Quem?
2: Quem?
0: Antony Garotinho.
2: Ixi!
1: Candidato?
0: É, pré-candidato. Republicano decidiu apostar na candidatura do ex-governador Antony Garotinho para o governo do Rio de Janeiro, após uma disputa interna que tinha o ex-prefeito, que é o Miguel Pereira, o André Português, que também desejava concorrer à sucessão, sabe de quem?
2: Time.
0: Do Cláudio Castro.
2: Sim.
0: O Cláudio Castro ganhou destaque naquela situação, né, de segurança pública, depois ele foi investigado pela Polícia Federal e aí ele saiu da disputa eleitoral. É a quarta vez que o Garotinho vai ser candidato para o governo do Rio de Janeiro.
3: Esse não amadureceu.
1: Rio de Janeiro, vota mal!
0: Emílio, só para fazer
4: situação do Rio,
0: relembrar os eleitores, né, que no Rio de Janeiro tem várias polêmicas do Antony Garotinho. Isso. Ele já foi preso por uma investigação relacionada a supostos crimes eleitorais. O Garotinho sempre negou essas acusações. Aí lá na prisão, não sei se vocês recordam, foi bem midiático isso.
2: Sim.
0: Fez um jejum na prisão.
4: Sim. Não, você lembra ele entrando
0: No carro.
4: No carro lá.
0: Foi um clássico. E aí teve a cassação e inelegibilidade dele, mas ele conseguiu reverter no STF. Sabe quem reverteu?
4: Quem?
0: O Zanin.
4: Ah.
0: É isso aí.
1: Ih, rapaz. Ó o Rio quem votou, ó. Brizolão.
4: Histórico.
1: Em 82... Aí o Gatinho Angorá, Moreira Franco, lá, sabe o Gatinho Angorá? Sim, é. Moreira Franco, Brizola de volta.
0: Grande Brizola.
1: Aí Nilo Batista, aí o Marcelo Alencar, Antony Garotinho, 99, Garotinho. Aí veio a Benedita da Silva.
0: Menina.
1: Benedita. Aí a Rosinha Garotinho, ganhou em 2003. Aí o Sérgio Cabral.
0: Meu Deus.
1: O Pezão. O Wilson Witzel,
0: também que
1: Cláudio Castro, e o quem tá agora é o Ricardo Couto, que ele tá lá meio de Leonardo.
0: Pô, Vota mal! Temos lá,
1: que
0: né?
1: Foi, Índia? Que
0: Eduardo
1: cê,
0: Paz.
1: O que você quer encher o saco, Índia?
0: Tá demais,
1: você é petista. Você tem que defender o Partido dos Isso. Trabalhadores. Você fica indo lá querendo pegar o prêmio, que eu sei a sua. Eu vou dedar você lá no diretório.
4: Ela vai lá, pega o sanduíche de mortadela e volta.
1: É. Ela vai lá pegar a estrelinha. Ela me deu a estrelinha.
4: Boné da CUT.
3: Ela vai disfarçada às vezes.
1: Tô ligado. Ela pega o boné da CUT.
0: Eu sei.
1: E vende aqui por R$300.
0: Vende pros mercados.
1: Vende aqui pros ricos.
0: É.
1: Eu vou dedá-la. Eu vou denunciá-la ao Partido dos Trabalhadores. Pode escrever.
0: Você vai fazer o corte do fuzil.
1: Muito bem. O que mais? Que mais?
0: Vamos nessa?
1: Quer fazer já?
0: Vamos dar uma acalmada?
1: Vamos fazer já? Então vamos fazer já.
0: Aí sim.
1: Vamos falar aqui de coisas importantes na sua vida.
0: Fala, Manolão.
1: Aí é o seguinte. Aí eu estava falando que muita gente veio falar comigo que, olha, se você... que você não precisa suplementar. Que você não precisa suplementar se você se alimentar bem.
4: Tá. É verdade.
1: Isso é uma verdade.
4: É uma verdade.
1: Tá. Só que eu pergunto a você agora, você que está nos acompanhando, porque o cara fala, não, esse negócio de suplemento, isso aí é uma coisa que a indústria está ganhando dinheiro, tá, não sei o quê. É algo que nos Estados Unidos é muito comum. As pessoas já, durante muito tempo, usam muito suplemento Estados Unidos.
4: É muito comum.
1: Os atletas também usam, porque usam muito do corpo e tal.
4: Cultural.
1: Isso aí. Aí ele diz o seguinte, se você fizer uma alimentação boa, você não precisa usar suplemento. O magnésio, por exemplo, é algo que você talvez não precisasse. Porém, onde tem muito magnésio é lá em Okinawa.
4: Japão.
1: Lá no Japão. Lá as pessoas não precisam usar o magnésio.
4: O solo já
1: tem. Por quê? Porque o solo tem muito magnésio.
4: A água, né? Muito rica em magnésio.
1: A água. Agora, aqui... Não sei o solo...
4: Como é que o nosso solo ele é mais empobrecido, né, Emílio, do mineral, né? Então isso faz com que você tenha um déficit de magnésio no organismo. E alimentação também, né? Muito ultraprocessado,
1: sim.
4: Produtos industrializados.
1: A gente come mal,
4: né? Às vezes come na rua.
1: E agora, o magnésio é um mineral fundamental para o nosso organismo.
4: Fundamental. O seu corpo não produz. O seu organismo não vai produzir magnésio. Ele vai produzir vitamina D... contato com o sol, o seu intestino vai produzir algumas vitaminas do complexo B, mas o magnésio não, você tem que repor. E hoje, o Brasil é um dos países mais ansiosos do mundo, e a falta do magnésio gera essa ansiedade, gera o estresse, isso...
1: E o cortisol, usa o teu magnésio. E quanto mais cortisol,
4: quanto mais estressado,
1: menos magnésio.
0: É. Quando, por isso que ele ajuda na saúde mental.
4: Sem dúvida.
1: Por isso que é o... Esse é que é o negócio do
4: se
1: magnésio.
4: Se você anda muito estressado, ele vai limitar um pouco a absorção do magnésio. Então, por isso que você precisa de uma fórmula exclusiva. Por exemplo, quando a gente fala do nosso magnésio, ele é o magnésio quelato. Justamente para o teu organismo ter uma melhor absorção. Entendi. Ele tem aquela garra que faz com que o seu corpo tenha uma melhor absorção e controle a ansiedade, controle o estresse, você durma melhor, ajude muito na saúde mental, melhora essas conexões neurais. Então é muito importante, sim, você que está nos acompanhando agora, usar diariamente o magnésio. São duas cápsulas antes de dormir.
0: Certo.
4: O nosso magnésio ele é um pouco diferente do que você está acostumado. Aí, às vezes, quando você vai numa farmácia, numa casa de produtos naturais, o nosso magnésio são 5 minerais em uma única cápsula. Então,
1: é uma fórmula.
4: Emílio,
0: é uma sacada, né?
1: É uma fórmula.
4: É uma fórmula exclusiva. Individualmente, você teria que tomar 10 cápsulas. É muita
0: cápsula. E as pessoas não sabem qual magnésio tomar.
1: Verdade seja dita, né?
4: E às vezes não sabe. Por exemplo, a Índia. Tá vendo a Índia ali, ó? A Índia, eu tava conversando com ela antes de entrar no ar. A Índia tem uma dor no joelho e tava com má circulação. Aí ela, conversando comigo ali, ouviu a gente fazer aqui a propaganda, ela me pediu um magnésio.
0: Certo.
4: Eu mandei o magnésio pra ela. Dias depois, ela ligou na central e comprou. Por quê? A dor, por exemplo, quando a gente fala de dor, a gente tem o nosso magnésio chamado bisglicinato de magnésio.
0: Certo.
4: Então, às vezes, a pessoa compra o magnésio errado. Então, às vezes, compra o magnésio para dor, mas está...
0: pode ser para inflamação.
4: Para inflamação. Às vezes, está tomando magnésio para saúde mental. Então, aqui, nessa fórmula, você aborda o seu corpo como um todo. São mais de 300 reações que vão beneficiar a sua saúde mental e a sua saúde física também, Emílio, que é importante.
1: Show. É isso aí.
4: Você sabe que... E um ponto que a gente sempre fala do magnésio, até para as pessoas, Daniel, que às vezes sofrem com doenças crônicas, a diabetes, colesterol alto, a pressão arterial elevada. Você pode usar o magnésio, ele não interage com remédio de farmácia, que é importante. E além de não interagir com remédio de farmácia, ele ajuda no controle. Ajuda no controle dos níveis de açúcar no sangue, pressão arterial elevada.
1: Pressão.
4: Ele ajuda, ele vai relaxar os vasos, né? Ele é um mineral que relaxa os vasos. Então ele melhora esse fluxo sanguíneo, evitando ali o inchaço, o formigamento, a má circulação, tudo isso para melhorar a sua mobilidade, melhorar também a nutrição das extremidades. Por exemplo, no caso da Índia, varizes, por exemplo, má circulação. Então ele melhorou a circulação.
0: Inflamação,
4: desinchou,
0: né?
4: As pernas, desinchou as pernas, diminuiu as inflamações, aliviou a dor. Então é muito importante. E o magnésio, ele interage com outros minerais também. Eu sempre falo aqui, por exemplo, do cálcio. Ele interage com o cálcio. É o magnésio que leva o cálcio para os ossos.
0: Caramba.
4: Então, ele é importante. É o magnésio que ajuda também na molécula do ATP.
1: Na vitamina D.
4: Na síntese da vitamina D, que é aquela vitamina com contato com o sol, né? Falta sol, as pessoas vão ficando mais ansiosas e depressivas. O magnésio ajuda na síntese da vitamina D, melhora muito a absorção, hidrata o intestino. Agora, o grande detalhe é que você tem que tomar todos os dias.
1: Certo.
4: Você vai tomar
1: duas
4: todos
1: cápsulas.
4: Os
1: Disciplina.
4: Dias. O seu corpo, naturalmente, ele vai acumular magnésio.
0: Ah.
4: Ele acumula naturalmente na estrutura óssea. E quando você tem um déficit, você pode deixar os seus ossos mais porosos, você pode ter uma fratura com mais facilidade, às vezes uma queda pode comprometer a sua saúde. Então é muito importante usar esse mineral para equilibrar a saúde, Emílio, que é bacana.
1: É, o que ele é bom também, sono, relaxamento, para músculo, para o coração.
4: Isso. O sono é,
0: muito
4: sem dúvida.
0: É.
4: O sono, ele ajuda muito, né? Porque ele ajuda na...
1: E você tem mais disposição. Eu, pelo menos. Eu tenho mais disposição, assim, de manhã...
4: Você acorda com mais ânimo, né, Emílio? Acorda com mais ânimo.
1: Acordo como uma gazela. Você não queria usar esse termo. Entendeu?
0: Feliz.
2: Sim, porque as pessoas podem entender.
1: As pessoas
2: podem
1: julgar. Entender de uma outra maneira.
4: Sim, sim.
1: Mas você dorme.
4: É verdade.
1: Eu
4: cara.
1: Durmo muito melhor e acordo muito melhor.
4: Você sabe por que ele faz essa reação? O magnésio, a gente até falou aqui no programa, o magnésio ele trabalha no núcleo das mitocôndrias. Então ele ajuda na renovação celular e é onde tem energia. Onde você tem energia, tem disposição. Muitas vezes, Emílio, o sujeito acorda de manhã, ele não está com vontade nem de levantar da cama. Né? O relógio vai despertando, ele vai prorrogando. Então o magnésio, ele vai te dar energia, ele vai te dar disposição.
0: Impressionante, cara.
4: Porque, assim,
1: e renovação celular é super importante para a tua saúde, porque e ela está ligada ao exercício também.
4: Sim, né? Sim, claro, claro.
1: Se você não faz exercício, se você fica paradão, Você tem menos renovação porque o teu organismo acha que você não precisa.
4: Mas você viu como que é tudo, é um ciclo, né? Por exemplo, quando você está desanimado, você não vai fazer uma atividade física.
0: É verdade.
4: Então você precisa primeiro da animação, a questão cognitiva. Então por isso que é tudo integra no seu organismo.
0: Conversa.
4: Então você tem energia, tem disposição, você procura caminhar mais, você tem uma vida mais agitada.
0: É um maestro, faz tudo.
4: Então o grande detalhe desse mineral é o seguinte, para a gente resumir aqui a conversa, Emílio. Por exemplo, quando você se alimenta, come um alface, uma cenoura, uma beterraba, o magnésio é que vai potencializar essas vitaminas no
1: seu
4: corpo.
1: Legal.
4: Às vezes você até tenta comer bem, mas você sente que o seu corpo não está dando essa resposta.
1: Se você tem baixo magnésio, ele não dá essa liga, que é a liga.
4: É a liga que o seu corpo precisa. Ele é o cimento.
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4: 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Essa pistolinha, né, Emílio? Emílio gosta
0: muito. Isso é muito bom, cara.
4: Vai ganhar essa pistola. E também a nossa creatina.
0: Ah, creatina, tá, por favor.
4: Delário,
0: eu adoro. Posso pegar uma?
4: Você... Pode, pode.
0: Eu tomo todo dia.
4: Olha, aí vai ganhar a nossa creatina para ajudar na manutenção da sua massa magra. Então, olha, são três presentes especiais. Olha o Emílio fazendo ali na lombar,
0: soltar,
4: né?
0: A lombar, amigo. É.
1: A lombar zona.
0: Ah, L4, L5.
4: Então você já...
1: Ah, L4. Samidana.
0: Abaulamento.
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1: Muito bom. Muito bem. Dito isso, vou fazer um break agora para o meu amigo Reginaldis.
2: Valeu, meu. 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
14: Meu mano.
15: Obrigado, Fufu.
14: Que você arrependeu?
15: Diretamente isso, das ruas de São Paulo, herói do Brasil, Fufu. O Mota daqui a pouquinho aqui. Oba. O nosso querido Mota já aqui. Temos muita coisa para comentar com o Mota.
16: Show.
15: Dito isso, eu já vou pro professor.
16: Opa.
15: Solte a vinheta que o professor chegou. É hora de falar de economia aqui na Jovem Pan.
17: Foca na ventoinha.
18: Tá fritando um bife ali.
19: Olha só, muito obrigado. Valeu, Boninho. Tamo junto, Delari. Seguinte,
16: A tarifa adicional de 25% dos Estados Unidos sobre aquela série de produtos brasileiros entra em vigor amanhã. E, segundo o levantamento da CNI, a sobretaxa atinge cerca de 11 bilhões de dólares em exportações, o que equivale a 26% de tudo que o Brasil vende aos americanos. Com a medida, o país, como a gente falou semana passada, passa a ser o segundo mais taxado pelos Estados Unidos, ficando até na frente de muitos outros e atrás apenas da China.
17: Vai chegar em primeiro, se Deus quiser.
16: A taxa efetiva média ficou em 18%. Principais produtos taxados: etanol, máquinas agrícolas, vestuário, calçados, aço, açúcar e papel, além de outros. O USTR, que é o Escritório de Comércio dos Estados Unidos, publicou uma lista de apoiadores dessa medida. Quem são? Associações de agricultores, produtores de milho, biocombustíveis e madeira lá nos Estados Unidos. A secretária de Agricultura, que é a Brooke Hollings, falou que a tarifa que faz sentido porque o Brasil aplica 18% de tarifa no etanol americano. E teve uma queda de 87% nas exportações dos Estados Unidos para o Brasil desde 2018. Vale lembrar ainda que os Estados Unidos acumularam um superávit contra o Brasil de 424 bilhões de dólares nos últimos 15 anos. Então a dúvida agora, qual que é a resposta do Brasil? Porém, o ministro Dario Durigan disse que o país não vai baixar a cabeça, mas o discurso de reciprocidade, que é o que falava até a última vez, mudou. Não tem mais. Agora é cautela. E parece que o Lula está
15: pedindo... É que nem quando você chama para briga e vê que o cara é muito grande.
17: Você fala, me segura, senão vou te dar bola.
15: Me ajuda aqui!
16: Eu vou te estourar.
17: Ameaça, mas...
16: Agora, tem o Brasil é líder como exportador para os Estados Unidos em alguns mercados. Na verdade, tem 15 mercados. Em 13 deles, o Brasil vai perder a liderança, segundo o estudo da CNI. A gente é líder em açúcar bruto, em ferro guça, que é um outro produto. O que acontece na prática, Emílio? No curto prazo, você está acostumado a importar do Brasil, você continua importando e repassa esse aumento para o consumidor americano. Porém, no médio prazo, você perde a cadeira. Então, o americano começa a olhar, por exemplo, México, por exemplo, Vietnã, e a gente vai perdendo espaço. Então, no curto prazo, o cara repassa e incorpora aquilo. No longo prazo, a gente tem problemas maiores. Agora, você sabe que essa seção 301 é uma seção da Lei do Comércio de 74 nos Estados Unidos e ela dispensa aprovação do Congresso americano. Então, quando você pega a 301, acabou. Acabou. Uhum. Você não precisa mais de ninguém. Então, os Estados Unidos têm feito isso. Agora, a gente só perde para a China. Imagine o que o Trump não está irritado com o Brasil, né? Porque, pô, a gente só... De todos os países do mundo, a gente é a segunda maior tarifa. É um absurdo. Agora pro Alba.
20: Para mim?
16: Deu zica com a Paramount.
15: Puta merda, de novo isso?
17: De novo? Calma aí.
15: Calma aí, é demais.
16: Liga, né? Liga, velho.
15: Não, aí já
16: vocês
15: é demais.
16: Para, lógico que não.
15: Que para mal.
16: Eu vou pular então.
17: Então pula.
16: Pula. Pula. Pula. Pula, TP.
15: Já chega a Moana hoje.
17: Moana e para.
15: A Moana foi a cota.
16: Eu tentei.
17: A Moana comprou a Paramount.
16: Eu tentei. Eu tentei.
17: Porra, meu. Ó, vai lá, vamos lá.
16: Pro Zuzu.
15: Eu quero saber o seguinte de você.
16: Diga.
15: Qual é essa taxação da China para o Brasil?
16: É alta também.
15: Então,
16: China para o Brasil também meteu tarifa, viu?
18: Mas não era parça?
15: Não é 55%?
16: Acho que depende do produto. Eu posso checar e responder, porque eu não vou dar uma orelhada.
15: Porque tem uma taxação chinesa também.
16: Sim.
15: Mas que ninguém fala, né? Aí ninguém fala.
18: Mas eles não eram parça, não?
17: Parceirão.
15: Do quê? Não, não.
18: China?
15: Mas, negócio, né?
18: Então.
15: Business, meu amigo. Negócio é negócio.
18: Não, mas é o que você tá falando. Esse aí eles não falam. Fala só do Trump, porque eles são parça. É tão parça que taxou também.
15: Tem aí, uma Sandro? Taxação aí da China,
16: tem,
15: né?
16: Acima do limite, ó. O mecanismo funciona da seguinte maneira. Para o Brasil, a cota isenta de sobretaxa foi fixada em não sei quantas toneladas anuais, né? Em mil e poucos. A gente tá falando sobre carnes, a gente está falando...
15: É mais carne, né?
16: É, mas tem uma cota. Beleza. Aí tem a cota, só que se passar da cota, vai tendo taxa. Aí falam que pode chegar a 55% sobre carnes estrangeiras.
15: O agricultor, o cara que o tem animal. Produtor de boi e tal, não sei o quê, tá muito gado. Preocupado com esse negócio aí, sim. Porque tem uma essa paulada, né?
17: É frango, carne suína.
15: É sempre no nosso.
16: Cota. Passou da cota, é 55% na carne.
15: Passou da cota, é no nosso. É a colheita do nabo.
17: Ah, isso aí.
15: Sempre vem no nosso.
17: Boa. É só carne de boi, velho. Que estão falando aqui.
15: É só no nosso. Como diz o seu sogro.
20: Fala aí, Sambinho, tem mais notícia boa aí, velho?
16: Sogrinho, não deixaram falar da Paramount, Sogrinho.
20: Sem problema, traz mais notícia boa, que você é bom, menino.
16: Vou fazer uma para os solteiros.
15: Paramount.
16: Aplicativo. Os aplicativos de namoro que muitos usam. Solteiros, o Tinder e o Happn. Eles mudaram a forma que as pessoas se encontram. Só que
17: estão
16: falando dos malefícios dele. Porque antes, o que era, Delari? Na sua juventude, quando você era solteiro. Menino Delari, você tinha um processo orgânico de encontrar moças, de encontrar...
17: No baile.
16: Pretendentes, e estava limitado aos seus ciclos sociais. Então você tinha um catálogo de opções finito. Agora, você tem uma... Quem está solteiro tem uma abundância, porque o aplicativo é meio infinito. Você vai deslizando, vai aparecendo gente,
17: vai deslizando,
16: isso... Só que o que os estudos estão mostrando é que isso banaliza o compromisso. Como está tudo muito fácil, como é tudo muito simples, você fala assim, não vou me criar compromisso porque você não cria vínculo.
17: Tem problema.
16: Agora, o aplicativo mostra que aumentou muito a atividade sexual e a rotatividade. Ou seja, a pessoa tem mais parceiros e parceiras.
17: Ah, sim.
16: Porém, o número de compromissos sérios, diminuiu.
17: Lógico.
16: Então teve uma banalização do compromisso com os aplicativos.
17: Tem menos casados. Mas não fizeram um estudo para descobrir que compromisso e sexo são coisas extremamente
16: não,
17: diferentes.
16: Não é isso. É que antes, talvez, a forma de a pessoa ter uma vida sexual mais ativa era com compromisso. Com o aplicativo, diminuiu. O cara não precisa do compromisso para isso.
17: Então, mas não fizeram um estudo para isso.
16: Fizeram um estudo. Outra coisa, falam que as pessoas estão muito mais seletivas. Muito mais seletivas, porque ela começa a olhar mais gente. Antes você tinha os amigos da escola.
20: Não sei se é verdade isso do velho.
17: Eu também acho que não, mas tudo bem.
21: Mas você já usou Tinder? Eu vou ter que processar você.
20: Não começa não, velho.
16: Eu nunca usei, porque não é da minha época.
17: Não.
16: Não é da minha época.
17: Você é mais galanteador.
20: A pessoa, ao ser seletivo, eu não sei se estou seletivo.
17: Das flores.
16: E agora eu também estou casado, então também não usaria.
22: Me cago de medo. Da minha mulher, sou um pau mandado, faço tudo que ela quer. Lava até a calcinha, se ela mandar, e deixo bem limpinha, sem falar um A.
15: É isso aí.
16: E pra finalizar,
15: bem limpinha.
16: Bem limpinha. É. E pra finalizar, tem a segunda parte do vídeo. Bernardo!
15: Vamos lá.
16: Vamos, Bernardo.
15: Que é?
16: Dormiu no palco.
20: Ele queria falar que ele acertou.
17: Tá no Tinder.
15: Você acertou, tudo certo.
17: Viva,
15: vamos agora, festa. Solta a vinheta que chegou o nosso convidado.
17: Vamos lá.
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15: Ó, Mota, ó.
17: Ó.
15: Ó a elegância, ó. Tá aqui a coleção para você do Mota. Esse aqui eu tenho. Esse aqui é muito bom, Construção da Maldade. Tem esse aqui também, ó. Esse foi o primeiro que é quando eles criaram o Partido Noivo.
17: Certo.
15: Não é? Faz quanto tempo isso é? 20 anos? 20.
0: A gente aí, começou, né, a criar em 2009. Ele foi oficializado em 2014.
15: Que são os Inocentes do Leblon. Aí tem esse aqui é muito bom. Que é, que fala sobre a segurança no Brasil. Que tem todos os dados. E agora, qual que é o último aqui? Esse aqui?
0: O último é esse aí.
15: Esse aqui?
0: É.
15: Depois tem o Jogando para Ganhar. Tudo com segunda edição.
17: Ó, oh, que chique.
16: É, sucesso.
15: É, tudo sucesso. E esse aqui, ó, que tá saindo agora. É, recebi...
0: Acabou de sair.
15: Esse aqui. Recebi o telefonema na sexta-feira. Eu tô imitando você. Recebi o telefonema na sexta-feira de carnaval às 3 da tarde, quando eu trabalhava em casa, no quarto que transformamos em escritório. Assim começa o relato de um filho que, à sombra da pedra do apelador, vela a despedida do pai. Aprendi com meu pai a ser feliz com uma vida frugal. O luxo me é estranho e o desperdício me causa desconforto, diz Roberto Mota. O que, que se trata esse livro?
0: Esse livro é um relato, Emílio, autobiográfico, que tem como fio condutor a perda do meu pai. Eu perdi meu pai em 2010, com 84 anos, e meu pai era um sujeito que amava a vida, completamente saudável, né? Tinha 84 anos, você olhava para ele e você dizia que ele tinha 65, 70. E de uma hora para outra ele descobriu um câncer, e o médico disse que, quando a gente foi conversar com o médico disse que ele tinha menos de 3 meses de vida. E eu não sabia que isso acontecia, né? Que no século XXI você ainda recebia esse tipo de diagnóstico. E aí começou um processo de lidar com a doença dele, cuidar dele. E eu fiz uma descoberta muito complicada nesse processo, que é que a medicina não sabe cuidar direito de um doente que não tem mais cura.
15: Do cara que já... Do que eles falam já do terminal.
0: Do terminal. E eu tive muita dificuldade, especialmente porque meu pai tinha muita dor. E era uma dificuldade conseguir medicar a dor do meu pai, né? Então eu... fui registrando essa experiência e nasceu esse livro. E também tem várias histórias da minha vida. É um livro autobiográfico, mas o foco é a experiência do meu pai. E eu falo muitas coisas que ele me ensinou, né? Que eu verifico que hoje assim, me surpreende como lições muito básicas foram perdidas, especialmente por quem é pai, né? Uma das coisas que eu falo no livro é sobre essa questão da frugalidade, né? Uhum. Meu pai era um sujeito feliz, ele levava uma vida realizada, mas dentro dos limites que ele tinha. Porque a minha mãe era dona de casa, meu pai sustentava 4 filhos com o salário dele. Então, por exemplo, lá em casa a gente nunca foi à Disney quando era criança, né? Hoje em dia, o garoto faz 5 anos, vai todo mundo para a Disney. Eu fui à Disney quando eu tinha quase 25 anos, quando eu já podia pagar a minha viagem, né? E meu pai tinha uma regra que ele dizia o seguinte: para a educação e para a saúde sempre tem dinheiro. E eu vejo hoje as pessoas economizando com a própria saúde e com a educação para gastar com coisas que são absolutamente fúteis, né? Então, eu achei que eu precisava falar sobre essas
17: coisas.
1: Principalmente
17: na internet, né? Que tem essa glamorização de gastar o dinheiro com tudo, né?
0: É, essa coisa do consumo sempre existiu, né? Mas eu me surpreendo, Zuzu, com pessoas que têm filhos, que têm família e que não entendem a responsabilidade que isso acarreta, né?
17: Perfeito.
15: Então, mas eles falam que, por exemplo, os nossos avós não tiveram infância. Avô não teve infância. Pós-guerra. Os nossos pais tiveram uma pequena infância. Nós tivemos uma infância maior. E nós estamos dando para os filhos uma imensa infância.
17: Maravilhosa.
15: Então, 40 anos. Então diz que essa é uma tendência da coisa. Você oferecer aquilo que...
17: Você não
15: mas
17: teve.
15: É o mundo. O mundo é mais confortável.
16: É uma evolução.
15: O mundo é mais confortável. Você acha que é uma evolução, professor?
16: Acho que é.
17: Em alguns
16: teve
17: aspectos.
16: Época que as crianças trabalhavam. E também teve uma mudança de economia. Claro, o Mo estava falando da Disney. Continua. Mas hoje é muito mais barato relativamente fazer uma viagem internacional do que era... há 30 anos.
15: Mas é a história da colher de ouro, né?
17: Opa.
15: Que é a história da colher de... Conta a história da colher de ouro.
17: Você nunca vai dar valor, né? Se você dá uma colher de ouro pro seu filho, ele nunca vai saber o que é de prata, de bronze. Então, se você dá tudo de mão beijada, coisa que teu pai acredita que não fez, você não vai ter valor na tua casa, na tua vida. Tudo é fugaz.
0: E eu acho que não é só uma questão da fartura, da abundância material. uma questão de você entender a vida, né? A vida é uma coisa difícil, a vida é complicada. A vida você tem que lutar. Hoje em dia, a gente ensina para as crianças, para os jovens, que tudo é um direito deles, né? Isso também tem a ver com ideologia, tem a ver com a cultura, né? Tem a ver com populismo, né? Então as pessoas acham que eu tenho direito a ter um bom emprego. Sim. Não tem, não. Um bom emprego é uma conquista.
15: É. A vida é dura e injusta. E injusta. Não tem justiça na vida.
0: E sabe o que aconteceu outro dia, Emílio?
15: Justiça falando... só social da canhotagem.
17: É isso aí, companheirada.
15: É só a canhotagem, os companheiros que têm direito a acessar a carreta furacão.
17: Isso.
15: Vejam que eles aumentaram agora, os caras lá da TCO, aumentaram em 40% o salário deles.
0: Claro.
15: Com uma chamegada.
0: Óbvio.
17: É isso aí.
0: Não é paga.
15: E vou dizer mais pra você. Vocês estão sabendo dessa notícia? Você nem deu essa notícia.
0: Vocês ficaram na Paramount.
15: Não deu, não. Eles não dão essa notícia.
17: Viajando pra
15: China. Nota. Preste muita atenção no que eu vou te falar. E eles nem têm mais vergonha da imprensa. Que a gente fica falando aqui todo dia. Tá. O cara vai lá, dá uma assinatura, aumentou. Exato. 40% o próprio. Ah, o 40%. Próprio. Quem é que tem a o draga homem. Do jeito que está, a situação do Sim. jeito que está?
16: Quem
15: tá,
16: que ganha 40%?
15: Você entendeu, Mota?
0: É isso aí. É isso aí.
15: Você entendeu? É. Os caras nem ligam mais para a imprensa. A imprensa não. Fala o que quer, aqui nós mandamos.
17: Se vira, bichão.
15: É.
0: É isso aí.
15: Você entendeu? Eu até cortei o raciocínio agora. Eu nem sei o que a gente estava falando. Fiquei com ódio dessa história aí, viu, Mota?
0: Eu ia te dizer o seguinte...
15: Outro dia da justiça da vida.
0: É, eu estava comentando nas redes sociais, falando sobre isso, contando a história do meu pai. Aí entrou um sujeito e fez um comentário. Assim, mas no tempo do seu pai era tudo mais fácil, porque não existia essa competição que existe hoje. Eu falei assim, olha só, cara... Meu pai, quando nasceu, não existia penicilina no Brasil.
15: É.
0: Meu pai nasceu em 1926. Ele nasceu, logo veio a Grande Depressão. Depois veio a Revolução de 30, né, o golpe de Getúlio Vargas. Depois teve a Revolução Constitucionalista de 32, Guerra Civil. Depois a Estado Novo, Segunda Guerra Mundial. As pessoas não têm noção de como a vida era difícil.
15: É. A vida era muito mais...
17: Dura.
15: É.
17: É, vocês falam de pós-guerra.
15: É, hoje em dia a gente tem muito conforto. Por isso que tem essas redes sociais. Hoje é fácil, né? É fácil.
17: Muito.
15: Graças a Deus a gente tá vivendo. Eu também não queria viver nessa época do seu pai, não.
0: Não, nem eu.
15: Eu não quero viver numa época que veio de uma guerra.
17: Quero
15: moleza.
0: Mesmo na minha época de
15: sentar
0: criança,
15: no pudim. Sentar no pudim.
17: A gente comemorar.
15: Nós estamos. E não é só a vida. No universo, nós estamos vivendo. O universo aceso. O universo é lindo. Não é aquela. Não são as trevas. Que já teve trevas.
17: Lógico.
15: Teve trevas. Agora é o período mais iluminado. Boreal. Então a gente tem que comemorar todo dia. Sim. Assistir Moana.
17: Moana, você gosta de Moana?
15: Cantar Moana.
17: Sim.
15: Hein, Mota? Hã? Não é?
0: É isso. Eu estou satisfeitíssimo com o mundo que a gente vive hoje. Não sou desses que lamentam o mundo e acham que antes era melhor. Eu falo antes melhor coisa nenhuma. Quando eu era criança, teve uma época, Emílio, você é um pouco mais novo, você não pegou essa época, que a televisão começava às 11 horas da manhã. E dava 11 horas da noite, a televisão desligava.
16: Entrava Color Bar.
0: Era dois... Não, Color Bar nada, porque era preto e branco.
16: Não era cores. Na minha época era Color Bar.
0: Eu peguei boa parte da minha infância, foi televisão preto e branco. Aí você chega, hoje você liga o seu computador, você tem acesso a todo tipo de informação, qualquer livro que você quiser, você faz o download e lê. Pô, que maravilha. A gente
1: Mota, a turma que tá agora, porque, que nem o Emílio falou, eu gosto do atual, você também. Mas é a turma que pega o que é agora e ele não tem essa comparação de ver o que era pior. Porque você falou assim, tem gente que fala assim, eu preferia na minha época, só que a rapaziada hoje em dia não tem outra época.
17: Não tem
1: referência de nada o que era pior. Porque já pegou tudo, como o Emílio falou, já sentando no pudim, né? Como que fica essa questão da porque assim, é limite dos pais que tem que colocar, como que fica essa criação de quem não tem parâmetro nenhum, o que era ruim e o que era bom?
0: Eu acho que isso é principalmente um fator da família, né? O que eu vejo hoje é que se perdeu um pouco essa noção da, da responsabilidade do que é você ter um filho. Você não tem um filho e a sua vida continua como ela era antes. Filho é quase que uma ocupação principal na sua vida, né? Eu acho que isso é uma das coisas que se perderam hoje. Eu não acho que tenha a ver com modernidade ou com tecnologia. Cada época tem os seus desafios. Sim. Quando eu era criança, dizia o que se diz hoje da internet. Quando eu era criança, se dizia da televisão. Uhum. A televisão vai tornar as pessoas malucas. Vocês assistem demais televisão. Hoje a internet, cada época tem os seus instrumentos, tem os seus desafios. Agora, relação de pai e filho, de mãe e filho, isso não tem nenhum substituto para isso.
15: Ô, Mota, mas você sabe que eu estava pensando nisso. Meu, a gente está ferrado porque o nosso cérebro, ele continua o mesmo do que era há 3-10 mil anos atrás. Sim. É a mesma bagacinha. Um dia de informação em 25, ou 26, ou agora, são 100 dias de informação em 75. Provavelmente você lembra desse ano de 1975, não lembra? Você lembra desse ano?
0: Claro, claro.
15: O que se recebe em 24 horas hoje equivale ao que uma pessoa receberia em 3 meses e 10 dias. Uma semana hoje equivale a 2 anos de informação em 75. Um mês hoje equivale a 8 anos de informação em 75. Então, por isso que a gente fica louco. Por isso que a gente está meio maluco, porque você recebe tanta informação e você não tem como.
16: Você não tem nem capacidade.
15: Então, você não processa essa informação, você deixa para lá. E o nosso cérebro não gosta disso. A gente não gosta de deixar para lá as coisas. E esse negócio de ficar rolando a tela, nunca.
16: É infinito.
15: Não tem, mas você não conclui nada, Sami.
16: É, mas essa.
17: Você não aprofunda nada,
15: não,
17: né?
15: Não, você não conclui.
17: É, cara, fica um negócio.
15: E a nossa cabeça gosta de concluir as coisas. A gente. Por isso que a gente tá meio xaropeta.
17: É isso aí.
15: E a pandemia também, né?
17: Também.
15: Lembra lá das máscaras?
17: Porra,
15: aquilo lá.
18: 40 máscaras.
15: Tá, aquilo lá foi. Que a gente passava o negócio. Putz. Porra, aquilo foi.
17: Foi uma loucura.
15: Aquilo foi uma loucura. Banho de álcool. Você quer o quê? Que a gente fique normal? Fique normal,
17: olha como a gente
15: tá. Não fica mais, Mota. Hã? Não é?
0: Não, é isso aí.
17: Posso puxar uma coisa aqui? Será que você me sensibilizou muito quando você começou a falar do seu pai? Por dois motivos. Primeiro que eu penso assim, né, tendo pais mais velhos, é o seguinte: a pior coisa é envelhecer sem dinheiro pra você cuidar da tua saúde. E quando a gente fala de segurança pública, hoje eu separei uma notícia para você que é o seguinte, não sei se vocês viram isso, no seu Rio de Janeiro, hospitais públicos compraram remédio contra câncer roubado no Rio de Janeiro.
15: Foi uma
17: investigação da polícia do estado do Rio de Janeiro que aponta medicamentos oncológicos roubados por uma organização criminosa que abastecia a rede pública, R$33 milhões nessa operação durante um ano. Porra, meu, como é que a gente faz? Já é difícil a gente ter dinheiro para a gente cuidar da própria saúde. Como é que você avalia essa situação de segurança pública de saúde no Rio de Janeiro e no Brasil?
0: Olha, eu acho que se tem uma área que é mais complicada do que segurança pública é a área de saúde pública, né? Porque é uma demanda que é infinita. Você nunca tem recursos suficientes para cuidar das pessoas. E eu não conheço, eu não sou especialista em saúde, mas eu não conheço em nenhum lugar uma resposta perfeita para esse desafio, né? Se você for, por exemplo, no Reino Unido, lá tem um sistema de saúde público antigo, muita reclamação, muita ineficiência. Canadá é a mesma coisa, né? Eu conheci brasileiros
15: SUS,
0: que moram no Canadá.
15: Fala que é meio
0: o SUS do Canadá. É. Né? Eu conheço brasileiros que moram no Canadá que, quando tem que fazer uma coisa mais séria, vem para o Brasil. Porque eles dizem, aqui eu fico esperando 6 meses, 1 ano. Os Estados Unidos é um sistema todo privado, caríssimo, né? Alvo de muitas críticas. Aqui no Brasil a gente tem esse problema também. Então, eu não conheço nenhuma solução para um sistema de saúde.
15: É um seguro-saúde mais caro do mundo, que ninguém usa e que funciona meia boca.
0: É.
15: Porque isso aí não é grátis. Certo. Isso aí custa.
17: Lógico.
15: Custa bilhões.
17: Sim,
15: só que
17: nós pagamos.
15: Pouca gente usa. Pouca gente que eu digo, quando você precisa alguma coisa, não é? A gente sabe que é isso.
17: Lógico.
15: Não é isso?
0: Claro.
15: Agora, mesmo na Inglaterra, que é o sistema inglês, né? O Canadá também tem isso,
0: também,
15: né?
0: Também.
15: Que é uma porcentagem do PIB que eles usam para saúde universal, né? Uhum. Que eles chamam. Agora, funciona?
0: É.
15: Alguém que vai fazer um exame, esse exame você só vai fazer o ano que vem.
0: Não, não existe nenhum sistema que te dê o que você precisa na hora que você quer, do jeito que você quer, com a rapidez que você espera e que não custe muito. Eu conheço o sistema. Sistema americano, nos Estados Unidos, se você não tiver um bom seguro saúde, você está perdido. Completamente perdido.
17: E é caríssimo, como você
0: que você tem que ganhar bem e pagar por isso. No Canadá e no Reino Unido, você tem essa questão. É um serviço que atende todo mundo, nunca tem a velocidade que você quer, nunca tem a qualidade que você quer, né? Aqui no Brasil, os desafios são outros. O que eu falo para as pessoas, né, que tem a ver com essa história do meu pai, que eu procuro transmitir para os meus filhos, é o seguinte: quem toma conta de você é você mesmo. A responsabilidade pela sua família é sua. Você não vai jogar essa responsabilidade para o Estado, de jeito nenhum. Eu escrevi alguns artigos recentemente sobre escolha de profissão por jovem. Né? Porque a minha filha tem 15 anos, vai fazer 16 agora, meu filho já está encaminhado, faz ciência da computação, mas a minha filha ainda está nessa fase de escolher o que vai fazer. Eu sempre digo, a primeira responsabilidade de todo adulto é sustentar a si próprio e a sua família. Depois você pensa no resto. Porque não existe felicidade se você tem a vida inteira. Você está sempre no sufoco. Você está dependendo dos outros. Você está pedindo dinheiro emprestado. Você está dependendo do programa do governo.
15: Mas isso é o jeito que a gente foi criado, né? Porque antigamente, pelo menos eu, né? Não sei, a maioria das pessoas que tem a nossa idade, a gente foi criado para ser um provedor.
0: Exato,
15: a nossa função, olha, você vai estudar, você vai ter uma profissão, você vai ter uma casa, uma família e vai cuidar delas. Eu penso assim.
17: Essa é independência.
15: Não tinha esse negócio de felicidade. Vai ser feliz. Isso é novo. Vai ser feliz. Não tinha felicidade.
17: O cara fala assim, eu quero ser feliz.
15: Não tinha.
17: Abandona emprego para buscar uma coisa.
15: Mas isso foi uma época, né,
0: Mota? E até quando você fala de felicidade, Emílio, eu falo isso, eu escrevi vários artigos recentemente falando sobre isso, né? Porque eu já tive épocas da minha vida em que eu estava bem. Eu morei 5 anos nos Estados Unidos, depois eu voltei para o Brasil. Teve épocas na vida em que, para mim, a vida foi mais difícil. E assim, você quer falar de felicidade? Cara, tem poucas felicidades maiores do que você chegar no fim do mês, pagar todas as suas continhas,
17: incrível,
0: e ainda ter uma reserva e você dormir tranquilo sabendo, se amanhã acontecer alguma coisa, eu tenho ali um dinheirinho, eu não tenho que pedir nada a ninguém, eu não estou devendo favor a ninguém, né? Então a gente precisa explicar isso para os jovens. Não caio nessa conversa.
15: Mas isso aí, Estados Unidos mudou, Mota. Você está muito antigo, viu, Mota? Eu já não quero mais ser seu amigo.
17: Isso é pensamento da velha guarda.
16: O maior temor dos idosos em vários países, inclusive no Brasil e nos Estados Unidos, é morrer sem ter condições de um acesso à saúde. Justamente por isso, assim, você não está com a vida tranquila. Mas a gente tem, por um lado, essas facilidades, por outro, o jovem ficou muito confortável. Mas é óbvio que se naquela época tivesse essas chances, aconteceria o mesmo. O ser humano gosta de conforto, né, e de comodidade.
15: Que é o maior vício da gente, é o conforto. Quando você tem um conforto, que você tem ali uma coisa gostosa, você não quer voltar para trás.
17: É verdade.
15: Sentar no pudim. Você quer sentar no pudim. O dia que eu sentei no pudim.
17: Porra!
15: A primeira vez que eu sentei, você doce também, querido ouvinte. Você que está nos acompanhando. Morinho. O dia que você sentou no pudim, se sentiu aquela coisinha.
17: Ele aquece a alma.
15: Eu vou sentar o quê? Eu quero só um pudinzinho.
17: E ainda vem gente e fala: vocês têm que sair da zona de conforto. Porra, não saia nem da zona, quanto mais agora com conforto.
15: Agora, eu entendi o que você está falando. O que você está falando são os valores, né, Mota? Os valores que vão se perdendo, né? Porque agora, por exemplo, tem os queer. O queer é o seguinte, eu descobri o que é o queer. O queer, que é uma geração. O que é ser bonito, então eu vou ser feio.
17: Certo.
15: É ser o contra.
17: Sim.
15: O certo é o quê? É ser o melhor da escola. Eu vou ser o pior. É um pensamento antagônico a tudo que está no sistema.
17: Certo.
15: Mas isso funciona quando você é jovem, que é o que o nosso querido roqueiro estava falando. Sim. Quando você é jovem, você quer revolucionar, exato, você quer ser... Aí o tempo vai passando, você aprende. Você
2: primeiro começa, boleto.
15: Como é que a banda, boleto, como é que a banda toca. Agora, eu não sei se a gente passa para os nossos filhos esses valores, porque muito que eles carregam são dos amigos, é da escola, é da sociedade, né? Isso eu acho que é até mais do que a gente possa transmitir, né?
0: Mas eu acho que o exemplo ainda tem um papel fundamental, Emílio, porque muitas lições que meu pai me ensinou, ele nunca sentou comigo e explicou. É assim, assim, assado. Eu observava ele. Eu via o jeito que ele agia, né? Então, por exemplo, meu pai, eu nunca vi o meu pai falar mal de ninguém. Assim, nunca na minha infância, na minha vida, meu pai sentou em algum lugar e começou a falar mal de algum. Meu pai não tinha esse hábito. E eu tava, outro dia eu escrevi um artigo sobre isso, né, da arte de elogiar. Elogiar é uma coisa que faz bem. Aí coloquei uma coisa online, aí entrou alguém e disse: é, mas também não pode ser puxa-saco. Toda vez que você posta alguma coisa, sempre vem um chato.
2: Os caras são chatos também. Dando um exemplo.
0: Isso é só elogiar. E quando não tem nada para elogiar, não fala nada.
2: Exato.
0: Não fala nada. E eu até falei isso: olha, você quer uma das umas formas mais eficientes de você medir o caráter de alguém? É a proporção entre elogio e crítica que essa pessoa faz aos outros. Tem gente que só fala dos outros para falar mal.
15: Uhum.
0: Então isso é uma coisa de comportamento que eu aprendi observando meu pai. Outra, meu pai nunca pediu dinheiro emprestado para nada. Lógico, né? Tem situações em que você não tem jeito.
2: Sim.
0: Tem pessoas que passam por momentos que você não tem jeito. Mas tem gente que faz disso um hábito, né? Você está sempre devendo. Meu pai não. Meu pai. A regra do meu pai era: nunca peça dinheiro emprestado. E se você puder emprestar e alguém te pedir, você puder, você empresta, mas dá como perdido aquele dinheiro.
2: Já sabendo, entendeu? Que não vai voltar.
0: Já sabendo que não vai voltar, né?
15: Muito bem. Eu vou fazer um break agora.
2: Opa.
15: Para a nossa rede de rádio. Muita audiência hoje, viu? Aliás, eu quero lembrar você que o Mota está aqui. No
0: segunda a sexta,
15: no Pingos, às 18 horas, 6 da tarde, no Pingos Uzis, aqui na programação da Jovem Pan. Eu vou fazer o break do Reginaldo agora. Vai lá, Reginaldinho.
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0: vítima da sociedade. É isso que está na base de todo esse problema. É lógico, as pessoas vão te vender essa ideia vestida com roupagem sofisticadíssima.
1: Isso.
0: O sujeito vai chegar aqui, vai gastar um juridiquês aqui, mas o que ele quer dizer é o seguinte: eu sou marxista e eu acho que o bandido é um rebelado contra a opressão capitalista.
2: É, maravilhoso.
0: E disso você deriva posições inaceitáveis. Eu vou só contar um episódio aqui. Eu entrevistei aqui no Direto ao Ponto, ano passado, acho que foi ano passado ou ano retrasado, uma pessoa que ocupava um alto cargo no governo federal, na área de segurança pública, que me disse que ele tinha um segundo celular para o ladrão. Você imagina?
1: É um absurdo.
0: O que é um negócio desse?
3: Mas para roubar, mas outro é para devolver.
0: Aí, disse que tinha um segundo lugar. E aí me... também outro comentário que ele fez. Não, porque você tem que entender, a gente tem, não pode permitir essas operações policiais, porque as pessoas não têm educação.
2: Hã?
0: E isso é a base dessa atividade criminosa. Eu falei, doutor, tudo bem, mas olha só, se o senhor for num desses locais, a maior parte das pessoas não é criminosa.
2: Exatamente.
0: A maior parte das pessoas que não têm educação não comete nenhum crime.
1: Sim.
0: Aí não é, mas veja bem. Então, se você espremer isso tudo, essa situação toda nossa, o que está na base dela são essas ideias. No dia em que você conseguir que predomine no Brasil a ideia de que o bandido é culpado pelo crime e ele tem que ser punido, na hora que você colocar isso na prática, eu vou dizer mais uma vez aqui, eu acho que nós temos a chance de ver a situação do Brasil mudar da água para o vinho em 6 meses. Acaba com a progressão de regime. O sujeito foi condenado a 20 anos de prisão, ele vai ficar 20 anos
2: exato
0: numa cela. Tem um dado aqui que mais de 50% dos bandidos presos pela Polícia Militar de São Paulo, nas ruas, são reincidentes.
1: Opa. Tem cara com 20 passagens.
0: Ah,
1: 20?
0: Então, essa história toda de você transforma tudo numa questão ideológica e você coloca a culpa sempre no capitalismo opressor. Se fala muito em proteção às mulheres, né? Vamos combater o feminicídio. Em algum lugar aí tem uma defensoria pública que criou um curso para ensinar os homens a lidar com a masculinidade. Faz o seguinte, companheiro. Pega o crime de estupro e dá uma pena de 20 anos de prisão sem benefício nenhum. Por que que não se aprova uma medida como essa? Por que que as parlamentares do Congresso Nacional não levantam essa bandeira? Porque não acreditam que o criminoso é culpado.
1: Exatamente.
0: Pelo crime.
1: Porque isso já vem vindo do que você aprendeu lá e você já comprou essa história, que não tem nada a ver, né? Esse livro aqui, ó, tem todas as mentiras que a gente ouviu durante muito tempo e tem até mentira do que a gente vê de dados. Olá. Esse livro aqui, ó, eu li esse livro aqui, ó. Esse livro do Mota é muito bom. Deixa eu só falar um negócio agora pra você, ó. 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

0: 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Você sabe que eu estava vendo o discurso? Você viu o discurso do Rubio?
1: Comunista.
0: Você viu? Porra, discurso
1: Cuba.
0: Dele.
1: Vi, não, não, não. Comunismo, né?
0: Ele fala
1: do comunismo, né?
0: Do comunismo.
1: Sim.
0: Ele fala o seguinte: é bonito, se você puder, é que é grande, né? Isso aqui, ó. Porque ele dá nome aos bois. Ele fala: a violência da esquerda não é um protesto, é uma revolta dos piores contra os melhores. É a birra dos fracos, dos medíocres e dos covardes contra os fortes, os capazes e os bons. São aqueles que não sabem construir, criar nem realizar nada grandioso e, por isso, decidem se vingar do mundo destruindo o que os outros ergueram com esforço, talento e visão. Isso é o esquerdismo radical, que em sua essência mais pura. Não importa a etiqueta do momento, anticapitalista, antiimperialista, comunista, anarquista, marxista, progressista, ativista climático, o DNA é sempre o mesmo. É sempre a mesma história. É ressentimento venenoso disfarçado de justiça social. O cara quer se vingar de quem se deu bem. É inveja Exato. Podre maquiada de igualdade. É ódio à excelência embrulhado em bandeiras de libertação. Seu único talento é destruir. Sua única alegria é sujar o que é belo. Seu único objetivo é arrastar tudo para baixo, para que ninguém brilhe mais que sua própria mediocridade.
1: Oh.
0: Ou seja, o cara vai lá e ele abriu e falou: ó, é isso aqui.
2: É isso que está,
0: né,
2: acontecendo.
0: É exatamente isso. É isso que está acontecendo.
1: É isso aí mesmo.
0: Pesado a bagaça aqui, né?
2: Sensacional. Eu li o relatório é espetacular. Ele fala do envolvimento de Cuba nas raízes do movimento woke nos Estados Unidos.
0: Sim.
2: Um monte de ativista desses celebrados lá, insensados. Tudo ligado à inteligência cubana.
0: É isso aí.
1: Além do escudo das Américas, que o Brasil não faz parte, que a gente sabe que é a história lá dos terroristas, dessas facções.
0: Então, mas é o que a gente está falando. Para mudar aqui, a sociedade tem que estar afim.
1: E será que está?
0: Porque se não, meu amigo...
2: Eu não tenho dúvida que está. O que acontece é que a maioria das pessoas não tem acesso às informações que elas precisam para entender o que está acontecendo. Boa. Isso que a gente está fazendo aqui ainda é uma exceção. A luta é muito dura. Eu vou lançar o meu próximo livro, se chama Marx Não Era Marxista. E é um manual para o leigo. Então eu explico o que é marxismo, o que é socialismo, o que é capitalismo. Show. A gente tem que explicar para as pessoas, porque pegaram esse troço demoníaco. É a ideologia do ressentimento, da frustração, Sim. da revolta vazia. Vestiram isso com uma roupa bonitinha e as pessoas acreditam nisso, né?
0: É isso aí. Bom, Mota, vou agradecer você mais show. Uma vez. Deu um show de bola aqui. E o programa novo? Sucesso?
2: Tá ótimo. Tá um
0: e o Marcília? Tá aprendendo ou não?
2: Marcília é ótimo. Tá Marcília, ele tem um conhecimento jurídico insuperável, né? E ele se coloca muito bem, articula.
0: Você não tá com saudade do Piperno lá? Você
1: dá uma escovada,
0: dá uma escovada no Piperno?
2: Porra, Mota, vocês estão de brincadeira. Eu tenho saudade de todo mundo. Eu nunca tive, desde que eu entrei na PAN, uma experiência ruim.
0: Não, você brigava. Lógico que eu já vi
2: várias vezes. Você não gostava de alguns.
3: Você, seu oponente, é bom.
0: Não, várias vezes.
2: Você afia o seu raciocínio. Eu, quando eu entrei aqui, eu não sabia que era assim. Essa coisa de... Porque teve uma época, por exemplo, que era eu e a Amanda, no jornal.
0: Sim, Amanda Klein. Linda,
2: né?
0: Ela,
2: Clarice.
0: Né?
2: Não, gente finíssima, adorava trabalhar com a Amanda.
0: Mas canhoteira, né?
2: Mas ela tinha um ponto de vista diferente do meu.
0: Canhoteira.
2: Então é bom porque testa a sua convicção, né?
0: Ela tá no SBTOCA, né?
1: Tá, SBT News.
4: Tá bom.
0: Tá no SBTOCA.
1: Reclamando do TP.
0: Ela reclama do TP.
1: Ela não funciona.
0: Precisamos trazer ela.
1: Ela é demais. Amanda Klein, beijo pra ela.
0: Ela é bonitona.
1: E competente.
0: Jornalista linda.
2: Ela defende os pontos de vista dela com ênfase.
1: Isso é o legal, né, do contraditório.
0: Não, legal não, é errado.
1: Debate.
0: Ela é muito errada.
1: O debate.
0: Ela é muito errada. Ela é muito errada.
1: Mas ele tem que debater.
0: O ponto de vista dela é errado. E você
1: mas ela
0: tem
1: é bonita.
0: Não, não. Ela é bonita, então, lógico.
2: Ela é linda.
0: Ela é linda, ela coloca bem.
1: Então.
0: Então, mas coloca errado. Não adianta nada.
1: Não, mas se ela coloca...
0: Você entendeu? É que nem o brasileiro foi bater o pênalti. Como é que ele chama lá o...
3: Guimarães.
0: O Guimarães. Bateu errado.
1: E aí acabou.
0: Bateu errado.
1: Se não faz o gol, amigo...
2: Daqui a quatro anos.
0: Pô, então é um livro filosófico, né, Mota?
2: É biográfico, Emílio. Ele é diferente dos meus outros livros.
0: Você sabe que a audiência ficou emocionada com o senhor.
1: É muito bonito o depoimento.
2: É, eu espero que as pessoas
0: gostem. E você
2: gostem.
0: Também, eu vi você emocionado. Eu já mudei de assunto pra você não chorar.
1: Eu odeio gosta quando o homem chora aqui.
2: Aqui eu odeio que as pessoas...
1: Uma vez tentaram chorar e te proibiu.
0: Eu vi que você começou a se emocionar.
3: Deu um tapa na cabeça do cara aqui.
1: Te deu um tapa no cara que ia chorar. Última.
0: Ó, vai pô, chorar. Achei legal. Eu vou ler. Eu sou muito fã do Mota.
1: Mota também. É bom.
2: Muito obrigado. Aqui, pra mim é uma honra vir aqui.
0: Ó, tá aqui o livro do Mota.
2: Esse livro já está à venda na Amazon.
0: Os câmeras ficam com preguiça esse horário. Aí dá zoom.
2: Eles já estão. Deu não, duas da tarde.
0: Olha lá, bate esse horário que é da fome.
1: É o câmera cast, eles fazem um podcast dele.
0: Aqui, ó. Enterre meu coração na Pedra do Arpoador. É o livro do Mota. Mota, muitíssimo obrigado por você ter vindo.
1: Grande
0: é um
1: Roberto,
0: prazer Deus. Receber você. Uma honra. Trabalhar junto com você e, pô, sou muito fã dos pingos aqui, de toda essa equipe da Jovem Pan. Obrigado.
2: Muito obrigado, Emílio.
0: Vai lá, Reginaldinho. O

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6: Muito bem, meus amores. Amanhã estamos de volta aqui na programação da Jovem Pan. Então até amanhã, pessoal. Valeu, obrigado. Obrigado, plateia fantástica, toda a galera. Valeu, até amanhã.
7: Mas já terminou?

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1: 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Sejam todos bem-vindos de volta ao Planeta DJ. Terça-feira, graças a Deus, dia 21 de julho. Só mais 4 dias e eu entro de férias. Essa semana eu já vi que vai demorar a passar, hein? Olha só, conto com a sua participação aqui pelo nosso WhatsApp. Você já sabe, fala pra gente seu nome, sua cidade, manda um alô pra sua galera. Quem sabe a sua música rola no programa de hoje, tá bom? 11 99411 8221. Começando assim, ó, com o Girl, David Guetta e French Montana. A música chama-se

0: Te mixei com a Avit Levels. Participação do ouvinte, né, que pediu aí o Avit, foi o Clayton, de São João da Boa Vista. Também aqui, Alice DJ, Better Falon, Bibi Rexha, New Religion, Ultra na The Movie to the Sun, Top EKE, Dorio, também Derulo e Melody, Mitico e Rudel, David Guetta e French Montana, Shine. 11994118221, esse é o nosso WhatsApp.
1: Oi Alex, boa tarde, tudo bom? Aqui é a Fátima Novaes, de Ilhota, Santa Catarina. O dia tá lindo aqui em Santa Catarina, Alex. Muito sol e calor. E também hoje é dia daquele futebolzinho. Alex, esse ano a nossa patota completa 10 anos. Manda um alô aí pra mulherada das Gold Goals. Valeu, Alex.
0: É Gold Girls, é isso? Gold. Vou dar um Google aqui.
2: Boa tarde, Douglas, por cá, tudo bem? Curtindo a Jovem Pan hoje ao vivo. E a cores, direto de Nova Prata, Rio Grande do Sul, abaixo d'água. Mas chuva, meu, chuva de balde. Tá bom, meu? Toca pra nós aí, Jovem Pan, a melhor do rádio. Tchau, obrigado.
0: Toco sim.
3: DJ Alex, tudo bem? É o Fábio de Poços de Caldas, Minas Gerais.
0: Fala, Fábio.
3: Eu gostaria de ouvir a nova música do Joel Corey, Whisper. Um abraço, tamo junto.

0: Esse foi o Joe Corey Whisper. 11994118221. A Fátima de Ilhota tinha mandado aquela mensagem pra gente. Fui dar um Google aqui. É, a galera do Gold Girls, uma tradicional equipe feminina de futebol society de Ilhota, Santa Catarina. Beijão pra todas vocês aí. O Wilson de Jaraguá tá mandando um abraço aqui pra galera da Quinta Esquadra Voleibol de Jaraguá do Sul, Santa Catarina também. Olha só, hein? Boa tarde, Alex, tudo bem? Coloca a sensação do momento pra gente ouvir aí nesta tarde maravilhosa. Rise Slow. É muito som. É, eu tenho essa música aqui. Participação aí da Luizilene de São Luís do Maranhão. O Vanderlei Dória de Contagem tá mandando aqui. Alexandro, né? Tá me chamando pelo meu nome. Alexandro. Kaiser de São José, Santa Catarina, mandando aquele alô muito especial para a esposa que está fazendo aniversário hoje, a Giovana Martins. Muita saúde e sucesso para você, Giovana. Ótima tarde, Alex. Grande abraço aqui de Joinville, Santa Catarina. Ademir, obrigado aí pela sua mensagem. Boa tarde, meu brother. Manda alô para a galera de Anápolis, Goiás. Grupo do tio Léo Estrela, Marcos Salviano. Valeu, Marcos. Fala, Alex, seu alienígena. Aqui é o Luiz Paulo de Fortaleza. Fazia tempo que não participava, pedia nada aí. Tá pedindo aqui Dom Diablo. Tá bom, tá anotado o seu pedido. Fernanda, sintonizada também pela Jovem Pan Penápolis 100.1. Quem mais tá por aqui? Ó? Manda um alô pra galera da GBF de Arandu, São Paulo. Sempre ouvindo o Planeta DJ. Boa tarde, meu amigo. Deus abençoe você. Existe a possibilidade de tocar o DJ Padre Guilherme. Fui a um show dele, o cara é top demais. É um padre português, não é? Careca. Ele é muito doido. Mensagem aqui do Edinho de BH. Boa tarde, Alex Eduardo de Sorocaba, também na área. Quem mais está por aqui? O Xandão de Uberaba, ligado no Planeta DJ. Tá pedindo aqui House Boulevard. E aí sim, hein? Gostei desse pedido. E para fechar, temos aqui uma mensagem de Macapá, Amapá. Fala aí, Planeta DJ, tô ligado aqui. Gente, 11994118221, break rapidinho e já voltamos. Fica aí. 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
0: 11994118221, esse é o nosso WhatsApp.
15: Boa tarde, Alex. Tudo bem aí com você, amigão?
0: Tudo.
15: Aqui é o João Carlos, de Patos de Minas.
0: E aí, João?
15: Eu estou na escuta do programa aí. Manda um abraço aí pra turma aí. Valeu, amigão.
0: Valeu.
16: Fala, Alex. Muito boa tarde. Aqui é o Isaac de Curitiba. Toca pra nós aí uma do Armin Van Buuren. Jovem Pan, a número 1 do Brasil.
17: Boa tarde, Alex. Tudo bem? Como é que você tá? Aqui é o Léo de Contagem.
0: E aí, Léo?
17: Minas Gerais, terra do pão de queijo. Sou motorista de aplicativo aqui na área central de BH. Alex, parabéns pelo programa. Uma ótima semana pra ti, irmão.
0: Valeu.
18: Boa tarde, meu amigo Alex. Beleza? Meu nome é Whindersson Fábio. Falo de Cabedelo, na Paraíba, que eu vi Madonna, Love Sensation. Planeta DJ Jovem Pan, number one em Brasil.
0: Lembrando que a melhor da semana é Danceteria da Madonna, tá bom? 11994118221, mais um ouvinte aqui, bora ouvir.
19: É o Marcão, Lençóis Paulista, tranquilo, parceiro.
0: Valeu, Marcão.
20: Alô, boa tarde, Jovem Pan.
0: Boa tarde.
20: Tô aqui já ligado no Planeta DJ, tá? Quero ouvir aí Shakira, a mais nova que tiver, vai ser? Jaelson Tabaninha, obrigado.
0: Shakira? Hoje eu vi um vídeo da Chopira, uma que imita a Shakira. Chopira demais, hein?
21: Salve, salve, Alex. Aqui é o Jamil de Ipatinga, Minas Gerais. Tá meio que ligado no Planeta DJ. Toca da DJ Cera pra nós. Aqui, Jovem Pan, é 103.5, tá bom? Trabalhando e curtindo a Jovem Pan, só ligadão. A melhor do Brasil.
22: E aí, Alex? Sucesso, meu amigo.
0: Sucesso.
22: Manda uma pedrada daquelas lá.
0: Já comigo.
22: Pra gente ouvir aí, Marcelo Manicure de Alta Floresta.
0: Valeu, Marcelo.
23: Alex, aqui é Rafael de Brasília, Taguatinga Sul, Areal, boa tarde.
0: Boa tarde.
23: Mano, tu é o melhor DJ que tem aí, que tá na atualidade. Então,
0: tá.
23: Um coroa aí pra nós ver, só pra nós sentir aquela potência das antigas. Nem que fosse só um pedacinho, falou? Tchau, obrigado.
0: Valeu, meu querido. Próximo ouvinte.
1: Boa tarde, Alex. Boa tarde. Aqui é o Gordinho Pokémon de Guarantã do Norte, Mato Grosso, Brasil.
0: Gordinho Pokémon.
1: Alex, toca uma pra nós aí de Kim Lucas.
0: Kim Lucas?
1: É uma das antigas. Dance. Beleza, meu amigo? Tudo de bom. Valeu aí. 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
0: Vou procurar aqui.
2: Fala, Alex, meu querido, boa tarde. Aqui é o Gabriel Renan, de Recife, Pernambuco. Estou aqui já no aguardo do nosso Planeta DJ. Gostaria que você tocasse pra gente o remix do Bob Starships. É um remix antigo aí da Jovem Pan. Essa música é muito top. Toca aí pra gente, Alex. Conferência a todos que estão aqui no número 1 do Brasil, Jovem Pan. Valeu.
0: Bora ouvir.

Big Sale com Ed Sheeran e Martin Garrix. Vamos com os nossos queridos ouvintes. Deixa eu mandar um alô aqui antes de ir embora. Cadê a galera aqui, ó? Por aqui está o Aristeu de Santa Quitéria, o Fernando de Aracaju também.

0: com a gente aqui. Olha essa mensagem aqui. Pô, Alex, tá com raiva de nós aqui? Não dá mais aquela moral. É o Mário de Boston. Ô, meu querido Mário. Infelizmente não dá pra eu ler todas as mensagens, ouvir todos os áudios. Infelizmente não dá. Não dá tempo. Túlio de Cuiabá tá na área. Por aqui também o Matheus, da cidade de Patrocínio, Minas Gerais. Quem mais tá por aqui? O Leonardo de Santo Antônio do Descoberto. Santo Antônio do Descoberto, participação do Leonardo, mandou aqui um áudio pra gente. Por aqui também o Armando de Belém, sempre participando com a gente aqui. Wilson de Jaraguá do Sul, já mandei até um alô pra ele antes. O Alisson de Betim, Minas Gerais, e por aí vai. Olha só, vamos ouvir essa mensagem aqui, ó.
1: Fala, Alex. Boa tarde. Planeta DJ. Ouvindo aqui pela Jovem Pan, Vale do Aço.

0: 63.5, diretamente pra Tinga. Toca pra gente aí um...
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2: Obrigado! Ai, ai, ai. Olha, eu nem gosto, nem curto muito essa música, mas depois dessa participação aqui do Matheus, ele é de Ipatinga, não tem como não tocar, né? Vamos combinar, né?
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3: Muito boa tarde, uma super terça-feira. Lá vamos nós curtir a melhor trilha sonora do rádio aqui na Jovem Pan 94,1. Classe especial, ouvida em mais de 50 cidades. Eu sou Luciane Chiodi, tô chegando com o fenômeno BTS Dynamite.

0: Jovem Pan, Kate Perry, Snoop Dogg, California Girls, aqui na Tarde da Pan. Rolou também Capital Inicial, Primeiros Erros, Ella Langley, Choose in Texas, Gracie Abrams, That's So True. E abrimos com BTS, Dynamite. Tá de quente de inverno aqui no nosso litoral. Temperatura agora na marca dos 31 graus. E a gente vai assim, ó, curtindo muita música boa. E claro, você também pode participar. Vem com a gente. Quer pedir o seu som preferido? É só mandar mensagem aqui pro WhatsApp 47 99 01 9410. Ou então, vai lá pelo arroba Jovem Pan Itajaí.
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0: Jovem Pan e esse super sucesso do Skank, Vamos Fugir. Rolou também Miley Cyrus, Flowers, clássica do Red Hot Chili Peppers, faixa do álbum By The Way de 2002, The Zephyr Song. Teve também Ja Rule, Wonderful e Ed Sheeran, Bad Habits. E tem muito mais, porque na Tarde da Pan a gente toca sucessos, novidades e clássicos. Aquelas músicas que fizeram história aqui na número 1 do Brasil e que de vez em quando você ouve aqui pra matar as saudades. Já escolheu seu som preferido? Aproveita 47990194 ou lá pelo arroba Jovem Pan Itajaí. Inclusive lá no Instagram da Pan tem muita coisa legal rolando. Você fica sabendo sobre música, cinema, entretenimento e também as ações que a gente faz aqui no nosso litoral. É só você acessar arroba Jovem Pan Itajaí. 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

os embalos da Terça-feira da Pan, Alok, Ziva e Bruno Martini, Hear Me Now. Teve também Jota Quest nessa super homenagem a Tim Maia, clássica lá de 1978, Acendo o Farol. Ted Swims, Lose Control, Jack Johnson com a Surf Music Upside Down e Dua Lipa Illusion. Quer mais? Então continue aí, ó, na sintonia, aproveitando a tarde nos 94,1 FM do seu rádio, no nosso litoral e no Vale do Itajaí e também em qualquer parte do planeta. 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

0: Alex Warren, Ordinary, é a primeira colocada das 7 melhores da PAN desta terça-feira. Em segundo, Sabrina Carpenter, Manchild. Em terceiro, Lola Young, Messi. No quarto lugar, Olivia Jean, Man I Need. No quinto, Ray, Where Is My Husband. Na sexta posição, Bruno Mars, I Just Might. E lá no sétimo lugar, Taylor Swift, The Fate of Ophelia. As 7 melhores rolam a qualquer momento aqui na número 1 do Brasil. E você continua aí, ó, aproveitando a terça-feira no rádio ou nos apps da PAN. Em instantes, depois do break, tem a melhor da semana.
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1: Terça-feira, minha paciência tá zerada.
2: Tá zerada já no começo da semana, Lígia?
1: Já. Tô com dor de cabeça, tô com fome. E o pior de tudo, e o verão europeu rolando?
2: Pois é.
1: E eu aqui num frio, que meus dedos, sabe, tô branca. Até aparecendo minhas veias, não gosto.
2: Não gosta?
1: Eu gosto de sol, gente. Sou brasileira, eu gosto do pau torando, carro estacionado no sol. Vocês acreditam? Que eu sei que quase ninguém gosta. Gosto de sol, esturricano, coisa, tudo verde.
2: Tá doido.
1: Fruta, calor, a gente reclamando. Ai, tá calor demais, adoro. Querendo vontade, todo mundo quer ir pra rua, chupar picolé.
2: Você moraria no nosso lindo Nordeste brasileiro? Que lá é sol o ano inteiro, né?
1: Nossa, vou a pé.
2: Imagina.
1: Vou a pé.
2: Imagina morar em Fortaleza. Tem um amigo meu que se mudou pra Fortaleza, que ele falou que não volta mais, mas nem que pague pra ele.
1: É isso, meu amor. Você tá no Ceará. Você tá na terra, todo mundo é legal. Todo mundo feliz. Beleza. O nosso país é top, vai, mas é calor, norte-nordeste, sol o tempo inteiro, pôr do sol mais lindo de todos, nascer do sol incrível, vegetação, fruta gostosa o ano inteiro, os bichos maravilhosos, um astral, uma felicidade que só quem tem sol na muleira 365 anos por dia tem.
2: Oh, deve ser muito bom morar em cidade assim. Imagina você sair, a gente aqui tá no Missão, sai do Missão e passa a pegar uma água de coco na beira da praia antes de ir pra casa.
1: Nossa!
2: Deve ser bom demais, né?
1: Conta, vocês que moram. Nossa, que delícia, sério. Agora eu fiquei com um pouco de recalque.
2: Hoje, terça-feira, dia 21 de julho. Tá sol aí na tua cidade? Você que é do Nordeste, você que é do Sul, tá frio, tá calor, tá giando, tá nevando.
1: No frio eu já fico tensa com quem mora na rua, com todos os bichos que estão com frio, achando que tá tudo com... Ai, ficar frio pra mim não é uma coisa, eu fico tristinho.
2: É.
1: Com dó dos bichos demais.
2: É, não, tem um lado ruim também. E hoje tem um lado bom do dia de hoje, de terça-feira, dia 21 de julho, Liginha.
1: Fala!
2: E queria mandar um abraço também pra todos os nossos colegas de trabalho, porque hoje é o dia do radialista.
1: Aê! Aí sim! O dia do radialista, o dia do rádio. Eu acho que é mais o dia do rádio, assim, sabe? Porque o dia do radialista é a gente honrar a oportunidade da profissão.
2: Uhum.
1: E levar a sério, sabe?
2: Sim.
1: O rádio é um veículo muito incrível, né? Nas ondas do rádio a gente leva estímulo, a palavra amiga, um conselho, uma alegria, uma risada, a gente se conecta. Eu acho a rádio a cara do Brasil, acho um veículo, se bem que o mundo inteiro é apaixonado por rádio, né? Mas é um veículo incrível.
2: Sim.
1: Sorte a nossa de poder mostrar aqui o que a gente faz numa das maiores, se não a maior rádio do Brasil, pra mim a mais amada, que é a nossa Jovem Pan querida. E bom demais, né, gente? Viva o gogó de ouro que faz com que a gente já esteja aqui há 20 anos. E vocês da audiência, se fosse vocês também, ninguém tava, né? Não adiantava nada.
2: E também...
1: Ah, eu amo ser radialista, você gosta?
2: Ah, demais. É muito bom.
1: E tem um negócio, né? Eu comecei na TV, assim, antes de fazer a rádio. Mas a rádio é onde os fracos não têm vez.
2: É isso mesmo.
1: A rádio não é pra... Não dá pra enganar, não é pra qualquer um. Rádio você faz... Ou você volta pra sua casa.
2: Você não consegue... Ou você se desenvolve pra fazer o rádio...
1: É, ou você é fera. Senta e resolve. É, faz o que tem que fazer.
2: Isso aí.
1: É, não é pra quem... Ai, mas como que é? Pra quem
2: não
1: antecipa
2: como.
1: Problema, resolve as coisas.
2: É.
1: E até é super legal. É fácil você ver em outra rádio, assim, quem é bom ou ruim. Eu amo. E gosto aqui na Jovem Pan, que aqui ninguém tem paciência, sabe? Aqui você senta e vai fazendo, ou você vai pra sua casa.
2: E é um dom que poucos têm, né, ser radialista.
1: Ai, Deus te ouça, porque eu quero manter meu emprego aqui.
2: É
1: gente.
2: Verdade, pode ver, você não consegue criar um radialista. Ou a pessoa, ela é mesmo dela
1: é
2: ser radialista, mas ela não se... Ai, me tornei um radialista, não. E é muito
1: nasci
2: mais difícil
1: assim,
2: mesmo.
1: Né?
2: É. Eu comecei na TV, fazendo merchan, e quando eu tive que passar a fazer propaganda no rádio, eu tive que passar por um processo, assim, sinistro. É, como eu já era da comunicação, foi um pouco mais fácil. Mas quem não é, tentar entrar nessa onda é bem difícil.
1: Ai, gente, como a gente é autodidata, né? Nesse momento eu me sinto o Yamandu da Jovem Pan. Sabe? Ninguém me ensinou. Mas eu me sinto mais segura no microfone do que em qualquer outro lugar. Aqui eu confio. E aqui ninguém vai fazer nada errado. Ainda mais tem o Rogerinho ali cuidando.
2: É.
1: Porque nos outros lugares as pessoas contam mentira, né? Deturpa o que a gente fala. Aqui é escreveu, não leu, o palco meu. E, pra mim, a rádio promove uma coisa que é igual eu adoro ver seriados, podcasts. Podcasts, gostaram do English? And series. Que é, as pessoas esperam o outro acabar de falar. Sabe assim? Eu acho que tem um problema tão grande assim hoje em dia. Você vai falar um negócio, o outro nem tá interessado, ele tá te meio esperando você acabar de falar pra ele também falar um negócio. E a gente não tem nem que responder pra tudo. Tem coisa que o outro conta que vale até você falar, nó. E viajar na história e pensar ou esperar. Ninguém tem que ficar pu-pu-pu-pu, sabe? Não é... Vamos fazer um... Como é que chama que tem? Que tem no final de entrevista? Tipo as 10, um top... Não, um papum. Você tem que... Então parece que falta prosa. Conversar, você ter ideia. E a rádio, não só pra começar, é obrigatório, né? Cada um espera o outro acabar de falar pra falar.
2: Proporciona isso.
1: Se não ficou uma queimação, não dá pra ninguém entender nada. Como é um negócio de locutor e interlocutor. A gente presta atenção. As ideias são relevantes, são levadas a sério. E acho que é aí onde eu mais me encanto. Então viva nós, tá? Que temos cérebro. Quem ouve rádio é isso. Não é bobaginha, não tem uma imagem ali pra te enganar, não. É o que é, e aí a gente gosta ou não gosta.
2: É isso aí. E pá! Também, hoje é dia do cão. Ó, pra quem
1: pra
2: tem
1: fazer
2: um cachorrinho.
1: O rádio, você tem que ser o cão também.
2: É. Pra você que tem um cãozinho, abraça aí.
1: O dia
2: ele,
1: do cachorro, porque... né? Porque falar o dia do cão não é uma coisa muito interessante, não, né? Otávio. Tem muita interpretação. Entendeu? Achei que era aniversário do Jorge. Mas não, é o dia dos cachorros.
2: Dá-lhe bicuda na cara do cão. Não, não é esse cão, não. É o cãozinho.
1: Tá, o. Então, um beijo pros seus cachorros. É isso. Esse cachorro docinho, assim, que você tem em casa. Ai, cachorro é melhor que gente, vai.
2: Yeah.
1: Bicho é melhor que qualquer coisa, eu amo. Você que tem um dog, sempre deixa ele dormir na cama, tá? Odeio que ele deixe o bicho dormir na cama. O Otávio e a gente tem uma briga, ele tem um cachorro lindo, parece um bibelô, que era da mulher dele, ele entra em competição, a gente atrapalhou a nossa amizade. Ele não deixa o cachorro dormir na cama. Mó sacanagem, o cachorro é perfeito, o cachorro é melhor que... O cachorro que não devia ser deixar você ter entrado.
2: Então ele que vai pra casa dele.
1: A casa dele é onde você invadiu.
2: Não, aquela é minha.
1: Não, é dele. Como que ele chama mesmo?
2: Dom.
1: Ai, olha isso, ele nasceu pra mandar. É o Dom. Ele rosna assim?
2: Aham, uhum, exatamente assim.
1: Processo.
2: Coloca aí, Rogerinho. Rosnado do Lulu da Pomerânia.
1: Não, não vou não, tá? Não vai colocar nada, não. Tem mais alguma coisa pra você falar?
2: Não, é isso aí.
1: É 11-2870-9750. Eu sou o Lulu da Pomerânia que vou virar um Rottweiler agora. Tchau.

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1: Muito desconfiado. Quando a gente tá muito desconfiado...
2: Eu sou mineira.
1: É.
2: Nasci desconfiada.
1: Você fuça quando você tá desconfiada?
2: Saí de lá, olhei e falei, será que é da minha mãe mesmo essa barriga? Sou mineira. Falei, opa!
1: Eu, se não me der motivo, eu não desconfio, sabe? Não fico caçando.
2: Não, caçando jamais. Mas agora, é outra coisa. Uma coisa é uma coisa, outra coisa é outra coisa.
1: Se der motivo, se me deixar desconfiado...
2: Se der motivos...
1: Que?
2: Eu desconfio agora... Vou te pegar na hora.
1: Eu desculpo.
2: Melhor se entregar. Vamos lá.
1: Muito desconfiado. Estou namorando há quase 4 anos e, até pouco tempo atrás, nunca tive motivo para desconfiar da pessoa que eu amo. Sempre confiei no nosso relacionamento e acreditava que estávamos construindo um futuro juntos. Nos últimos meses, algumas mudanças começaram a me deixar inquieto, Lígia. A rotina ficou diferente. As respostas às minhas mensagens passaram a demorar mais. Alguns compromissos surgiram sem muita explicação e percebi um certo distanciamento que antes não existia. Não tenho nenhuma prova de que exista uma traição. Tudo que eu tenho são dúvidas, coincidências e uma sensação que não sai da minha cabeça. O problema, Lígia, é que quanto mais eu penso nisso, mais difícil fica agir normalmente. Tenho medo de estar desconfiando injustamente de quem sempre esteve ao meu lado. Será que é paranoia minha? Ou devo desconfiar mesmo, hein, Lígia?
2: Paranoia delirante, eu sou da paz, é paranoia delirante, já diria Cássia Heller.
1: É paranoia isso.
2: Não sei, mas o que eu sei é a mensagem que ele escreveu ali, falando assim, desconfiar da pessoa que sempre esteve ao meu lado. Se eu tô nesse momento com a pessoa, uma coisa é um namoradinho, alguém que você acabou de conhecer. Com a pessoa
1: anos.
2: Que você vive, senta aqui. Precisamos conversar. Aconteceu essas mudanças, estou me sentindo assim, tô pensando, é o que eu faria. Falar, escuta, começando de qualquer jeito. É porque eu não tenho dificuldade em começar, não.
1: Quatro anos já tem intimidade, né?
2: Pelo amor de Deus, gente, tem intimidade pra ficar pelado, não vai ter pra falar? Enquanto não tiver pra falar, não fica pelado, não, tá? Eu sentaria e falaria, falar, ó, pode parecer alguma coisa. Não vou nem falar o que pode parecer, eu quero começar contando como eu me sinto. Eu achei que não tá, você tá demorando mais pra atender, não tá respondendo, isso mudou, tal coisa mudou, isso. Aí eu tô tão inseguro, tô cismado, fica vindo um pensamento na minha cabeça que você pode estar me traindo, que você tá deixando de gostar de mim, que você não quer mais investir na relação. Tá acontecendo alguma coisa? Não existe outro jeito. A nossa imaginação vai muito mais longe. Se a pessoa dorme do seu lado, é seu direito, dever, obrigação. Trocar uma ideia de realidade, contando como você se sente. Senão daqui a pouco tá você terminando, dando patada, fazendo alguma coisa, por algo que não faz o menor sentido, que tá tudo aqui dentro da cabeça, só pode ser pura paranoia delirante, invenção, fictício, tudo doido. Então senta com a pessoa e fala, tá acontecendo isso, tô me sentindo assim. Você vai ouvir ela falando, vai ver na voz, na cara, no olho e na realidade das histórias que vocês têm em comum em 4 anos de convivência. Espero do fundo do coração que não seja nada e que você não espere mais pra conversar esse tipo de coisa. A gente tem que esperar, pensar duas vezes, não ter coragem de xingar, de brigar, de fazer coisa que fere. Mas de sentar e conversar um trem que te incomoda? Ah, não, tem que. É pelo contrário. A pessoa com quem mais você tem o dever, direito e... deveria ser o lugar mais seguro, né? Pra poder contar como se sente, quais são suas fraquezas e inseguranças. É dentro da sua casa, uai. Senta com ela, conversa. Aí sim você vai saber sobre o que pensar, sobre o que imaginar e sobre o que sentir. Agora é tudo viagem. Tudo. Então não alimenta mais, né? Tudo que cresce é o que a gente alimenta. Senão você corta ali a alimentação, o trem morre de inanição, morre de fome. Então deixa morrer de fome o pensamento ruim, tá? E vai lá, senta e conversa. Aí depois, são outros 500, qualquer coisa você manda mensagem. Espero ter ajudado. Você tem algum complemento, Lígia?
1: Não, acho que é isso mesmo. Tipo assim, se você perceber que é paranoia, você, né, tira o pé. Mas 4 anos você tem que sentar e conversar. Não tem explicações para isso.

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2: Estamos de volta com Missão Impossível aqui na Jovem Pan. E olha só, gente, muita história boa, muita música boa. E se você tem uma história, compartilha com a gente no 11-2870-9750. Essa história de agora, Lígia, começa assim, ó. Segundo plano. Oi, Lígia. Oi, Otávio. Eu sou a Rita. Eu tô casada há 12 anos e sempre tive orgulho da família que construímos. Passamos por dificuldades, vencemos desafios e nunca imaginei que um problema aparentemente simples pudesse abalar tanto o nosso relacionamento. Nos últimos meses, comecei a perceber que meu marido sempre encontra um jeito de sair com os amigos. Quase todo final de semana tem futebol, depois o bar e quando não é uma coisa é outra. Enquanto isso, eu fico em casa esperando por um tempo que parece nunca chegar. O que mais me machuca não é o fato dele gostar de estar com os amigos. Eu também acho importante que cada um tenha seu espaço. O problema é sentir que eu sempre fico em segundo plano. Parece que qualquer convite para jogar bola ou encontrar a turma é mais interessante do que passar algumas horas comigo. Depois de 12 anos de casamento, eu só queria voltar a sentir que somos um casal de verdade e que ainda fazemos questão da companhia um do outro. Por isso, resolvi pedir um conselho. Será que estou sendo carente ou é normal esperar que meu marido queira passar mais tempo comigo do que no bar e no futebol? Gostaria muito de saber o que vocês fariam no meu lugar.
3: Primeiro quero te mandar um beijo, agradecer a sua participação e queria entender que nível de carência que é que você tá e se é um problema mesmo ou se é... Tipo, o cara tá indo jogar futebol todo dia? Ele vai encontrar os amigos todo dia ou é um treino uma vez por semana? Se é uma vez por semana, poderia ser normal. Tem uns caras que gostam uma vez por semana, tem uns que gostam uma vez por mês.
2: Uns que gostam duas.
3: O que, que eu quero dizer? É uma... Que a gente sabe quando é algo que a gente tá pegando além da conta, sabe? Acho que às vezes falta você ter o que seria o seu futebol. Você ter hobby, você ter amigo, você ter os seus esquemas também. Porque o que tá aparecendo é que eu sei que tá sem vida. Sabe assim, a única parte da sua vida que tá preenchida é ter este cara ao seu lado. Ser o seu marido. Só que eu acho que você pode ter mais outras coisas. Isso é um pilarzinho só da sua vida. Se você tem coisa demais, assim, você sofre menos. Tem que ter amigo, tem que ter um hobby, tem que ter um esporte. Você tem que preencher as suas vidas e outra camada. Se você só dali que tá vindo a sua fonte de amor, atenção, você vai ficar aí mendigando afeto, pedindo pelo amor de Deus. Ah, por que você prefere o futebol? Cada vez mais, estar em casa vai parecer ser chato pra ele. Chegar em casa, então, é cobrança, é uma mulher sempre reclamando, sempre com cara de triste. Você tem que dar a volta. E preencher a nossa vida... Não dá pro outro preencher pra gente. Tem que partir da gente preencher a vida. Partir de você, se cuidar, cuidar da sua comida, cuidar do seu sono, sabe? Cuidar do seu corpo, praticar um exercício, ter uma turma, ter um hobby, ter um esporte, um treino que você pratique. Ter as suas horas, os seus momentos. Aposto que ele vai te respeitar mais e ver que tem o tempo. Sabe assim? Que se ele quiser te ver, ele vai ter que também se esforçar. Acho que o que tá faltando, a impressão que eu fiquei, não é do que é, o problema tá do cara. Tá na vida sua que tá faltando ser preenchida com coisas pra você. Aí ele não vai se tornar tão importante. E aí você vai poder mensurar mesmo se ele tá tempo demais fora de casa ou não. Porque eu não consigo imaginar um cara que vai todo dia jogar futebol. Porque não dá, né? Só se ele tiver 7 turmas diferentes. Entendeu? Então eu acho que tá faltando preencher a sua vida pra você ficar mais feliz e menos triste com isso. Se você achar que ficou faltando ou que eu não entendi direito, manda de novo a mensagem pro 11-2870-9750 que eu vou e tento falar, entender melhor. Mas no meu ponto de vista, com as informações que você me deu, eu acho que a melhor solução pra você não sentir ciúme, ficar menos carente, não cobrar nada dele, é você preencher a sua própria vida. No dia que ele estiver no futebol, você vai estar no japonês com as suas amigas, vai estar fazendo caminhada com a vizinha, alguma coisa que você goste, tá? Milhões de beijos, espero ter te ajudado e com certeza você vale muito mais do que um bando de cara correndo atrás de uma bola, né? É bem idiota.
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2: Alô?
3: Quem fala?
2: Egli.
3: Egli?
2: É.
3: Ai, que tudo! Eu conheço outra Egli, eu tinha uma colega de trabalho aqui da Jovem Pan, Eglinha, maravilhosa, um beijo pra ela, inclusive. É... Ai, que tudo, Egli, que nome chique, né? Que nome culto. De onde você fala?
2: Cearense, né? Fortaleza, Ceará.
3: Cearense, eu passei o final de semana com uma amiga minha cearense. Terra abençoada, terra de trabalho artesanal de primeira, terra de gente muito boa. Parabéns, queridinha.
2: Um sol pra cada um, moramos onde os outros passam as férias.
3: Para de fazer inveja também, que eu vou jogar uma praga aí pra fechar esse tempo aí na hora, tá? Não vem não, que vai entrar uma nuvem aí. Nós estamos aqui num frio lascado, amiga, que eu já acordo esquentando até bolso de água quente pra pôr na cama.
2: No máximo aqui a gente tem um tempo bipolar, chove, mas depois tem um sol em seguida.
3: Ah, mas isso é bom, né? Que, que ainda dá aquela refrescada.
2: Dá, clima muito bom.
3: Quantos anos você tem, Egli?
2: 42.
3: Pode chamar de Eglinha?
2: Pode sim.
3: Adorei, obrigada. Qual que é o seu signo, Eglinha?
2: Gêmeos.
3: É lógico, nós as loucas maravilhosas.
2: Tentada pouco.
3: O Otávio também, né? O nós
4: sou
3: loucos maravilhosos.
4: É.
3: Que dia que é seu aniversário?
2: 28 de maio.
3: Ela é mais normal que nós dois.
4: É. Eu sou 12 de junho.
3: E eu 13. Aí. Ela ainda salva, a gente não salva não. E o que, que você faz da vida, gatinha?
2: Trabalho como analista comercial.
3: O que, que é isso na prática?
2: Analista comercial, setor de compras.
3: Então tá, analisa as minhas. Você vai falar que eu tô fazendo tudo errado.
2: Analisa o errado, né? Pra ver como é que tá a concorrência, como é que tá os números, analisa os números da equipe.
3: Interessante, parabéns. Então você é boa de números, boa de fazer conta.
2: Sou ótima. Com conta com o dinheiro do marido, olha, fala melhor.
3: Ai, amiga, você podia me ensinar. Já eu sou nossa, uma topeira de cair de quatro não levanta pra lidar com isso. Enfim.
2: Não, eu sou boa. De número, eu sou.
3: Maravilhosa. Com o dinheiro dos outros ainda é melhor. Eu sei acabar com o dinheiro. Isso aí acontece comigo. Eu sou mestre. Ô, Egli, conta pra gente. O que aflige esse pequeno coração maravilhoso, cheio de zeros à direita?
2: Ah, eu queria ligar pra passar um trote no meu marido. Fazer um susto nele.
3: Ótimo que o Otávio ficou quente agora. Ele tá gostando disso. O que, que seu marido faz da vida?
2: Ele é responsável financeiro de uma agência de publicidade. Encarregado financeiro. Lembrei o nome.
3: Então, o que, que você vai falar, Otávio? Você é advogado?
2: A gente vai dizer que eu fiz uma compra de uma viagem e que tá ligando pra confirmar o pagamento. Que ele me levou a viajar, que a gente completou 20 anos de casado. E eu disse aí que eu me apeguei a ele, esse negócio de cruzeiro, gente. É muito... Você se apega muito a cruzeiro.
3: Mas pera, e como que é trote, se é coisa boa?
2: Quer dizer que ele vai pagar, que eu já comprei, é só pra confirmar o dado do cartão dele.
3: Ah, ele é muito pão duro? Esse poderia ser um bom trote pro meu marido. Ó, então pronto. O trote é esse, é que ele pagou.
2: É, não, disse que eu já fiz a compra, é só pra ele confirmar o dado.
3: Perfeito, tá. E você vai falar o seguinte: a viagem custa 250 mil, tá? Então são 10 vezes de 25 mil, que aí ele vai assustar. Fala a nova viagem do cruzeiro do Fossis. Você que é o fulano de tal, o marido da fulana? Nossa, que maravilha. É um prazer ter vocês conosco.
4: 10 vezes de 25 mil?
3: É apaixonada por cruzeiros. É até mais caro do Fossis. Aí pode falar isso. Então ela fechou aqui com a gente só precisa de uma confirmação do senhor. É, já meio que emitimos os boletos, sei lá como é que fala. Enfim. Vamos?
2: Eu já passei o cartão, mas como ele é o titular, precisa confirmar.
3: O
2: cartão em casa é sempre dele.
4: Qual que é o nome dele?
2: Leonardo.
4: Leonardo.
3: Então, ó, a gente vai de música e na volta, Leonardo vai ter uma síncope. Ele vai descobrir que a mulher comprou uma viagem de 250 mil reais no cartão dele, sem falar. Só pra fazer graça. Ó, então pronto, vamos de música e na volta você já fala com ele.

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1: E estamos de volta com Missão Impossível, sim. O caso dela é Glinha. Ó, doce Glinha. E agora todos preparados? É. Sinais. Neste momento, todos os faróis do Brasil param. A televisão para de escutar. Jogos não serão transmitidos. Porque Jorge irá ligar e o marido bofe de Glinha será torturado.
2: Alô?
3: Alô, Leonardo?
2: Oi.
3: Opa, Leonardo, boa tarde, tudo bem? Aqui é da Four Seasons.
2: Diga.
3: A gente tá ligando pra confirmar uma compra de um cruzeiro que a Egli fez no cartão do senhor. Só precisava confirmar os seus dados.
2: Se não, é... não tem não, viu?
3: Alô? Alô? É muito golpe, dá muito golpe de compra no cartão. Alô, Leonardo?
4: Ótimo. Assim que o telefone...
3: Ah, ele não vai atender mais.
1: Manda uma mensagem pra ele atender.
3: Isso.
4: Filho, eu fiz uma compra, vamos te ligar pra confirmar. Atende aí e confirma. Tchau.
3: Leonardo, alô?
4: Ótimo. Assim que o telefone estiver disponível...
1: Não deu. Eu avisei, tá? Não vai falar que eu não avisei, não. Falei que era pra fazer um negócio de relacionamento, inventou essa moda aí. Agora o cara vai achar que é fraude e não quer atender. Então você vai ter que fazer a declaração por aqui pra ele ouvir depois. E esse homem você pode dar um jeito, que ele não tá te obedecendo, não, que não atendeu.
4: Ele é difícil pra atender telefone já de fora, porque ele tem muito medo de fraude.
1: Pois é, então por que você
4: aí
1: quis esse trote?
4: Aí daqui, ó, mensagem, me liga. Eu vou mandar ele atender de novo.
1: Não, mas agora não vai ligar mais não. Agora é você mesmo que vai falar. Fala.
4: Só pra agradecer ele, 20 anos de relacionamento, que ele é um marido muito companheiro, muito maravilhoso. Às vezes ele me estressa, eu grito, eu susto, mas eu já sou assustada mesmo.
1: Como que você pode ter 20 anos de casado com alguém com essa voz de 18 anos de idade?
4: E o juízo de 15?
1: Maravilhosa, é por isso, então, tá explicado.
4: Quando eu digo assim, como é que eu sou mãe de adolescente, eu nem saí da adolescência, gente.
1: Maravilhosa.
4: Eu acho justo isso.
1: Eu também, tô igual a você.
4: Mas só agradecer mesmo, porque assim, as relações de jovens são muito rasas e muito vazias. É, por qualquer coisa o pessoal acaba, por qualquer coisa as pessoas terminam um relacionamento. E 20 Sim. anos não são 20 dias nem 20 meses, é realmente uma história. E eu sou tratada igual a princesinha da casa mesmo. Todo mundo faz tudo que eu quero, meu marido, meu filho.
1: Ai, que delícia. Aí, isso é merecimento, porque você tá com o terror.
3: Inveja pros ouvintes do Missão.
1: Que é a nossa alegria, desse entusiasmo, dessa vontade de viver.
4: E esse povo tem amor próprio, me vê chorando, porque todo dia eu vou pra casa ouvindo Missão Impossível. Todo dia. Gente, sabe a história que eu escuto? Ai, que não sei o que, a pessoa não me quer mais, não sei o que eu faço. É, vai pra onde, gente? É, igual biscoito, depois de um tem outro.
1: E é mesmo.
4: Pacote de biscoito.
1: Pode
4: tem um, tem outro, depois tem outro.
1: É, mas você tá com mesmo há 20 anos, né?
4: Só tá gostar de sofrer, ficar fazendo drama. Gente, hoje eu esquece, passou.
1: Só se arrumar um biscoitão bom igual o seu, que aí pode ficar 20 anos.
3: É
4: difícil, tá em falta no mercado. Tá bem fácil.
1: Eu te adorei, desejo que vocês façam 200 anos de casado, que você faça essa viagem de navio que a gente nem sabe que isso existe aqui. E depois conta pra ele.
4: Mas eu vou fazer outra. Eu disse, ó, quando eu faço, se fizer 20 anos de casado, eu quero uma viagem de navio, um cruzeiro. Ele comprou.
1: E é isso. Oh. Então fala comprou, que o golpe que ele... Escolhi. Ele ia cair no golpe, mas que era outro, né? Não era o golpe financeiro. Mas a gente liga pra ele depois de novo, faz uma surpresa. Mostra esse programa pra ele, que aí da próxima ele atende mais tranquilo, tá?
4: Tá certo, obrigada.
1: Milhares de beijos, Glinha, nossa geminiana
4: Beijo.
1: Do barulho, que tá fazendo 20 anos de casada, que sabe o que quer. Mua!
3: Beijo, Glinha.
4: Obrigada. Beijo pra vocês, gente.
1: Beijo,
4: adoro
1: linda. Nós também já te amamos.

0: Mimar o seu cãozinho de quatro patas, beija ele. Gosto de gente que deixa o cachorro lamber a cara e dormir na cama. É isso. Que esse, meu marido faz esse barulho me beijando.
1: E segue a gente também nas redes sociais, @missãoimpossivel jovem pan, @ligiamentes e @andrade.otavio.s. Se tem história boa, manda pra gente, compartilha aqui que a gente vai opinar, te ajudar ou te destruir, né? Tudo depende.
0: Eu 11... vou ajudar a destruir, óbvio que eu tava falando alguma coisa errada e falsa.
1: 11-2870-9750. Essa terça-feira tá acabando, mas amanhã, como todos os outros dias, tem mais, hein? Fica ligadinho aí na Jovem Pan.
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6: Muito boa noite, excelente terça-feira pra você que tá aí curtindo esse inverno quente no litoral e Vale de Itajaí. Tá ligado aqui na Jovem Pan 94,1, classe especial. Eu sou Luciane Chiodi e chegou o melhor momento do dia. Hora de aumentar o volume do rádio pra curtir só track boa. Só as melhores tá entrando em cena, trazendo sempre uma bela seleção com o melhor da música eletrônica mundial. O que faz sucesso nas principais pistas e festivais de música mundo afora, você ouve a partir de agora, aqui no Só as Melhores da Pan. 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Sobe o som, para começar muito bem o som, as melhores dessa noitinha de terça-feira, tem o DJ produtor australiano Sony Fodera, junto com a cantora e compositora britânica Clementine Douglas, com você, Tell Me.

Uma track melhor que a outra para aproveitar esse início de noite aqui na Número 1 do Brasil. Aproveita também para mandar a sua mensagem. Você que está aí na sintonia, no rádio ou nos aplicativos, manda lá no WhatsApp 47 99019410. Diz o que você está fazendo, se você está curtindo aqui os Suas Melhores da Pan. Se preferir, também pode fazer uma foto, um vídeo e marcar a gente lá no Instagram, @JovemPanItajaí. @JovemPanItajaí, para você também interagir. 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Agora que não são as melhores da Pan, a gente vai curtir essa versão Afro House pra

0: Zapan. É assim que a gente vai, hein? Até as 8 horas da noite, curtindo o melhor da música eletrônica. E você, tá a fim de mandar aquela mensagem pra gente? Aproveita! 47 99 01 9410.
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1: Do Brasil e a solzeira continua no astral do litoral, noite quente de inverno, terça-feira e a gente aqui curtindo só solzeira no Só as Melhores da Pan, que tem o oferecimento da pizzaria Big Itália, com o exclusivo hot delivery. 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E a galera tá que tá interagindo, várias mensagens chegando aqui pelo WhatsApp da Pan 47990194010, também pelo nosso Insta, @JovemPanItajaí. Quero mandar aquele salve pra Laura e pra Jordana, de Balneário Camboriú, curtindo demais. A Suelen e o Vinícius, também de Balneário, mandaram fotinho do rádio na sintonia da Pan. Participação do Diego, de Blumenau, adora esse programa, só as melhores sempre bombando. O Thiago Pacheco tá ligadinho na melhor rádio do litoral com a sua Alexa, mandou fotinho pra gente. O Fábio de Balneário tá saindo do Beto Carreiro pra Balneário Camboriú, ouvindo a melhor do Brasil. Muito obrigada, Fábio. Também interagindo com a gente, o Luigi falou que tá na BR-101 em Penha. BC tá um caos, pediu pra curtir aqui Enjoy the Silence pra desestressar. Vamos que vamos, pode crer que vai rolar. Também a participação aqui do Evandro, de Balneário Camboriú, tá curtindo com a gente muito, só sonzeira. O João também tá curtindo com a gente, mandou fotinho do rádio na sintonia da Pan. Muito obrigada, João, pela participação e pela mensagem. Também aqui interagindo com a gente, a Bruna, de Itajaí, também tá saindo do trabalho curtindo essa sonzeira muito legal. O Alex e também a Rosana, de Itapema, mandaram mensagem. E também a participação da Simone e do Gustavo. Muito obrigada, galera. Então vamos que vamos. A versão de Ali Farben pra The

Demais, Dub Dogs, Fizzo e Zark, How Does It Feel? Aqui na número 1 do Brasil. Quero mandar um super alô pro Fernando Marodim. Ele tá na BR-101 em Itajaí, fã da Pan há 35 anos e mandou vários videozinhos do som bombando aqui na número 1 do Brasil. Muito obrigada pela sintonia, Fernando. Valeu pelos vídeos. A gente já repostou lá no nosso Instagram, @JovemPanItajaí. E por aqui a gente segue com mais sonzeira pra você. 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Agora que não são as melhores da Pan, Milk It Now, Just The Way You Are.

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0: Está no ar a Voz do Brasil. As notícias do governo federal que movimentaram o país no dia de hoje.
1: Olá, boa noite.
2: Boa noite para você que nos acompanha em todo o país.
1: Terça-feira, 21 de julho de 2026.
2: Vamos aos destaques na Voz do Brasil.
1: Brasil continua fora do mapa da fome, segundo o relatório divulgado hoje pelas Nações Unidas.
2: Documento aponta ainda que país reduziu a insegurança alimentar severa. Márcia Fernandes.
3: A proporção da população brasileira que não tem renda suficiente para consumir a quantidade mínima de calorias para uma vida saudável se manteve abaixo de 2,5%. Indicador é utilizado para apontar se o país está no mapa da fome.
1: Portaria regulamenta o trabalho no comércio durante os feriados.
2: Norma estabelece que o funcionamento nesses dias vai depender de negociação coletiva. Gabriela Noronha.
4: Na prática, o acordo impede que as empresas escalem funcionários nos feriados por decisão unilateral.
1: E vamos falar também do Julho Amarelo, mês de conscientização sobre hepatites virais.
2: Saiba mais sobre a doença, a importância do diagnóstico precoce e o tratamento oferecido pelo SUS. Graziele Bezerra.
5: Todos os anos, mais de 1 milhão e 300 mil pessoas morrem por complicações causadas por algum tipo de hepatite.
1: Hoje, na apresentação da Voz do Brasil, Luciana Vasconcelos e Nazi Brum.
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1: Relatório da Organização das Nações Unidas para a Alimentação e Agricultura, divulgado hoje, estima uma queda da fome no mundo.
2: Em 2025, eram 645 milhões de pessoas, quase 14 milhões a menos quando comparado ao triênio encerrado em 2024.
1: E, de acordo com o documento, o Brasil registrou redução da insegurança alimentar severa e continua fora do mapa da fome.
2: Isso significa que o país manteve abaixo de 2,5% a proporção de quem não tem renda suficiente para consumir a quantidade mínima de calorias para uma vida saudável.
3: Segundo o relatório O Estado da Segurança Alimentar e Nutrição no Mundo 2026, o Brasil segue fora do mapa da fome. O documento, elaborado em conjunto pela Organização das Nações Unidas para a Alimentação e Agricultura, Organização Mundial de Saúde, Fundo das Nações Unidas para a Infância e outros órgãos ligados às Nações Unidas, foi divulgado nesta terça-feira. A proporção da população brasileira que não tem renda suficiente para consumir a quantidade mínima de calorias para uma vida saudável se manteve abaixo de 2,5%. Esse indicador, chamado de prevalência de subnutrição, é utilizado para apontar se o país está ou não no mapa da fome. O relatório também apontou a diminuição da insegurança alimentar severa, que chegou a 0,6%. O ministro do Desenvolvimento e Assistência Social, Família e Combate à Fome, Wellington Dias, explicou esse percentual.
6: O Brasil continua fora do mapa da fome. Dentro do Brasil, tivemos redução na insegurança alimentar severa de 1,2% para 0,6%. Isso significa que aproximadamente 1 milhão e 200 mil pessoas que estavam naquela situação mais grave, aquela que coloca em risco a vida, ficaram agora fora do mapa da fome.
3: Os dados divulgados são relativos ao período entre 2023 e 2025. De acordo com o relatório, o custo da dieta saudável no Brasil foi de US$ 4,89, em paridade do poder de compra por pessoa ao dia. Isso equivale a cerca de R$ 12,13 em poder de compra local. O relatório estima que 7,8% da população mundial enfrentou a fome, o que representa 645 milhões de pessoas, uma redução de quase 14 milhões de pessoas em todo o planeta em comparação com o triênio encerrado em 2024. Para chegar aos números do relatório sobre segurança alimentar e nutrição, foram utilizados indicadores como tamanho da população, perfil de renda e custo médio de uma cesta de alimentos saudável. Reportagem Márcia Fernandes.
1: O funcionamento do comércio em feriados, de forma geral, vai depender de negociação coletiva.
2: É o que estabelece uma norma regulamentada por meio de portaria do Ministério do Trabalho e Emprego.
1: O texto também define exceções, como postos de combustíveis, hotéis, restaurantes, entre outros serviços.
4: O acordo assinado nesta terça-feira, que formaliza regras sobre o funcionamento do comércio em feriados, é resultado da negociação entre representantes de trabalhadores e de empregadores. O documento condiciona a abertura de determinados tipos de atividades à autorização prévia, a ser definida por convenção coletiva de trabalho, entre elas supermercados, lojas e comércio varejista em geral. De acordo com Luiz Marinho, ministro do Trabalho e Emprego, a medida é um instrumento de equilíbrio entre as partes.
7: O diálogo permanente é a ferramenta mais eficiente para evitar conflitos. O que a gente espera é que tenha maturidade das lideranças sindicais, trabalhadores, empregadores, para em torno de uma mesa, um café, um chá, vocês possam encontrar soluções de problemas que parece que não tinha solução. E quanto mais se conversa, pode-se ir aproximando essa possibilidade.
4: Na prática, o acordo impede que as empresas escalem funcionários nos feriados por decisão unilateral. Questões como pagamento adicional, folgas e compensação de jornada também deverão ser definidas em negociação coletiva. Para Ivo Dall'Acqua, diretor da Confederação Nacional do Comércio de Bens, Serviços e Turismo, o debate deve continuar.
8: A coisa não para por aqui, nós temos absoluta consciência disso, mesmo porque novas formas, novos mecanismos, novas ferramentas vêm sendo incorporadas ao mundo do trabalho. Então eu creio que hoje nós estamos celebrando um acordo muito bem discutido, foi consensuado, mas o nosso diálogo tem que ser permanente.
4: As novas regras não se aplicam, no entanto, às atividades que já possuem autorização permanente para funcionar em feriados, como hospitais, hotéis, postos de combustíveis e outros serviços considerados essenciais. As empresas que descumprirem o acordo ficam sujeitas à fiscalização e à aplicação de multas administrativas. Reportagem Gabriela Noronha.
2: A regra se aplica exclusivamente aos feriados. O funcionamento do comércio aos domingos permanece regulamentado por lei.
1: Julho é o mês de conscientização sobre as hepatites virais.
2: A campanha Julho Amarelo chama atenção para a prevenção, o diagnóstico precoce e o tratamento da doença, que muitas vezes evolui de forma silenciosa.
1: Confira na reportagem quais são os sinais de alerta e como o SUS atua no combate às hepatites.
9: A manicure Tabata Nepomuceno contraiu hepatite D quando criança e a tipo B depois de adulta. A doença provocou uma cirrose hepática e há 11 anos ela passou por um transplante de fígado. Hoje, ela se dedica a alertar sobre os perigos da doença.
10: Hoje, os maiores índices de transplante hepático no Brasil são por conta do vírus da hepatite B, hepatite C e hepatite D. O tratamento precoce evita a evolução da doença.
9: Os principais sintomas da hepatite são cansaço intenso, febre, náuseas e vômitos, dor abdominal, pele e olhos amarelados, urina escura e fezes claras. Mas isso já na fase inflamatória do fígado. O hepatologista Henrique Carvalho Rocha, do Hospital Universitário de Brasília, explica que na fase inicial da doença, os sintomas são silenciosos. Por isso, é preciso estar atento.
11: A grande maioria das pessoas não vão ter nenhum sinal e sintoma de que está infectado com algum vírus de hepatite. O ideal é aquela pessoa ou aquele paciente que tem alguns riscos, que tem essa preocupação e procure. E quem que são esses pacientes, né? Então, profissionais de saúde, sempre é importante ter essa avaliação, porque tem um risco aumentado, principalmente de infecção pela hepatite B, né? O modo de transmissão. Pessoas que têm relação sexual desprotegida, usuários de drogas. Então, esses pacientes que tenham um risco maior, esses realmente têm que ficar vigiando.
9: Segundo a Organização Mundial da Saúde, as hepatites virais matam mais que o vírus da AIDS. Todos os anos, mais de 1 milhão e 300 mil pessoas morrem por complicações causadas por algum tipo de hepatite. A campanha Julho Amarelo reforça a importância do diagnóstico precoce e o tratamento dessas doenças, como explica Tieme Arakawa, coordenadora-geral de Vigilância das Hepatites Virais do Ministério da Saúde.
12: É durante esse mês que a gente tem uma série de atividades sendo realizadas para mobilização em relação à testagem, em relação à vacinação, em relação à educação em saúde, para que a gente realmente possa dar visibilidade a essas doenças que ainda são um grave problema de saúde pública.
9: Ainda de acordo com Arakawa, o SUS oferece diagnóstico e tratamento gratuitos.
12: Então, vacina da hepatite A e vacina da hepatite B estão disponíveis no SUS. A queda dos casos de hepatite A se deu muito por causa da vacinação. Em relação ao diagnóstico, a gente tem testes rápidos de hepatite B e hepatite C. São testes que são realizados dentro da unidade básica de saúde ou em qualquer outro tipo de serviço e tem um resultado em até 30 minutos.
9: Existem 5 tipos de hepatites virais. No Brasil, as mais comuns são causadas pelos vírus A, B e C. O tipo D é mais comum na região norte do país e a hepatite E, menos frequente em solo brasileiro, ocorre com maior facilidade na África e na Ásia. As hepatites A e E são transmitidas por ingestão de água ou alimentos contaminados, falta de saneamento básico e higiene inadequada. Já as hepatites B, C e D são transmitidas por contato com sangue contaminado, relações sexuais desprotegidas, compartilhamento de agulhas, seringas ou objetos pérfuro-cortantes e da mãe para o bebê, a chamada transmissão vertical. Reportagem Graziele Bezerra.
2: Agricultoras rurais podem participar da chamada pública voltada ao fortalecimento da autonomia e da geração de renda das mulheres no campo.
1: Serão destinados cerca de 49 milhões de reais a 67 projetos.
13: A chamada pública vai contemplar mulheres em todas as regiões do país. É destinada, por exemplo, a agricultoras familiares, assentadas da reforma agrária, quilombolas, indígenas e extrativistas. Os projetos selecionados vão contar com profissionais na assistência técnica para apoiar as produtoras rurais na organização da produção, no acesso às políticas públicas, na adoção de práticas agroecológicas, na comercialização e no fortalecimento das organizações coletivas. Quem explica é a presidente da Agência Nacional de Assistência Técnica e Extensão Rural, ANATER, Loroana Coutinho de Santana.
14: Eles estarão realizando um acompanhamento desde a produção, perpassando pelo processamento, pela gestão das organizações, né, sejam elas individuais ou coletivas, até a comercialização dos produtos. Então, esse profissional é justamente a espinha dorsal para o fortalecimento dessas mulheres, né? Para que elas possam, a exemplo, vislumbrar ações no âmbito da sua produção, para que elas possam gerar renda, possam ter organização na sua unidade.
13: A agricultora familiar Ilneia Barros participou de um curso de assistência técnica e extensão rural e conta como foi o acompanhamento.
15: Fiz extensão rural para que eu pudesse beneficiar os meus produtos através de da EMATER, as nutricionistas, o pessoal, me deram todo suporte para que eu viesse a ter um desempenho legal no campo e poder vender a minha mercadoria.
13: Os projetos deverão atender, no mínimo, 50% de mulheres negras, 30% de mulheres jovens e 30% de mulheres de povos e comunidades tradicionais, com prioridade para quilombolas e indígenas. Também terão preferência propostas voltadas a mulheres em situação de maior vulnerabilidade social, como vítimas de violência e responsáveis pelo cuidado de pessoas com deficiência. As entidades credenciadas na ANATER poderão apresentar propostas entre os dias 16 e 31 de julho de 2026 por meio do portal anater.org/chamada-pública. Reportagem Thaís de Araújo.
2: A garantia de que insumos essenciais cheguem a regiões remotas cortadas por rios depende das condições de navegabilidade.
1: Para evitar desabastecimento, especialmente no norte do país, o Departamento Nacional de Infraestrutura de Transportes, o DENIT, reforçou o monitoramento hidroviário.
2: O levantamento feito em tempo real permite o planejamento da navegação em tempos de cheias ou seca dos rios.
16: As condições de navegabilidade dos rios brasileiros são monitoradas de forma contínua. Elas servem para orientar o transporte hidroviário, o deslocamento de pessoas e o abastecimento de cidades com combustíveis, alimentos, medicamentos e outros insumos essenciais, especialmente na região norte. Para isso, o Departamento Nacional de Infraestrutura de Transportes, o DENIT, desenvolveu o Plano de Monitoramento Hidroviário. O levantamento considera informações como nível das águas, vazão dos rios, profundidade dos canais e outros parâmetros hidrológicos. Os dados são usados para identificar trechos com possível restrição à passagem de embarcações e para orientar o planejamento das ações de manutenção. Na região norte, o sistema acompanha essas informações em tempo real e também considera os efeitos de fenômenos climáticos, como o El Niño, que podem alterar o regime dos rios. Segundo o Ministério dos Portos e Aeroportos, as condições dos rios variam ao longo do ano por causa das chuvas e da dinâmica natural das águas. Na estiagem, o nível dos rios pode limitar a navegação em alguns trechos. Já no período de cheia, o aumento da correnteza e as mudanças no leito dos rios também podem interferir na circulação de embarcações. Com base nos dados, é possível planejar a segurança da navegação, a continuidade do transporte de passageiros e cargas e a maior confiabilidade das hidrovias brasileiras. Reportagem Edinaldo Júnior.
1: Há 36 anos, o Estatuto da Criança e do Adolescente, o ECA, transformou a proteção da infância e da juventude em uma rede integrada de ações.
2: E garantiu a implantação do Sistema de Garantia dos Direitos da Criança e do Adolescente.
1: O sistema reúne conselhos tutelares, delegacias, Ministério Público, Poder Judiciário.
2: E integra diversas áreas, como assistência social, saúde, educação, cultura e lazer, além dos canais de denúncia e fiscalização.
1: Vamos saber como funciona com o repórter Pablo Mundim.
17: O Estatuto da Criança e do Adolescente mudou a forma como o Brasil protege a infância. Com o marco legal criado em 1990, crianças e adolescentes deixaram de ser vistos apenas como pessoas que precisavam de assistência e passaram a ser reconhecidos como sujeitos de direitos. Ao longo desses 36 anos de atuação, o Estatuto estruturou uma rede de proteção composta por diferentes instituições, como explica a socióloga Enid Rocha.
18: Antes do ECA, as crianças e adolescentes não eram vistos como sujeitos de direitos. A gente naturalizava o envolvimento de crianças no trabalho doméstico. Hoje, com o ECA, eles passaram a ser vistos como pessoa em desenvolvimento. E a Constituição é muito clara, no artigo 227, quando ela coloca prioridade absoluta e diz assim que o Estado, a família e a sociedade têm o dever de proteger crianças e adolescentes.
17: A proteção integral que prevê o Estatuto é feita pelo Sistema de Garantia dos Direitos da Criança e do Adolescente, que reúne conselhos tutelares, delegacias especializadas, Ministério Público, Judiciário, Assistência Social, Saúde, Educação e canais de denúncia. Fábio Meirelles, diretor de proteção da criança e do adolescente, destaca que cada órgão tem uma função específica, mas todos trabalham de forma integrada para proteger vítimas e interromper ciclos de violência.
19: A rede de proteção é um conjunto de instituições, serviços, que atuam de forma integrada para garantir os direitos de crianças e adolescentes e protegê-los de qualquer forma de violência, negligência, exploração ou violação de direitos. Então, nenhuma instituição atua sozinha. A proteção, ela vai depender da articulação entre diferentes políticas públicas.
17: Em muitos casos, o primeiro atendimento é feito pelo Conselho Tutelar. É ele quem recebe denúncias, aplica medidas de proteção e aciona os demais serviços sempre que há ameaça ou violação de direitos. O presidente do Colegiado dos Conselheiros Tutelares de Goiânia, Rondinelli Ná Barbosa, explica qual é o papel do conselho.
20: Quando essas denúncias chegam até o Conselho Tutelar, a nossa primeira preocupação é em acolher, para que nós possamos fazer o encaminhamento correto, tratar essa criança ou adolescente de forma adequada e enquadrar eles no programa ou no serviço que melhor vai assistir a demanda que ele necessita.
17: Quando há indícios de crime, entram em ação as delegacias de proteção à criança e ao adolescente. As investigações comandadas pelas unidades especializadas buscam responsabilizar os autores e garantir que as vítimas sejam acolhidas, evitando a revitimização durante o processo, como defende a delegada Valéria Martirena.
0: A gente trabalha com os casos de violência contra essa criança e adolescente, que geralmente são os crimes sexuais e crimes de maus tratos. Tem muitos policiais capacitados nas unidades circunscricionais também, que podem ouvir essa criança, esse adolescente vítima de violência, em depoimento especial.
17: O Estatuto da Criança e do Adolescente é um marco legal que criou uma rede de proteção com atuação integrada. Uma responsabilidade compartilhada entre o poder público e toda a sociedade para garantir que cada criança e cada adolescente cresçam com segurança, dignidade e seus direitos respeitados. E qualquer pessoa pode ajudar. Ao presenciar ou suspeitar de violência física, psicológica, sexual, casos de negligência, abandono ou exploração de crianças e adolescentes, a orientação é denunciar. O Disque 100 funciona gratuitamente todos os dias e atende casos de violação de direitos humanos. Os conselhos tutelares, delegacias especializadas e da Polícia Militar também podem ser acionadas em situações de emergência. Reportagem Pablo Mundim.
2: Atenção, estudantes e pesquisadores! Já está aberto o prazo de inscrição para uma das principais premiações científicas do país.
1: O Prêmio Jovem Cientista, neste ano, busca incentivar projetos de inovação tecnológica voltados para o desenvolvimento social e sustentável.
2: Saiba mais com Cláudio Mário Carvalho.
21: As inscrições para o Prêmio Jovem Cientista 2026 seguem abertas até 14 de agosto. O tema deste ano é o uso da inteligência artificial para reduzir desigualdades e promover o desenvolvimento sustentável. A premiação contempla 5 categorias: mestre e doutor, estudante do ensino superior, estudante do ensino médio e mérito institucional, que reconhece uma universidade e uma escola pelo destaque na participação. Podem concorrer estudantes e pesquisadores que atendam aos critérios de idade e formação previstos no regulamento. Os vencedores vão receber laptops e bolsas de pesquisa do Conselho Nacional de Desenvolvimento Científico e Tecnológico, com valores entre R$5.000 e R$40.000. As inscrições podem ser feitas pelo site jovemcientista.cnpq.br. Cláudio Mário Carvalho, para a Voz do Brasil.
1: O Ministério da Educação informou que a plataforma MEC Livros já registrou mais de 618 mil empréstimos virtuais.
2: Saiba quais as obras mais procuradas e como acessar com Raquel Mariano.
22: Segundo o Ministério da Educação, a plataforma MEC Livros reúne mais de 1 milhão de usuários e acumula 384 mil horas de leitura. São Paulo lidera o número de cadastros, seguido por Rio de Janeiro, Minas Gerais, Bahia e Ceará. O catálogo reúne cerca de 25 mil obras e permite leitura imediata pela internet. Nos últimos 30 dias, entre os 4 títulos mais emprestados, 2 são de brasileiros. O primeiro lugar foi Torto Arado, escrito pelo baiano Itamar Vieira Júnior. O romance narra a história de duas irmãs, Bibiana e Belonísia, que, marcadas por um acidente de infância, desenvolvem uma relação profunda de dependência. A obra ainda trata da escravidão contemporânea. E em quarto lugar está A Cabeça do Santo, de Socorro Acioli, publicado em 2014, que mistura realismo mágico e cultura nordestina. A história acompanha Samuel. Ele descobre que consegue ouvir as preces secretas das mulheres para Santo Antônio ao se abrigar dentro da cabeça oca e gigantesca de uma estátua inacabada do santo. Os outros livros mais emprestados estão em segundo lugar: Noites Brancas, do russo Dostoiévski, que explora a solidão, o amor não correspondido e a ilusão. Já em terceiro lugar está A Vegetariana, de Han Kang, escritora sul-coreana, vencedora do Prêmio Nobel da Literatura. O livro conta a história de uma mulher comum que, após ter um pesadelo violento, decide parar radicalmente de consumir e cozinhar carne. Os acessos ao Mac Livros são feitos pela versão para internet e por aplicativo para dispositivos móveis. A versão web concentra 52% do tempo de uso. Mais informações em maclivros.mec.gov.br. Raquel Mariano, para a Voz do Brasil.
1: E essas foram as notícias do Governo Federal.
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2: Fique agora com as notícias do Poder Judiciário do Congresso Nacional. Boa noite.
1: Boa noite para você e até amanhã.
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6: Em Angola, presidente do STF e do CNJ defende independência do judiciário.
23: Painel Justiça em Números reúne dados do Poder Judiciário brasileiro e pode ser acessado por todos os cidadãos.
6: Estão abertas as inscrições para a 16ª semana da execução trabalhista.
23: Boa noite, eu sou Marcela Luiz.
6: E eu sou Walter Lima.
23: Presidente do Supremo Tribunal Federal e do Conselho Nacional de Justiça, ministro Edson Fachin, defende independência do judiciário e o diálogo entre os poderes de países democráticos.
6: A fala ocorreu em uma aula magna em Luanda, capital de Angola, na África. Judite Aragão.
24: Fachin disse que essa independência existe para proteger o cidadão. Isso porque o juiz tem que decidir com imparcialidade e sem ceder a pressões políticas, econômicas ou sociais.
25: A independência judicial não pertence ao juiz, pertence ao cidadão. Não existe para proteger magistradas e magistrados. Existe para proteger quem será julgado por eles.
24: O presidente do STF e do CNJ, Edson Fachin, também deixou claro que a democracia constitucional exige diálogo constante entre os poderes.
23: O relatório Justiça em Números 2026, principal publicação estatística do Poder Judiciário brasileiro, é feito a partir do DataJude, que é a Base Nacional de Dados da Justiça.
6: Além do relatório anual, o painel Justiça em Números também é feito com dados do DataJude. Marcelo Della Libera.
26: O painel Justiça em Números é disponibilizado pelo Conselho Nacional de Justiça de forma online. Ele apresenta os indicadores do relatório Justiça em Números e é atualizado mensalmente. A ferramenta disponibiliza painéis de temas como direito à saúde, violência contra a mulher, crime organizado e sobre a gestão processual dos tribunais. A pesquisadora Isabelle Mota, do Departamento de Pesquisas Judiciárias, destaca um dado histórico sobre o trabalho do Poder Judiciário em 2025.
27: Mesmo recebendo o maior número de novos processos desde o início da série histórica em 2009, conseguimos reduzir o estoque do número de processos pendentes. E 2026 já aponta um novo recorde. Até o momento, nosso painel registra mais de 17 milhões de novos processos, acima dos 16 milhões registrados no mesmo período do ano passado.
26: Esse dado está disponível no painel e pode ser acessado em justiça-em-números.cnj.jus.br.
23: Partidos, coligações e federações já podem realizar as convenções partidárias.
6: As convenções vão até 5 de agosto. Estevão Furtado.
28: O período das convenções partidárias começou ontem, 20 de julho. A data também marcou o início do prazo para exercício do direito de resposta contra ofensas, com prazos de 24 a 72 horas, conforme o veículo de comunicação.
23: Estão abertas as inscrições para a 16ª semana da execução trabalhista.
6: Pessoas e empresas com processos em fase de execução podem inscrever ações na campanha. Larissa Batista.
29: Com o slogan Seu Direito por Inteiro, a iniciativa, marcada para o período de 14 a 18 de setembro em todo o país, é um esforço concentrado para localizar bens de devedores, incentivar acordos e dar mais celeridade ao pagamento dos créditos trabalhistas. Para outras informações sobre a 16ª Semana Nacional da Execução Trabalhista, acesse csjt.jus.br.
23: STJ suspende liminar que havia determinado paralisação da construção da ponte do Abial, no município amazonense de Tefé.
6: Com a decisão, foi autorizada a imediata retomada da obra. Fátima Uchoa.
4: Ao conceder liminar em ação popular para paralisar a construção, o TRF1 entendeu haver indícios de irregularidades na licitação para a contratação da empresa responsável pela obra. Contudo, ao atender pedido do município de Tefé, o vice-presidente do STJ, ministro Luiz Felipe Salomão, no exercício da presidência, destacou que a construção da ponte do Abial busca assegurar a prestação regular de serviços públicos essenciais aos mais de 15 mil moradores da região. E é evidente o risco na demora, porque a obra depende da estiagem dos rios amazônicos para a execução.
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23: Uma boa noite.
6: E até amanhã.
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8: Eu sou Humberto Pinheiro e estes são os destaques de hoje do Jornal do Senado, que começa agora. Plano de educação, licença paternidade e segurança marcam o semestre no Senado. Senado vai discutir tratamento para pacientes com doenças raras. Proposta que estabelece regras para profissionais da saúde estética será discutida no Senado. Boa noite. A Comissão de Segurança Pública aprovou neste primeiro semestre uma série de projetos de lei que aumenta as penas para vários tipos de crimes, como roubo de câmeras de vigilância, combustíveis e de celulares, e para o uso de menores de idade para a prática de delitos. A comissão também votou propostas que reduzem benefícios para condenados por crimes violentos e aumentam o tempo de internação de menores infratores. Repórter Bruno Lourenço.
9: A Comissão de Segurança Pública aprovou o aumento das penas para crimes de furto, roubo e receptação de câmeras de vigilância e sistemas de monitoramento eletrônico. Outro projeto votado no semestre tipifica e endurece as penas para os crimes de furto e roubo de petróleo, combustíveis e derivados. Numa tentativa de conter as perfurações clandestinas e o avanço de facções criminosas sobre o mercado de distribuição, o colegiado aprovou ainda a proposta que prevê punição maior para furto de celular para a prática de fraudes e outra que dobra a pena para o furto de aparelhos celulares e aumenta a penalidade para o roubo, que é a subtração do telefone com o emprego de violência. Dois projetos relacionados a menores de idade passaram pela CSP. Um deles acrescenta nova agravante genérica ao Código Penal para punir adultos que utilizam crianças ou adolescentes para cometer crimes. Outro admite até 10 anos de internação para adolescentes infratores, como defendeu o senador Fabiano Contarato, do PT do Espírito Santo.
10: Eu não acho razoável você explicar para uma mãe que teve a filha vítima de estupro, para um rapaz de 17 anos, que após estuprar, matou e ocultou o cadáver, ele vai ficar internado até 3 anos.
9: A Comissão de Segurança Pública também aprovou no semestre iniciativas que proíbem a concessão de liberdade provisória a réus acusados de crimes que resultem em morte dolosa, ou seja, cometidos com intenção, e de liberdade provisória ou medidas cautelares alternativas a presos em flagrante por crimes hediondos ou equiparados. O relator, senador Wilder Moraes, do PL de Goiás, diz que a impunidade e a soltura reiterada de criminosos perigosos alimentam os índices de violência.
11: Indivíduos que pratiquem delitos de tal natureza não devem ser agraciados com liberdade provisória. Criminosos que praticam crimes hediondos devem permanecer presos.
9: A Comissão de Segurança Pública ainda aprovou o projeto de lei que põe fim à soltura automática de presos caso a justiça atrase a revisão periódica da prisão preventiva.
8: O acesso a diagnóstico, medicamentos e tratamentos para pessoas com doenças raras estará em debate na Comissão de Direitos Humanos do Senado. A audiência pública vai reunir especialistas, representantes de pacientes e autoridades para discutir os desafios enfrentados por essa população. Um dos principais temas será a situação do Elevides, medicamento indicado para pacientes com distrofia muscular de Duchenne. A reportagem é de Patrícia Oliveira.
12: O debate sobre o acesso
0: acesso a terapias avançadas para doenças raras também vai tratar da situação regulatória do medicamento Elevides, usado no tratamento da distrofia muscular de Duchenne, uma doença que provoca a perda progressiva da força muscular. A comercialização do remédio foi suspensa temporariamente devido a efeitos colaterais graves. A audiência deve reunir representantes da Anvisa, do Ministério da Saúde, da indústria farmacêutica, especialistas e familiares de pacientes. Para o senador Hermes Klan, do PL de Santa Catarina, a rapidez no acesso ao tratamento é fundamental para quem convive com a doença.
12: E é muito grave, é doído, a gente sente muito. Então, é para ontem, essa gente não pode esperar.
0: Devem ser discutidas também as políticas públicas voltadas a pessoas com doenças raras. A data da audiência ainda será definida.
8: O Senado deve analisar um projeto que define quais profissionais estão habilitados a atuar na área da saúde estética. A proposta busca estabelecer regras mais claras para o setor e evitar insegurança jurídica. A intenção é dar mais segurança tanto aos profissionais que prestam esses serviços quanto aos consumidores que buscam procedimentos estéticos. As informações com o repórter Douglas Castilho.
13: O texto limita a atuação profissional no setor àqueles que detêm formação superior específica, como biólogos, biomédicos, enfermeiros, farmacêuticos, fonoaudiólogos ou fisioterapeutas. A medida, porém, não modifica as atividades que, por legislação específica, sejam reservadas aos formados em medicina ou odontologia. O autor do projeto, o senador Isalci Lucas, do PL do Distrito Federal, explicou o que muda caso a proposta seja aprovada.
14: O que é competência de um médico, odontólogo, é só eles. Esses demais profissionais só podem fazer aquilo que é ligado à atividade deles. Então a gente garante, inclusive na lei, que haja fiscalização dos conselhos regionais, tenham realmente registro do conselho de todas as atividades, para poder ter legitimidade para atuar no mercado. Mas cada um dentro do seu quadradinho, vamos dizer.
13: Segundo a Sociedade Brasileira de cirurgia plástica, mais de 1.500.000 procedimentos estéticos são realizados por ano no Brasil. Na justificativa do projeto, o autor afirma que a segurança jurídica trazida pela proposta, que ainda aguarda distribuição para a comissão responsável, deve impulsionar ainda mais o crescimento do setor.
8: A senadora Damaris Alves, do Republicanos do Distrito Federal, apresentou um balanço das atividades da Comissão de Direitos Humanos no primeiro semestre de 2026. Como presidente da comissão, Damaris ressaltou que o colegiado manteve uma agenda voltada à análise de projetos de lei, ao recebimento de denúncias de violações de direitos humanos e à realização de audiências públicas. Segundo a parlamentar, os trabalhos resultaram na aprovação de propostas relacionadas à proteção das mulheres, da juventude e ao enfrentamento da violência.
15: A nossa comissão no Senado virou uma central de recebimento de denúncias de violações de direitos humanos. E toda denúncia, toda demanda que chega gera um processo interno dentro da comissão. Às vezes uma denúncia tem 6, 7 encaminhamentos. Então nós estamos dando resposta para o povo lá na ponta.
8: O plenário do Senado encerrou o primeiro semestre legislativo com a votação de propostas nas áreas de educação, direitos sociais e segurança pública. Entre os destaques estão o novo Plano Nacional de Educação, a ampliação da licença paternidade e o endurecimento de penas para diversos crimes. As matérias aprovadas buscam modernizar políticas públicas, ampliar direitos e reforçar o combate à criminalidade. Algumas propostas já seguiram para análise da Câmara dos Deputados, enquanto outras aguardam sanção presidencial. Os detalhes com o repórter Pedro Pincer.
16: O primeiro semestre de 2026 foi marcado por uma intensa agenda legislativa no Senado, com a aprovação de projetos importantes para o país. Na educação, o principal destaque foi o novo Plano Nacional de Educação, que define as diretrizes para as políticas públicas do setor até 2036. Entre as prioridades estão a ampliação do acesso à escola, a melhoria da qualidade do ensino e a redução das desigualdades. A senadora Tereza Leitão, do PT de Pernambuco, destacou o foco na qualidade.
1: Do ponto de vista dos objetivos gerais do PNE, é afirmativo em relação ao direito à educação, da educação básica à pós-graduação, estabelecendo a qualidade como foco, tal como demarcando desafios atinentes à redução de desigualdades, à erradicação do analfabetismo, à valorização profissional, com um modelo de financiamento que faça o plano vivo e não apenas uma carta de intenções.
16: Entrada no mercado de trabalho, conciliação entre família e emprego, autonomia econômica de mulheres e proteção de trabalhadores vulneráveis também foram temas discutidos no Senado no primeiro semestre deste ano. Parte dessas propostas já foi transformada em lei. Uma delas é a ampliação da licença paternidade, tema debatido há quase 20 anos no Congresso Nacional. Entre as contribuições do Senado na segurança pública no primeiro semestre de 2026, está uma ampla reformulação da Lei Penal Brasileira com o objetivo de frear crimes patrimoniais e fraudes eletrônicas. Entre as principais mudanças, a pena máxima para furto simples passou de 4 para 6 anos. O furto de celular passou a ter tipificação qualificada. E a pena mínima para roubo com resultado de lesão corporal grave subiu para 10 anos.
8: Com trabalhos técnicos de João Lira, o Jornal do Senado fica por aqui. Acompanhe agora as notícias da Câmara dos Deputados. Boa noite e até amanhã.
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3: Câmara aprova que agressor pague pelo tratamento de saúde da vítima.
17: Deputados proíbem o uso da substância bisfenol A em produtos infantis.
18: Política de apoio ao transporte rodoviário profissional avança na casa.
17: Boa noite. A Câmara começou a analisar a proposta que cria a política de apoio ao transporte rodoviário profissional. O texto foi aprovado pela CCJ e agora será debatido por uma comissão especial. A reportagem é de Paula Bittar.
19: A Comissão de Constituição e Justiça da Câmara aprovou uma proposta de emenda à Constituição que cria a Política Nacional de Apoio à Atividade de Transporte Rodoviário Profissional. A política tem o objetivo de assegurar infraestrutura mínima para o cumprimento das normas de segurança viária e trabalhista aplicáveis aos motoristas do transporte de cargas e de passageiros. O texto considera infraestrutura mínima a existência em intervalos regulares de locais de repouso e descanso dotados de condições adequadas de segurança e higiene. A proposta prevê que a Política Nacional de Apoio à Atividade de Transporte Rodoviário Profissional seja criada pela União em articulação com estados, Distrito Federal, municípios e setor privado. O texto estabelece que o motorista em atividade de transporte rodoviário profissional não poderá ser penalizado por descumprir os intervalos de descansos se for reconhecida pelo poder público a falta de infraestrutura adequada no percurso. Além disso, enquanto não houver pontos de parada e descanso suficientes nas rodovias, os motoristas em viagens longas poderão fracionar o descanso diário. Hoje, a Lei do Caminhoneiro já prevê 11 horas de descanso por dia, das quais 8 seguidas. A PEC mantém essa regra e cria uma exceção. Em viagens longas, ou seja, com duração superior a 24 horas, o descanso poderá ser fracionado enquanto as rodovias não tiverem pontos de parada suficientes. No debate do tema na CCJ, o deputado Rodrigo de Castro, do União de Minas Gerais, destacou o benefício para os motoristas.
20: É uma medida que realmente beneficia aí motoristas profissionais do Brasil todo, que merecem melhores condições de trabalho, e o que essa Comissão de Constituição e Justiça, o que a Câmara dos Deputados proporciona a eles nesse momento é isso: a busca de melhores condições de trabalho, portanto, também maior segurança, maior conforto para eles e maior segurança para todos os brasileiros.
19: A proposta que cria a Política Nacional de Apoio à Atividade de Transporte Rodoviário Profissional ainda precisa ser aprovada por uma comissão especial e pelo plenário da Câmara em 2 turnos de votação. Da Rádio Câmara, de Brasília, Paula Bittar.
4: Transportes.
21: Charles Fernandes, do PSD da Bahia, pede agilidade nas obras de pavimentação da BR-030 no trecho entre Cocos e Mambaí, município de Goiás. Na opinião do deputado, a obra é fundamental para reduzir os custos do frete e impulsionar o escoamento da produção agrícola regional.
22: São centenas e centenas de produtores que estão ali produzindo sem ter as condições ideais de levar os seus produtos para os portos ou para os grandes centros, devido à dificuldade do frete. O que nós queremos agora é que esse segundo trecho seja concluído o mais rápido possível, para que possamos ir naquela parte da Bahia nascer uma nova Matopiba.
23: Charles Fernandes acrescenta que a conclusão da BR-030 vai encurtar em quase 200 quilômetros o trajeto entre o centro do Brasil e o litoral baiano. Para ele, o novo corredor asfáltico vai gerar turismo, desenvolvimento e integração para os estados da Bahia e de Goiás.
4: Saúde.
21: A proibição de BPA em produtos infantis foi aprovada na Comissão de Constituição e Justiça e já pode virar lei. Saiba mais sobre o assunto na reportagem de Sofia Peçanha.
24: A Comissão de Constituição e Justiça aprovou o projeto que proíbe a comercialização e a oferta gratuita de mamadeiras, bicos e chupetas que contenham a substância bisfenol A em sua composição. O texto já foi aprovado pelo Senado e altera a lei que trata da regulamentação de produtos destinados a lactantes e crianças de primeira infância. O bisfenol A, conhecido como BPA, é um composto químico utilizado na fabricação de plásticos resistentes, comuns em recipientes e utensílios do dia a dia. Em contato com alimentos e bebidas muito quentes, esses produtos podem liberar o BPA, que é cancerígeno, trazendo possíveis riscos à saúde, especialmente de bebês e crianças pequenas. O relator nas comissões de Saúde e de Constituição e Justiça, o deputado Diego Garcia, do Paraná, destacou que o projeto adota uma medida preventiva de proteção à saúde infantil, especialmente diante da vulnerabilidade de bebês e crianças pequenas à exposição a substâncias químicas.
25: O objetivo desse projeto é proteger principalmente os bebês e as crianças pequenas de substâncias que possam representar riscos à saúde. Ela reforça uma postura preventiva, especialmente em produtos utilizados diretamente na alimentação e no desenvolvimento infantil. É uma medida de cuidado com a primeira infância e de segurança para as famílias brasileiras.
24: Durante a discussão, o relator também ressaltou que a proposta acompanha normas sanitárias já adotadas pela Agência Nacional de Vigilância Sanitária, Anvisa, e por órgãos reguladores em outros países, que vem estabelecendo limites ou restrições ao uso do bisfenol A em produtos infantis.
25: O projeto ajuda a fortalecer regras sanitárias e incentiva a indústria a investir em materiais cada vez mais seguros. Por isso, vários órgãos reguladores passaram a discutir limites e restrições para o uso dessa substância em produtos infantis. Então, esse projeto, ele fortalece essa proteção e dá mais segurança jurídica e sanitária para a população.
24: Durante a votação, as comissões rejeitaram outras 6 propostas analisadas em conjunto, que previam restrições mais amplas ao uso do BPA e de outras substâncias químicas. A avaliação foi de que regras mais detalhadas sobre fiscalização e regulamentação devem ser definidas pelo Poder Executivo, por meio de órgãos técnicos como a Anvisa. Dessa forma, como a Câmara aprovou o texto do Senado sem mudanças, a proposta poderá seguir diretamente para a sanção presidencial. Da Rádio Câmara de Brasília, Sofia Peçanha.
4: Segurança Pública.
23: Flávia Moraes, do MDB Goiano, alerta para o aumento dos casos de feminicídio no Brasil. Ela defende a aprovação de proposta que cria o Sistema Nacional de Enfrentamento da Violência contra Meninas e Mulheres, com destinação de até R$5 bilhões para políticas públicas.
26: Apesar de nós termos no Brasil uma das leis mais completas do mundo no enfrentamento à violência contra a mulher, inclusive com a tipificação do feminicídio, é assustador o quanto os números têm aumentado. Nesse ano de 2026, no primeiro semestre, É um número recorde de mulheres mortas no nosso país. É um fenômeno que nós precisamos entender. E aqui, enquanto parlamentar, acompanhando os trabalhos da Coordenação das Mulheres, da Procuradoria da Mulher, nós estamos aí trabalhando um pacto envolvendo vários poderes, um pacto de combate ao feminicídio e também apresentando leis, apresentação conjunta de uma norma que vai garantir mais 5 bilhões de investimentos no enfrentamento à violência contra a mulher e ao feminicídio.
21: Flávia Moraes ressalta que as procuradorias da mulher das casas legislativas fortalecem a rede de apoio, proteção e acolhimento às vítimas de ameaças e violência. Ela cita a criação dessa instância de atuação na Assembleia do Estado de Goiás como passo importante para o combate ao feminicídio.
4: Justiça.
23: A Câmara determinou que o agressor pague pelo tratamento de saúde da vítima e agora o projeto está sendo analisado pelos senadores. A repórter Maria Neves tem os detalhes de como a cobrança será feita.
19: A Comissão de Constituição e Justiça da Câmara dos Deputados aprovou o projeto que obriga o agressor a pagar os tratamentos de saúde, inclusive mental, da mulher vítima de violência doméstica. O pagamento de tratamentos de saúde se estende também aos filhos do casal. Pelo texto aprovado, o juiz poderá inserir os custos com médicos, psicólogos e assistentes sociais no valor da pensão alimentícia devida à vítima pelo agressor. A deputada Laura Carneiro, do PSD do Rio de Janeiro, autora do projeto, lembra que hoje, normalmente, as vítimas de violência são acolhidas pelo Sistema Único de Saúde e pelo Sistema de Assistência Social com recursos públicos, o que ela considera injusto.
5: Hoje, quando uma mulher sofre violência doméstica, o Estado oferece atendimento de saúde e suporte psicológico. Isso é um direito, claro. No entanto, meu projeto estabelece uma regra de justiça. Quem deve pagar por esse tratamento? É o agressor. O agressor passará a ter obrigação legal de ressarcir todos os custos do SUS e do Sistema de Assistência Social. Não é justo que a sociedade inteira pague a conta de uma violência cometida por um indivíduo.
19: A redação aprovada foi proposta pela relatora na Comissão de Defesa dos Direitos da Mulher, deputada Sâmia Bonfim, do PSOL de São Paulo. No texto original, Laura Carneiro sugere a criação de uma pensão mensal para pagamento dos custos médicos da vítima de violência depois da conclusão do processo judicial. Essa obrigação não seria necessariamente considerada pensão alimentícia. O projeto inicial também prevê a prisão do agressor que não pagar a pensão devida para tratar as consequências da ofensa. Sâmia Bonfim, no entanto, lembra que a prisão por dívida é proibida no Brasil por meio da Convenção Americana de Direitos Humanos, incorporada à legislação brasileira com status constitucional. A única exceção a essa regra é a pensão alimentícia, que pode acarretar prisão do devedor inadimplente. Da Rádio Câmara de Brasília, Maria Neves.
4: Desenvolvimento Regional.
21: A Câmara aprovou o projeto de Ayrton Faleiro, do PT do Pará, que inclui como beneficiários de recursos de fundos constitucionais de incentivo regional os empreendimentos de economia criativa. Ele explica que o objetivo é estimular a produção sustentável e apoiar iniciativas ligadas à cultura e ao turismo.
6: Os fundos constitucionais, eles foram aprovados aqui no Congresso para corrigir primeiro as desigualdades regionais entre Norte, Nordeste e Centro-Oeste, com o resto do Brasil, mas também para corrigir as desigualdades sociais. E com essa aprovação virando lei, nós vamos ter então a oportunidade de famílias, associações e cooperativas buscar um financiamento e desenvolver essa sociobioeconomia que vai impulsionar o que nós podemos chamar dessa economia limpa e saudável.
23: Segundo Ayrton Faleiro, os fundos constitucionais têm como público prioritário as populações regionais, a exemplo das comunidades amazônicas. O deputado acredita que a nova legislação abre caminhos para conciliar o desenvolvimento econômico com a preservação ambiental.
4: Comissões.
21: A Comissão de Constituição e Justiça da Câmara concluiu no primeiro semestre uma série de votações, entre elas a redução da maioridade penal e o fim da escala 6x1.
23: A repórter Paula Bittar acompanhou o balanço das votações na comissão nesta primeira etapa do ano e tem os detalhes.
0: Fim da escala 6x1, redução da maioridade penal e mudança nas regras para a cobrança do IPVA estão entre as propostas aprovadas pela Comissão de Constituição e Justiça neste primeiro semestre de 2026. No último dia de votações, no primeiro semestre, o presidente da comissão, o deputado Leur Lomanto Júnior, do União da Bahia, apresentou um balanço dos trabalhos do colegiado. De acordo com os dados apresentados pelo presidente, a comissão aprovou neste semestre 1.089 proposições legislativas e ouviu em audiência pública 19 convidados entre especialistas, representantes de instituições públicas e da sociedade civil. O parlamentar ressaltou a aprovação de propostas de grande repercussão popular, como as propostas de emenda à Constituição que acabam

0: Mestres e citadas por Leur Lomanto Jr. foram a que proíbe a discriminação contra pessoas com transtorno do espectro autista, a que regulamenta o exercício da profissão de conservador, restaurador de bens culturais e a que torna obrigatória a presença de um profissional de educação física em entidades formadoras de atletas e escolinhas de esportes. Da Rádio Câmara de Brasília, Paula Bittar.
1: Trabalho. Reginaldo Lopes, do PT de Minas Gerais, autor da proposta que reduz a jornada de trabalho para 40 horas semanais, sem redução de salários, reforça a importância do fim da escala 6x1 e reitera que o Brasil já está preparado para esta nova realidade.
2: Nada justifica não terminar com essa escala. Ou seja, a economia brasileira, o país, estão preparados para o fim dessa escala. Nós queremos uma escala mais humanizada. Essa emenda constitucional é a maior reforma para 37,8 milhões de trabalhadores e trabalhadoras que vão ganhar mais um dia de descanso semanal remunerado. Serão 2 dias de descanso semanal remunerados, além da redução da jornada de 44 horas para 40 horas. Uma grande entrega que eu tenho alegria de ser o autor dessa proposição legislativa para garantir qualidade de vida para os brasileiros e brasileiras.
3: Reginaldo Lopes explica que o texto prevê regras especiais para setores como saúde, segurança e transporte e medidas de apoio para microempresas manterem os níveis de emprego. Mas antes de mudar o texto constitucional, a proposta ainda precisa ser aprovada pelo Senado.
1: Meio ambiente. Comissão aprova projeto que reforça a redução das emissões poluentes do programa Mover. A repórter Júlia Lopes nos conta qual o ponto da proposta.
4: A Comissão de Ciência, Tecnologia e Inovação da Câmara aprovou uma proposta que inclui entre as diretrizes do programa Mover a redução das emissões de gases poluentes em veículos automotores. O programa Mobilidade Verde e Inovação, conhecido como Mover, foi sancionado pelo presidente Lula em 2024 e é voltado para apoiar a descarbonização dos veículos brasileiros, o desenvolvimento tecnológico de baixo carbono e ampliar a competitividade da indústria brasileira. Para o relator do projeto, deputado Davi Soares, do Podemos de São Paulo, a medida contribui para a redução de gases poluentes e se alinha com outros projetos do governo, como o programa Melhor Ar, do Ministério dos Transportes.
5: Entendemos que a alteração pretendida pelo projeto número 157/2025 é relevante na medida que alinha as diretrizes do programa Mover às de outros programas do governo, colaborando de forma importante para a preservação e a qualidade do ar, com inquestionáveis benefícios para a saúde da população, particularmente aquela que vive em centros urbanos.
4: Os autores do projeto, a deputada Adriana Ventura e o deputado Ricardo Salles, ambos do Novo, de São Paulo, destacam que a transição para biocombustíveis, já prevista no programa Mover, não elimina totalmente os problemas relacionados às emissões. Eles lembram que os veículos movidos a etanol ou biodiesel continuam emitindo poluentes prejudiciais, como o monóxido de carbono. A proposta, que inclui a redução das emissões poluentes de veículos entre as diretrizes do programa Mover, deve seguir agora para análise na Comissão de Meio Ambiente. Da Rádio Câmara de Brasília, Júlia Lopes.
1: Consumidor.
3: Projeto em análise na Câmara estabelece que uma parte dos ingressos para jogos de futebol, shows e eventos culturais seja vendida em guichês físicos. Ao defender a proposta, Dr. Luiz Ovando, do PP de Mato Grosso do Sul, observa que a medida garante o acesso de pessoas que enfrentam dificuldades com plataformas digitais.
6: Normalmente, os ingressos, principalmente partida de futebol, eles são disponibilizados na rede de internet. E, de uma maneira geral, as pessoas que não são hábeis no manejo da tecnologia, elas têm dificuldade de ter acesso a esses ingressos. Então, esse projeto ele visa deixar em aberto uma certa quantidade, uma certa porcentagem de ingressos para que as pessoas possam se dirigir ao guichê e comprar esses ingressos. mecanismo de combate à compra automatizada em larga escala é uma prática que prejudica o consumidor comum.
1: De acordo com o Dr. Luiz Ovando, a iniciativa está respaldada no Código de Defesa do Consumidor e visa combater a ação abusiva de cambistas no ambiente virtual. Ele reforça que a medida traz mais transparência ao mercado de entretenimento.